Jesus restaure sempre a tua saúde aí e tenha uma excelente recuperação. Pastor Davi está dizendo assim, ó, Pai do Senhor, meu nobre amigo, meu nobre amado pastor André, este programa é uma bênção para a nossa vida. Amém. Obrigado, pastor Davi, pela consideração. Obrigado pelo carinho da audiência. Sim.

Olha a hora, Dourados, agora são 8 horas da noite com 5 minutos, 8 horas da noite, 5 minutos. E aí, já participou? Já mandou a sua mensagem? Deixou já o teu comentário aí no Facebook? Então vamos lá, comente, mande a sua mensagem para cá, participe desta programação que é bênção demais. Programa Conexão Gospel, é programa esse que está no ar aí para edificar, para abençoar muitas e muitas famílias. É programa que vai fazer 2 anos agora em setembro que já estamos no ar. Meu Deus, como passa rápido, parece que foi ontem que eu estava iniciando e inaugurando aqui o programa, né? Eita glória, passa rápido demais. Grande abraço a toda a equipe da Rádio Boa Nova FM, ao nosso diretor Alcide Souza, ao nosso nobre companheiro, é o Negão da Arapuca, o Clóvis, ele que apresenta aqui o programa. No Ponteio da Viola, de segunda a sexta-feira, das 16h às 19h. Na segunda-feira ele deixa a programação aqui, eu assumo o comando da nave, né? Na segunda-feira. O Clóvis é uma benção, uma experiência aí com rádio imensa, né? Já há muitos anos aí realizando programação. Deus abençoe, ele sai daqui, deve estar na caminhada agora, nos ouvindo aí, nos acompanhando. Deus abençoe, Clóvis, o senhor é uma benção. A toda a equipe, os comunicadores da Rádio Boa Nova FM, um grande abraço a todos vocês.

0: É isso aí, gente. Daqui a pouquinho tem a palavra, daqui a pouquinho tem a mensagem poderosa de Deus, hein?
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0: Então não saia daí, fique ligado conosco, porque certamente o Senhor, o céu, tem uma palavra de Deus para você nesta noite. E o céu não está de bronze não, viu? O céu está aberto e vai te responder nesta noite através da mensagem de Deus. Olha só nossa querida irmã Ana Cláudia ligada com a gente. Paz do Senhor, ligados no melhor, na melhor programação. Irmã Mariana está mandando um feliz dia do amigo para o amigo Lucas. Deus abençoe a todos. Deus abençoe irmã Ana Cláudia. Deus abençoe Mariana. Deus abençoe Valdemir. Esta família que é top demais. E a Mariana está desejando aí um feliz dia do amigo.
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0: Então... Meu amigo Luquinhas, é o Lucas Tunecas, também está ligado com a gente, nosso companheiro de trabalho. Ei, Luquinhas, irmão Luquinhas, é uma bênção.
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0: Pastor André, Cristo Jesus breve voltará. Vamos nos preparar. Ele, a glória, nos levará. Vamos nos preparar quando vier Cristo, o Salvador encontrará em nós valor. Vamos nos preparar. É isso aí, meu amigo Luquinhas. Vamos estar preparado para este grande dia. Afinal de contas, o ser humano se prepara para muitas atividades, muitos encontros, muitas coisas boas nesta vida. Mas nós se esquecemos muitas das vezes de se preparar para a morte. É, a palavra é forte, mas é uma grande realidade. A nossa senha vai chegar. Há dois meios que nos levará a Deus. Um se chama morte, outro o arrebatamento. E uma destas duas coisas vai acontecer.
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0: Iremos nos encontrar com o nosso Senhor Jesus Cristo.
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0: Prepara-te, ó Israel, para te encontrar com o Senhor teu Deus.
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0: É isso aí, minha gente. 8 horas da noite com 9 minutos. 8 horas da noite com 9 minutos aqui em Dourados. Dourados, terra boa, terra da agricultura, terra da bênção. É Douradão, né? Você que não conhece a nossa cidade, nosso município querido, venha conhecer, venha visitar Dourados, né? Dourados é a segunda maior cidade, é a primeira do interior e é a segunda de todas as cidades, depois da capital, Morena, Campo Grande, vem a nossa querida Dourados, né? Eita benção! E Dourados está aí, caminhando no rumo certo, sempre crescendo abundantemente, é a população crescendo, que benção, isso é muito bom, né? Dourados.
1: Presença.

0: Vamos de canção, queridos. Vem chegando aí, ó. Jonatas Fonseca, Você, o Barco e o Mar.
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0: 8:10. Ouça aí este acústico. Essa canção é muito linda, viu? Então, vamos combinar o seguinte. Pega sua mãozinha abençoada aí, ó. Vai lá no controle, no volume, no teu celular. Aperte aí, ó. Vai erguendo. Erga o volume, erga o volume, erga o volume.

0: 9.
1: É isso aí, minha gente. Olha a hora, Dourados. Agora são 8 horas da noite com 15 minutos aqui em Dourados, Mato Grosso do Sul. É, você curtiu aí esta belíssima canção na voz de Jonatas Fonseca, né? Você, o barco e o mar. Este é o programa Conexão Gospel, apresentação é comigo, seu irmão em Cristo, pastor André Reis. Temos um encontro marcado aqui todas as segundas-feiras.
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1: A partir das 19 horas até as 21 horas, viu? É trazendo o melhor da música evangélica para você engrandecer, para você enaltecer o nome bendito do nosso Deus. E aí, queridos, tá tudo bem com vocês aí? Tudo na paz, na bênção? Está chegando o momento, hein? Daqui a pouquinho aquela mensagem poderosa de Deus. Meu amigo pastor Ederson, é o profeta. Alô, pastor Ederson. Participando lá no Facebook, dizendo, fala pastorzão, boa noite, glória a Deus, meu querido. É, pastor Ederson é bênção, né? Está ligado aí com a gente. Um forte abraço, meu companheiro. E ele está em viagem, né? Está vindo lá de Goiânia, aqui para o MS. Uma boa viagem aí, pastorzão. Deus abençoe. Vem com Deus, querido. Ou melhor, só reforçando, vindo de São Paulo aqui para o MS, né? Eita maravilha do céu.

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Agora são 20 horas, 8 horas da noite com 17 minutos. 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

Muito bem, senhoras e senhores, vamos de canção. Vamos ouvir mais uma canção agora, na voz de Voz da Verdade, Sou um Milagre. E na sequência eu volto já trazendo a mensagem para você.

Muito bem, senhoras e senhores, chegou o momento mais importante desta programação. É momento de ouvirmos a mensagem de Deus, a palavra do nosso Senhor, que com certeza ela vai de encontro, já tem um alvo, e é o teu coração, a sua vida. Nesta noite, você está aqui ligado neste momento conosco, nos assistindo e também ouvindo esta programação, porque Deus tem um propósito para com a tua vida. E eu gostaria que você, nesta hora, prestasse muita atenção àquilo que Deus tem para ministrar ao teu coração, porque eu tenho uma mensagem de Deus e eu quero entregar ela para você nesta noite. Queridos, o texto que vamos tomar por base para a nossa reflexão está no Evangelho que escreve Lucas. O capítulo é o de número 5 e o versículo de número 1. E aconteceu que, apertando a multidão para ouvir a palavra de Deus, estava ele junto ao lago de Genezaré. E viu estar dois barcos junto à praia do lago, onde os pescadores, havendo descido deles, estavam lavando as redes. E entrando em um dos barcos, o que era de Simão, pediu que

o afastasse um pouco da terra. Então, assentando-se, ensinava do barco a multidão. E quando acabou de falar, disse a Simão: faze-te ao mar alto e lançai as vossas redes para pescar. E respondendo Simão, disse-lhe: mestre, havendo trabalhado toda noite, nada apanhamos, mas sobre a tua palavra lançarei a rede. Então, fazendo assim, colheram uma tão grande quantidade de peixes que rompiam-se-lhe as redes.

Queridos, palavra fiel, verdadeira e digna de toda aceitação é esta que eu e você acabamos de ler neste exato momento. Nós estamos diante de um contexto bíblico que relata o chamado de Cristo sobre a vida dos seus primeiros discípulos. Estamos vendo aqui o chamado de Jesus, principalmente sobre a vida de Simão Pedro. Muito bem, é importante observar o contexto em que Cristo aparece neste momento sobre a história desses pescadores, homens que eram costumados, homens que eram experientes no que diz respeito à pesca, à pescaria. E diz a Bíblia que toda a noite eles passaram na beira do lago ou no lago de Genezaré e nada eles pegaram. Mas nós encontramos e identificamos aqui um propósito de Cristo sobre a vida desses homens. Porque muitas das vezes Deus ele cria situações, muitas das vezes Deus ele dificulta alguns caminhos exatamente para que aconteça o encontro de pessoas com Cristo. E aqui não foi diferente. O Senhor Jesus estava preparando um momento certo para encontrar aquele que seria um grande homem de Deus, levado por Cristo para pregar as boas novas de salvação, um grande ganhador de almas. Então eu fico pensando da seguinte forma: será que se Pedro tivesse pegado uma quantidade boa de peixe aquela noite, ele teria emprestado o seu barco a Cristo? Eu acredito que a resposta ela é única e a resposta seria não. Com certeza não. Foi preciso o barco de Pedro e Simão estar vazio para que ele emprestasse para Cristo, porque Cristo vai tomar agora, por ocasião, este momento e fazer daquele barco um púlpito, uma plataforma, um momento para pregar a palavra do reino de Deus para aquela multidão que o apertava, aquela multidão que o cercava. Então, sobre nós não é diferente. Talvez eu esteja falando com algumas pessoas nesta noite que estão me ouvindo neste exato momento. Quantas percas, não é, meu amigo? Minha amiga que está me ouvindo agora neste momento. Quantas amizades você já perdeu? Quantas coisas ruins têm acontecido sobre o teu ministério, sobre a tua vida, sobre o teu chamado, sobre a tua família? O negócio não tá bom. O mar não tá para... A maré não está para peixe, como diz o ditado por aí. Mas o que Cristo está requerendo e o que Jesus está trabalhando em tudo isso é que ele quer ter proximidade de você. Porque o que vai acontecer depois da decepção, o que vai acontecer depois da frustração, o que vai acontecer depois da problemática é algo extraordinário, é algo muito forte, é algo sobrenatural, o que o céu vai fazer em favor da sua vida. Então, se eu fosse você, olha, ficaria quieto e somente permanecesse na obediência de Deus, queridos, porque Deus quer fazer, não é coisa pequena. O que Deus quer fazer na tua vida é coisa grande, é coisa extraordinária.
Talvez você se encontra hoje enfermo, talvez você está, talvez a doença chegou sobre a tua vida e você esmureceu, você parou, você não abre a boca mais para pregar, você não abre a boca mais para cantar. Mas querido, eu tenho uma palavra e um decreto de Deus nesta noite para entregar a tua vida. Enquanto não chega, enquanto não acontece, Deus vai te usar para fazer acontecer na vida de outras pessoas. Louvado seja o nome do nosso Deus. Lembra? Eu até citei aqui no meio da programação sobre a vida de Zacarias. Sim, Zacarias não tinha filho. A mulher de Zacarias, Isabel, era estéril, já eram avançados em idade, mas mesmo nesta dificuldade, mesmo neste problema, Zacarias entrou no templo e estava servindo a Deus. Enquanto não acontece, enquanto não chega, vai servindo a Deus, vai fazendo o que ele determinou, vai honrando o nome do Senhor, porque no tempo certo, Deus se manifesta na tua vida, meu irmão.

Pedro aqui vai tomar a atitude correta. Pedro aqui vai tomar a atitude certa. E quando a Bíblia diz o seguinte, que os pescadores aqui, eles estavam lavando a rede, muitos pregadores, eu já ouvi dizendo a seguinte frase, que eles estavam lavando as redes, como quem estava dizendo assim, olha, nós estamos decepcionados, nós estamos frustrados, nós vamos guardar a rede e nunca mais vamos pescar. Não, o que eles estavam fazendo aqui é totalmente ao contrário. Eles estavam lavando as redes para usar na próxima noite, porque eles tinham a convicção que poderiam a pesca ser extraordinária. E é isso que eles estão fazendo aqui. Porque Deus, ele sempre escolhe quem está fazendo algo, quem está trabalhando, quem está envolvido. Deus sempre levanta aqueles que querem, aqueles que desejam, aqueles que almejam. Deus conta contigo, você que almeja essa obra, você que deseja estar liderando o departamento, você que almeja pastorear uma pequena, uma média, uma grande igreja. Ei, meu querido irmão, Deus conta contigo, porque muitas pessoas estão literalmente abandonando mesmo as redes, né? Não estão nem lavando as redes mais. Porém, entretanto, todavia, esses obreiros aqui estão lavando as redes, porque eles têm convicção que na noite seguinte eles iriam realizar uma grande pesca. Só que, eita, e aqui tem a cereja do bolo. Aqui tem a palavra-chave para mim e para você. Deus, ele nos surpreende a ponto de antecipar as nossas expectativas. Orabacala suya. Rimicala braciande comandala sou rimiandalas. Porque o que eles esperavam veio bem antes. Sabe por quê? Por conta da atitude deste homem aqui. De dizer, olha, se o senhor quer o meu barco, justamente o meu barco, então pode usar o que é meu. Porque todas as vezes que nós colocamos algo nas mãos de Deus, querido, eita, fica tranquilo que a recompensa vem e vem abundantemente, viu? Quando Jesus terminou o teu sermão, terminou de ministrar a palavra do reino, diz a Bíblia que Jesus vai olhar para Pedro agora e para aqueles pescadores e vão aqui no versículo de número, vamos observar aqui, versículo 3. E entrando em um dos barcos que era o de Simão, pediu que o afastasse um pouco da terra, então assentando-se ensinava do barco a multidão. E acabou de falar, disse a Simão, ele se reportou a Simão dizendo, faze-te ao mar alto e lançai as vossas redes para pescar. Aí o Simão vai dizer o seguinte, mestre, havendo trabalhado toda a noite, nada apanhamos, mas sobre a tua palavra lançarei a rede. Quando Simão ouviu os ensinamentos de Jesus aqui, Lucas não relata o que Jesus estava ensinando aqui, mas algo que Cristo ensinou aqui despertou a atenção de Simão, a ponto dele dizer o seguinte, sobre a tua palavra, eu ouvi a tua palavra aqui pregada hoje. Eu ouvi a tua mensagem na beira deste mar e eu tenho convicção que algo vai acontecer. Vamos lançar a rede sobre a palavra que o Senhor decretou. Se é para lançar lá no meio do mar, então a gente vai lançar. E quando eles lançaram, eles foram, obedeceram, a bênção foi tão grande que antecedeu a expectativa deles de chegarem à noite. Foi tão grande ainda que surpreendeu a expectativa deles. E diz o texto bíblico que eles colheram uma tão... Eita, colheram, irmão. Que corabassuri bicandaramahai. Porque no reino de Deus você colhe... Ah, eu tô sentindo uma graça. Namanda calabra sandaramahai.
No reino de Deus você colhe o que você planta. Olha só que mistério isso aqui. Meu Deus. Evasse a calabras e a calmai a calassuri micandarabahas. No reino de Deus é assim, você colhe, só colhe quem planta. Sabe o que é isso aqui, irmãos? Olha só a revelação que Deus me dá aqui agora. Isso aqui foi o plantio de Pedro. Sim, foi o plantio deste homem aqui, de estar lavando as redes, se preparar para a próxima noite, de ouvir a mensagem de Cristo, de ouvir a mensagem do Senhor e obedecer a voz de Cristo quando disse, pode jogar lá no meio do mar. E ele disse, nós não pescamos nada, mas sobre a tua palavra nós lançaremos a rede. O reino de Deus é assim, é colheita, colheita. E aí, qual é a tua escolha hoje? Você vai obedecer, você vai plantar as coisas no reino de... Porque, irmãos, reino de Deus é terra boa, terra fértil. Então plante, aplique mesmo o teu coração em buscar a Deus, porque a colheita vai ser abundante. E eles colheram uma quantidade de peixes que rompiam-se as redes. Eita, só Deus faz isso, irmão. Eraba, chora, mandagaço. Pode reforçar a rede aí. Ô, pastor Denilson Rodrigues, meu amigo. Reforce a rede, pastor Denilson. A colheita vai ser abundante, a colheita vai ser grande. A colheita vai ser extraordinária. É sobre a palavra de Deus que vamos lançar a rede. Ah, mas aquele familiar, aquele amigo não tem jeito. Não tem jeito para o homem, não tem jeito para a clínica, não tem jeito para a penitenciária, não tem jeito para a família, não tem jeito para a sociedade. Mas sobre a palavra de Deus nós vamos lançar a mensagem. É uma causa perdida. É perdida para o homem. Para Jesus não existe nada perdido. Sobre a palavra dele nós cremos.

sobre um milhão de tentativas. Vai tentando, vai perseverando, vai lançando a rede sobre a palavra de Deus, que a colheita vai ser grande. No reino de Deus, meu irmão, é colheita. Você vai colher e vai colher abundantemente, viu? Tenha certeza disso. Eu profetizo sobre a tua vida nesta noite, que a colheita vai ser grande e extraordinária. Diz a Bíblia que eles fizeram sinal. Olha só, um ponto importante aqui a destacar nesta mensagem, que eles fizeram sinal aos companheiros que estavam do outro lado, estavam no barco, para que fossem ajudar. E eles foram e encheram ambos os barcos, de maneira tal que quase iam a pique. Que é isso, gente? Olha só, sabe o que eu aprendo aqui? Quando nós andamos com Deus, a bênção de Deus, ela tanto nos favorece, como favorece aqueles que estão próximos de nós também. É o princípio de Deus. Sabia que isso é um princípio? Quando Deus chamou Abrão, lá em Ur dos Caldeus, dizendo: sai da tua terra, da sua parentela, da casa do teu pai, a uma terra que eu te enviarei, e tu serás uma bênção, abençoado será aqueles que te abençoarem. Lembra disso? Então, queridos, a bênção do Senhor é sobre nós, não é sobre lugar, não é sobre ambiente, mas é sobre você, meu irmão. A bênção do Senhor está sobre a tua vida. Então tenha certeza que a partir de você, Jesus muda a história da tua família. A partir de você, Jesus muda a história aí deste ambiente de trabalho tribuloso que você está aí, que só pela misericórdia de Deus, a partir de você, Deus vai fazer uma obra muito grande aí neste mar. É, meu irmão, Deus conta contigo. Permita-me orar por você nesta noite. Quero falar com Deus nesta hora e eu convido você a estar orando comigo agora, em nome de Jesus. Querido Deus, soberano e eterno Pai, Pai do nosso Senhor e Salvador Jesus Cristo, honras e glórias damos a Ti, querido Deus, pela oportunidade riquíssima e tão especial que o Senhor permite, nos concede de mais uma noite, de mais uma vez, estarmos assentados sobre esta poltrona, Deus, e atrás deste microfone, e através das ondas sonoras desta emissora, proclamar o Evangelho do Senhor, as boas novas de salvação, e a Tua palavra, ó meu Deus. Eu preguei aqui neste lugar. Palavra esta que fui orientado a ministrar nesta noite. E eu tenho a plena certeza e convicção que esta mensagem alcançou milhares e milhares de pessoas, ó Pai. Pessoas talvez que estavam desacreditados, ó Deus. Mas através desta palavra, o Senhor trouxe um ânimo hoje para esta pessoa, fazendo o Senhor florescer, resplandecer novamente a luz da esperança, Senhor. Meu Deus e meu Pai, nos ajude nesta caminhada, nesta trajetória. As lutas são grandes, porém, entretanto, todavia, maior é o Senhor que está conosco. Nós apresentamos agora, Deus, a nossa vida. Toma o controle, toma a direção de todas as decisões, de todas as coisas, ó Pai. E eu te peço, neste momento e nesta hora,
por esta vida, ó Deus, que está agora orando comigo, Senhor. Esta pessoa que foi acometida desta doença, esta enfermidade que está no corpo desta pessoa. Pai, e no seu nome nós temos autoridade, é o Senhor que delegou a autoridade sobre a igreja. O Senhor disse: ide por todo mundo, pregai o evangelho a toda criatura. Quem crê e for batizado será salvo, e quem não crê será condenado. E estes sinais seguirão aos que crerem. Em meu nome expulsarão os demônios, em meu nome falarão novas línguas, em meu nome imporão as mãos sobre os enfermos e os curarão. E nesta noite, Pai, nós estamos estendendo as nossas mãos agora, sem ira e sem contenda, repreendendo todo o espírito de enfermidade que está sobre o corpo desta pessoa, que está alojado na vida desta pessoa agora. Espírito de enfermidade, eu te dou uma ordem agora: sai desta vida agora, em nome de Jesus. Seja repreendido, aniquilado, anulado, queimado, vai embora, para nunca mais voltar, em nome de Jesus. Meu irmão, receba aí agora a cura, receba aí agora, meu irmão, o milagre, receba, meu irmão, o toque do amigo Espírito Santo que te abraça agora. É o Espírito Santo que te cura, que te liberta nesta noite. Vai sentindo aí agora algo de especial sobre a tua vida. O que é isso, pastor? Está queimando dentro de mim. É a obra que Deus está fazendo aí, meu irmão, na tua vida. É a obra que Deus está fazendo aí agora no teu ser. É a obra que Deus está fazendo agora aí na sua vida. Seja curado, em nome de Jesus Cristo. Oh, meu Deus, visita, Senhor, agora, Pai, esta causa na justiça. Meu Deus, esta pessoa que está preocupada, Senhor, esta pessoa que está com processo judicial. Oh, meu Deus, Senhor, eu creio que o Senhor é o Deus de providência. Tu és o Senhor que está elaborando todas as coisas e no tempo certo vai agir. Visita agora esse processo, visita agora essa causa na justiça, visita mesmo, Senhor, agora. Pai, Deus não poderia deixar de orar pelos lares, de orar pelas famílias, Senhor. Abençoe as famílias, Jesus. Pai, eu estendo as minhas duas mãos agora neste estúdio. Senhor, de leste a oeste, de norte a sul, Deus, repouse a tua paz sobre lares. Repouse a tua paz agora sobre as famílias. Deus, joga por terra toda a tramóia, toda a artimanha do maligno, Senhor. Tudo que está sendo planejado no secreto, em nome de Jesus, que seja repreendido agora, em nome de Jesus Cristo. Amém e graças a Deus.

0: É, esse Deus é poderoso, Ele está comigo, está contigo. Que bênção, gente, esta mensagem de Deus que foi ministrada, oramos por todos. Eu tenho certeza que o Senhor te alcançou nesta noite. E breve você vai contar o testemunho, viu? Mas nunca se esqueça, aplique o teu coração em buscar a Deus, plante no reino de Deus. Com certeza a colheita é certa. Olha a hora dourada, 8 horas da noite, 52 minutos. E nós vamos ter que encerrar mais uma edição, hein, da programação.
1: Que peninha,
0: produção.
1: Que peninha mesmo.
0: Mas não fica triste não, porque segunda-feira a gente volta. Gente, obrigado pelo carinho da audiência, obrigado pela sintonia, obrigado por todos estarem conosco aí, ligados, né, conectados no programa Conexão Gospel. E permitindo Deus, segunda-feira a gente volta. Nesta mesma emissora, neste mesmo horário e neste mesmo lugar, trazendo sempre a alegria de Deus ao teu lar. Faça, abra tuas mãos em sinal de receber. Eu quero te abençoar, que o grande amor de Deus, a graça do nosso Senhor e do nosso Salvador Jesus Cristo e a comunhão com o amigo Espírito Santo seja com todos e todos digam amém. Tchau, gente. Beijo no coração. Até segunda. Fui. Tchau. Boa semana.

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3: Olá, uma boa noite.
4: Boa noite para você que nos acompanha em todo o país.
3: Segunda-feira, 20 de julho de 2026.
4: Vamos aos destaques da Voz do Brasil.
3: Agora é lei. Brasil conta com a Estratégia Nacional do Complexo Econômico Industrial da Saúde.
4: A legislação estabelece diretrizes para a pesquisa, o desenvolvimento e a produção de medicamentos, vacinas e outras tecnologias para o SUS. Márcia Fernandes.
5: A lei prevê medidas para incentivar a produção nacional de insumos e fortalecer cadeias produtivas internas, com o objetivo de ampliar a capacidade nacional de resposta em situações de crise.
3: E ainda, cuidotecas, universidades públicas estaduais podem instalar espaço.
4: Edital apoia a implantação da estrutura responsável por abrigar a criança enquanto a mãe frequenta as aulas. Luana Karen.
6: O edital vai oferecer R$ 9.200.000 para que as universidades estaduais possam contratar profissionais, comprar material pedagógico e oferecer alimentação às crianças.
3: Tecnologia para ajudar no combate à violência contra a mulher.
4: Uma inteligência artificial auxilia quem procura o Ligue 180.
3: Quer saber mais sobre o assunto? Hoje nós conversamos com a Secretária Nacional de Enfrentamento à Violência contra Mulheres, Estela Bezerra.
4: Ela fala também sobre a importância do apoio para quebrar o ciclo de maus-tratos.
7: Ninguém consegue fazer uma ruptura sozinho. Então, o primeiro movimento é uma mulher procurar alguém de sua confiança. O segundo movimento é procurar um serviço especializado.
3: Hoje, na apresentação da Voz do Brasil, Mariana Juman e Nazi Brum.
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3: O Brasil tem agora uma lei que regulamenta a produção de vacinas, medicamentos e insumos de saúde, voltada ao atendimento do SUS.
4: A medida consolida como política permanente instrumentos voltados ao fortalecimento da capacidade nacional de desenvolvimento, produção e inovação em tecnologias estratégicas para o SUS.
5: A lei cria a Estratégia Nacional do Complexo Econômico Industrial da Saúde. A legislação estabelece regras para o país produzir tecnologia própria no setor. Na prática, o texto define critérios para a produção em solo brasileiro de medicamentos, vacinas, equipamentos de diagnóstico e ingredientes farmacêuticos que abastecem o Sistema Único de Saúde. O ministro da Saúde, Alexandre Padilha, disse que a estratégia quer fortalecer laboratórios públicos e ampliar o acesso da população a tecnologias estratégicas de saúde.
8: É preparar o Brasil cada vez mais para respostas em emergência em saúde, dar uma previsibilidade importante para as empresas privadas investirem, dar uma outra dimensão para o que é o setor da saúde. Tanto naquilo que é os compromissos de garantir o atendimento à nossa população, quanto da saúde, quanto setor econômico.
5: A lei prevê medidas para incentivar a produção nacional de insumos e fortalecer cadeias produtivas internas, com o objetivo de ampliar a capacidade nacional de resposta em situações de crise, como destacou o ministro do Desenvolvimento, Indústria, Comércio e Serviços, Márcio Elias.
9: A pandemia mostrou isso para o mundo, a indesejável dependência de um continente ou de alguns países do fornecimento do que é essencial na área da saúde. Acho que a sanção do nosso PL 2583 hoje retoma essa tradição do país, do Brasil, na vanguarda do desenvolvimento do complexo econômico industrial da saúde.
5: A estratégia também prevê mecanismos para a transferência de tecnologia entre instituições privadas e laboratórios públicos. Entre os projetos previstos estão o desenvolvimento de insulina glargina com produção integral no Brasil e de uma vacina contra o vírus sincicial respiratório associado a casos de bronquiolite. Reportagem Márcia Fernandes.
3: Empresas de revenda de ingressos devem ser transparentes com o consumidor sobre o seu papel.
4: Caso isso não aconteça, elas podem ser alvo de medidas cautelares, entre outras determinações.
3: É o que vamos ouvir agora na reportagem de Gabriela Noronha.
10: Quando você vai comprar um ingresso para um show ou teatro, por exemplo, pode acabar recorrendo a páginas na internet que fazem a revenda desses tickets. Mas essas plataformas precisam respeitar os direitos do consumidor. Se isso não ocorrer, ficam sujeitas a medidas cautelares do governo. É o caso de uma empresa que começou a ser investigada nesta segunda-feira por falta de transparência e insuficiência de informações essenciais ao consumidor, como detalhou Ricardo Morishita, secretário nacional do consumidor.
11: Muita gente acaba contratando, mas não sabe que se trata de um mercado secundário. E claro, tudo isso leva a uma potencial indução do consumidor ao erro, a acreditar que está adquirindo o ingresso pelo canal oficial. Acho que isso é ruim para todos. É importante que o consumidor saiba, não seja enganado, não possa ser induzido a erro, garantir a informação e depois a própria boa-fé.
10: Como medida cautelar, a Senacom determinou que a plataforma passe a indicar de forma clara e destacada ao longo de todo o processo da venda que não constitui um canal oficial de venda dos eventos, que os ingressos são ofertados por terceiros e que podem ser vendidos por preços superiores aos dos canais oficiais. Em caso de não cumprimento da medida, a empresa poderá ser multada em R$100 mil por dia. Vitor Oliveira Fernandes, secretário nacional de Direitos Digitais, mencionou outras possíveis fraudes que fazem parte da investigação.
12: Uma outra preocupação que também surge nesses monitoramentos de mercado é o uso cada vez maior de robôs que funcionam verdadeiramente como cambistas digitais. Robôs que conseguem adicionar ingressos ao carrinho em milissegundos, que conseguem ocupar posições melhores nas filas dos ingressos e que conseguem até fazer o check-out automatizado em um tempo bastante rápido, de modo que o consumidor se torna dependente desse mercado secundário.
10: Lembrando que há PROCONs em todos os estados do país para a proteção e defesa dos direitos do consumidor. Além disso, é possível utilizar a plataforma consumidor.gov.br para registrar denúncias e reclamações. Reportagem Gabriela Noronha.
4: E durante a Copa do Mundo da FIFA 2026, o Ministério da Justiça e Segurança Pública participou da Operação Cartão Vermelho, realizada simultaneamente em 9 países.
3: A ação foi coordenada pelo Departamento de Justiça e pela Agência de Investigações de Segurança Interna dos Estados Unidos para combater a pirataria digital e física.
4: No Brasil, a atuação com foco no ambiente digital resultou no bloqueio de 309 domínios e 109 endereços de IP utilizados na transmissão ilegal de sinais de TV e streaming.
3: A operação teve como objetivo combater redes criminosas envolvidas que lucram ilegalmente com a venda de produtos físicos piratas, como camisetas de seleções, álbuns de figurinhas e artigos esportivos falsificados, e também com a retransmissão digital não autorizada dos Jogos do Mundial.
4: O pagamento do Bolsa Família começou hoje aos beneficiários do programa.
3: Em cidades onde foi decretada a situação de emergência ou calamidade pública pelo governo federal, o recurso foi unificado.
13: Começou nesta segunda-feira, dia 20, o pagamento do Bolsa Família referente ao mês de julho. Os depósitos seguem um calendário escalonado, conforme o último dígito do número de identificação social, o NIS. Neste mês, o benefício tem valor médio de R$ 679,19. Para receber o auxílio, é preciso atender aos critérios do programa, manter o cadastro único atualizado e cumprir as exigências nas áreas de saúde e educação, como frequência escolar, vacinação em dia e acompanhamento pré-natal, quando necessário. Os beneficiários podem movimentar o dinheiro de forma digital pelo aplicativo Caixa Tem, utilizados na função débito com cartão do programa ou sacados em terminais de autoatendimento da Caixa, casas lotéricas e correspondentes Caixa Aqui. Já as famílias que vivem em municípios com situação de emergência ou calamidade pública reconhecida pelo governo federal, recebem um benefício nesta segunda-feira, sem seguir o calendário do NIS. A medida beneficia moradores de cidades do Amazonas, Roraima, Paraná, Sergipe, Paraíba e Rio Grande do Norte, afetadas por eventos como estiagem e enchentes. Thaisa Vitória para a Voz do Brasil.
4: E estão abertas as inscrições doações para o Prêmio Brasil que Alimenta, até o dia 31 de julho.
3: A iniciativa vai reconhecer 40 ações desenvolvidas por organizações da sociedade civil para o combate à fome.
4: Podem participar organizações que estejam em funcionamento há pelo menos 3 anos e mantenham iniciativas em andamento.
3: O valor total da premiação é de R$ 700 mil, distribuídos entre as 20 melhores iniciativas.
4: O edital com as informações está disponível em gov.br/mds.
3: As mulheres têm agora um novo aliado na luta contra a violência, um chatbot do Ligue 180.
4: É um robô atendente que vai trazer prontamente informações sobre os direitos das mulheres, legislação e serviços da rede de atendimento.
3: A ferramenta de inteligência artificial vai fazer uma curadoria diária da base de informações utilizadas pelas atendentes da Central de Atendimento à Mulher.
4: Mas o atendimento humanizado, em que as vítimas podem conversar diretamente com uma pessoa, vai seguir. E nós conversamos sobre isso com a secretária nacional de enfrentamento à violência contra as mulheres, Estela Bezerra. Acompanhe. Secretária Estela, bem-vinda à Voz do Brasil. Vamos começar falando desse novo chatbot do Ligue 180. Como é que ele funciona? O que ele oferece de novo para as mulheres?
7: Olha, o chatbot, primeiro, prazer estar aqui, uma saudação a todo mundo que está nos ouvindo, nos assistindo. O chatbot, ele é mais uma tecnologia, ela é desenvolvida muito pelo campo do mercado, mas a tecnologia também pode servir à cidadania, né? Então, o que nós estamos colocando é mais um meio de acesso para que as mulheres em situação de violência, elas possam acionar a Central 180, seja para pedir uma informação ou seja para que ela tenha uma acolhida rapidamente sobre a situação de violência que ela está vivenciando. A violência contra as mulheres, ela tem várias tipologias. O Brasil ainda não tem uma imersão e uma compreensão dessas várias tipologias, mas elas oprimem mulheres em todo o território. E aí o chatbot, inclusive, dialoga com a juventude e traz mais uma opção, mas ela não tira a humanização do serviço nem do atendimento.
14: Quer dizer que com um robô, o atendimento humano também segue, né? As mulheres ainda conseguem atendimento humanizado ligando para o número 180.
7: O chatbot, ele pode estar assentado numa inteligência artificial, mas ele também pode estar nos princípios do atendimento. E nesse caso, ele está nos princípios do atendimento. Não há uso de inteligência artificial. Depois que se tabula ali o tipo de demanda que é trazida, imediatamente você pode recorrer a um atendimento humanizado e aquela demanda vai ser acompanhada humanamente. Nós temos mais de 360 atendentes, 24 horas para fazer esse serviço.
4: Onde é que elas acessam o chatbot?
7: Olha, tanto pelo telefone como ela pode acessar pelo site da nossa página no Ministério das Mulheres. Nós temos todas as tecnologias que você pode recorrer. O 180 tem um grande painel. 22% das procuras no Ministério das Mulheres são justamente pelo 180.
14: E há também outras ferramentas, né? Como o WhatsApp, por exemplo, né? Como é que ele pode ser acessado por quem queira orientações ou mesmo ajuda?
7: Olha, o 180, ele já tinha o WhatsApp implementado. O WhatsApp é uma linha direta. Depois que a gente fazia o atendimento direto, humanizado, ainda se perguntava se você queria receber alguma informação pelo 180, né? Então, o WhatsApp não é uma ferramenta em que a gente acessa a qualquer mulher. A gente prioriza o sigilo da informação. Muitas vezes as mulheres podem receber ou tem o telefone monitorado e isso pode ser uma situação de risco, mas o WhatsApp do 180, ele fica disponível para qualquer mulher que liga para o 180 e ele também pode ser acessado através da nossa página com o íconezinho que dá disponibilidade ao 180.
4: Agora, as atendentes do Ligue 180, elas passam por uma qualificação, né, específica para prestar esse tipo de atendimento. O que está incluído na preparação delas?
7: Olha, desde a taxonomia, porque a gente tem violência desde violência vicária, que recentemente foi reconhecida como uma tipologia própria de crime, até a violência patrimonial, a violência psicológica, são tipologias de violência que às vezes é difícil de você identificar. Muitas mulheres vão e se identificando que vivem aquele tipo de violência na medida em que alguém vai falando que aquilo é violência. Então, todas essas atendentes, elas são preparadas qualificadas em compreender a legislação e compreender a manifestação desse tipo de violência, elas também têm um aparo psicológico, porque é muito doloroso e é muito difícil você passar o dia inteiro ouvindo narrativas de violação de direitos e de violência. Então elas têm uma retaguarda de psicologia, de atendentes, né, e fazem grupos de conversar sobre esse tema. E agora nós estamos inaugurando uma especialização para que elas tenham uma melhor qualificação, mas também um reconhecimento acadêmico de que elas são profissionais especializadas no atendimento às mulheres em situação de violência.
4: Só para a gente esclarecer, a senhora mencionou a violência vicária, que é um tipo novo, né, um tipo penal novo, e aí muita gente provavelmente não conhece. Ela ocorre quando o companheiro agride familiares, né, filhos, pais, para atingir a mulher, né?
7: É, o agressor praticante de violência doméstica, ele nunca só viola as mulheres. Ele viola os filhos, ele agride a sogra, ele agride os cunhados, mas ele tem uma predileção pelos filhos. Os filhos é um modo, é um instrumento de ofender. Se você, às vezes, me der um tapa, o tapa dói, mas dói mais se você bater no meu filho. Isso é uma coisa muito concreta. E o pior caso que nós acompanhamos foi aquele caso de Thales Machado, aqui no estado de Goiás, onde ele executou os dois filhos e ainda construiu através, se suicidou, mas antes disto construiu a narrativa de que a ex-esposa ou a mãe das crianças é que era responsável por tudo aquilo. E ela, por conta disso, não conseguiu sequer acompanhar o velório dos filhos.
14: Secretária, o Ministério das Mulheres também apresentou recentemente em Salvador as diretrizes nacionais das Casas da Mulher Brasileira. O que, que elas estabelecem sobre esse serviço?
7: A atualização das diretrizes era uma necessidade. A casa está fazendo 10 anos. A primeira casa foi inaugurada ali em 2015, né, no estado de Mato Grosso do Sul. Durante esses 10 anos, muita coisa mudou, inclusive de legislação. Nós temos muita tecnologia que avançaram durante essa década e era necessário fazer um alinhamento. Hoje temos 13 casas, uma projeção de mais casas. É natural que a política pública vá se expandindo por todo o território e era necessário a atualização das diretrizes, porque a Casa da Mulher Brasileira, ela é o mais completo, mas ela é mais complexo serviço de uma política pública. Ela junta no mesmo espaço poderes como o poder executivo e o poder do sistema de justiça, judiciário. Lá funciona a vara de família, lá funciona o Ministério Público, mas também tem a Secretaria de Segurança Pública com a Delegacia Especializada da Mulher, o serviço psicossocial que atende lá dentro. Tem também a possibilidade da mulher, por uma questão de risco, ficar acomodada num abrigamento temporário dentro dessa casa. Então, como são serviços complexos, de alta complexidade, com intersetorialidade e interinstitucionalidade, as diretrizes se atualizaram para que o serviço tenha mais azeitamento e seja muito mais eficiente, para que não haja nenhum erro de protocolo de serviços tão complexos.
4: Agora, secretária, acho que a pergunta mais importante da nossa entrevista é essa que vem agora. Uma mulher que esteja nos ouvindo e que se reconheça numa situação de violência, mas que tenha dificuldades em sair dessa situação, seja por motivos financeiros ou quaisquer outros, como é que ela pode começar a pedir ajuda? A gente falou aqui de Casa da Mulher Brasileira, de Ligue 180, mas por onde ela começa? Qual o primeiro passo?
7: Olha, geralmente uma mulher que vive em situação de violência, ela nega que vive em situação de violência. Essa negação vai de 3 a 10 anos. Se ela tem no ciclo de amizade dela e uma forma de impedir que a mulher recorra a alguém, um agressor que vive dentro de casa, que ameaça constantemente, ele inibe a relação dessa mulher com seus familiares e também com suas amigas. Essa é uma maneira de manter a mulher isolada. Então, o principal movimento que uma mulher precisa fazer quando ela está vítima de violência é procurar alguém da sua confiança, alguém que ame e respeite ela verdadeiramente, para ela poder compartilhar dessa situação que ela vive. Geralmente, o primeiro ciclo de apoio vem das amigas e da família. Quando você não encontra essa possibilidade, é preciso procurar ou a delegacia ou o centro de referência da mulher, ou mesmo a Casa da Mulher Brasileira, que é um serviço de porta aberta. Geralmente, as mulheres só conseguem fazer esse movimento quando a violência já não ameaça mais só a vida dela, ameaça a vida dos filhos. Então, as mulheres conseguem fazer uma ruptura. Por isso que programas como esse, a gente falar do assunto, dizer que a violência acontece e que ela não é naturalizada e que ela pode ser rompida, é necessário. Muitas mulheres vivem em situação profunda de isolamento e não conseguem fazer a ruptura sozinha. Ninguém consegue fazer uma ruptura sozinha. Então, o primeiro movimento é uma mulher procurar alguém de sua confiança. O segundo movimento é procurar um serviço especializado. E se ela for a um serviço bancário sendo oprimida por violência patrimonial, ela também deve pedir ajuda. Hoje a Caixa Econômica tem um serviço para acolher mulheres nessa situação. Ou se ela for a um serviço de saúde, ela também pode pedir ajuda ao serviço de saúde para poder fazer a ruptura da violência. Sozinha ninguém consegue.
14: Muito bem, nós conversamos com Estela Bezerra, secretária nacional de enfrentamento à violência contra as mulheres. Muito obrigado, secretária, por sua entrevista aqui à Voz do Brasil.
7: Eu que agradeço a vocês.
3: Conciliar os estudos e a maternidade é uma missão desafiadora para muitas mães que ocupam as universidades.
4: Mas nas cuidotecas, as mães podem deixar seus filhos na hora das aulas.
3: O serviço já é oferecido em universidades federais e agora está aberto para universidades públicas estaduais.
4: As interessadas têm até o dia 15 de setembro para se inscrever em edital do Ministério das Mulheres.
15: Um espaço público, seguro e gratuito, onde crianças de 3 a 12 anos de idade são acolhidas enquanto os responsáveis, principalmente as mães,

0: porque eles podem realmente brincar, socializar. E as mães têm um feedback assim incrível.
1: Agora, o serviço de cuidoteca será expandido para universidades estaduais. O edital, aberto pelo Ministério das Mulheres, vai oferecer 9 milhões e 200 mil reais para que as universidades estaduais possam contratar profissionais, comprar material pedagógico e oferecer alimentação às crianças. Em contrapartida, as unidades deverão providenciar espaço físico, infraestrutura e apoio operacional. Cada universidade selecionada poderá receber até 240 mil reais para manter o serviço. Segundo Juliana Cores, coordenadora geral de políticas de cuidado do Ministério das Mulheres, há recursos suficientes para contemplar todas as universidades estaduais do país.
2: A gente pensou nas universidades estaduais devido ao número de mulheres, que é um número relevante, e a gente conseguiu aqui aportar um recurso que é suficiente para abarcar todas as universidades estaduais. E o que a gente quer é que cada vez mais cresça essa cultura da cuidoteca. A gente interpreta como um dos pontos cruciais aí para a tranquilidade dessas mulheres.
1: O envio de propostas pelas universidades estaduais deve ser feito até o dia 15 de setembro por meio da plataforma transferegov.br. As unidades selecionadas deverão ofertar o serviço de cuidoteca por 12 meses. Reportagem Luana Karen.
3: E além do edital para as universidades estaduais, seguem abertas até o dia 1º de agosto as candidaturas para a chamada estratégica Unicuidotecas.
4: Nesta chamada, o Ministério da Educação, em parceria com o Ministério do Desenvolvimento e Assistência Social, Família e Combate à Fome, vai selecionar 50 universidades federais para a implantação de espaços gratuitos de acolhimento infantil nas instituições.
3: Os espaços visam atender filhos de alunos, professores, servidores técnicos e trabalhadores terceirizados.
4: Cada universidade federal selecionada terá capacidade para atender 40 crianças
3: O
4: simultaneamente.
3: envio das propostas deve ser feito por meio eletrônico. Os detalhes estão disponíveis em gov.br/mec.
4: O transporte aéreo brasileiro registrou 65 milhões e 200 mil passageiros no primeiro semestre desse ano.
3: De acordo com o relatório da Agência Nacional de Aviação Civil, a ANAC, mais de 50 milhões nos voos domésticos e 15 milhões nos voos internacionais.
4: Só no mês de junho, o total de passageiros chegou a 10 milhões e 300 mil pessoas.
3: O transporte de carga nos aeroportos brasileiros registrou o crescimento de janeiro a julho deste ano.
4: Foram mais de 673 mil toneladas transportadas em níveis nacionais e internacionais.
3: E essas foram as notícias do governo federal.
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4: Fique agora com as notícias do Poder Judiciário e do Congresso Nacional. Boa noite.
3: Boa noite e até amanhã.

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2: Em Angola, presidente do STF propõe ampliar cooperação entre cortes constitucionais na defesa da democracia.
3: TSE divulga dados sobre o eleitorado brasileiro.
2: TST entende que CNPJ ativo não basta para provar que a empresa continua em operação.
3: Boa noite, eu sou o Arthur Filho.
2: E eu sou Walter Lima.
3: O presidente do STF e do CNJ, ministro Edson Fachin, defendeu em Luanda, na Angola, o fortalecimento da cooperação entre tribunais constitucionais para proteger a democracia.
2: A manifestação ocorreu durante reunião com Laurinda Prazeres Cardoso, presidente do Tribunal Constitucional de Angola. Marta Ferreira.
4: Ao abrir o encontro, Fachin disse que a relação entre os dois tribunais deve ser ampla, permanente e voltada à construção de uma agenda comum para os próximos anos.
5: Cuidaremos de uma pauta de cooperação centrada no fortalecimento da capacidade institucional de nossos tribunais.
4: O presidente do STF ressaltou que as democracias constitucionais enfrentam desafios comuns em diferentes partes do mundo, especialmente diante do avanço de movimentos autoritários

0: que buscam enfraquecer as instituições por dentro. Para Fachin, os tribunais constitucionais ocupam posição central na preservação do Estado Democrático de Direito e defendeu o fortalecimento da cooperação entre as cortes constitucionais para compartilhar experiências e consolidar referências democráticas capazes de enfrentar tendências autoritárias observadas em diversos países.
1: O TSE divulgou nesta segunda-feira os dados do eleitorado brasileiro.
2: As estatísticas indicam que mais idosos e mais indígenas estão aptos a votar. Jane Costa.
3: Mais de 158 milhões de brasileiras e brasileiros estão aptos a votar no dia 4 de outubro, primeiro turno das eleições. São Paulo, maior colégio eleitoral do país, reúne mais de 34 milhões de eleitoras e eleitores, representando 21,48% do total. Em seguida, aparecem Minas Gerais e Rio de Janeiro. O eleitorado no exterior aumentou, são quase 929 mil. A maioria do eleitorado tem entre 40 e 44 anos, com mais de 15 milhões de pessoas. Os dados também revelam avanços no preenchimento da autodeclaração de raça e cor, tornando o cadastro eleitoral mais diverso e reduzindo significativamente o número de registros sem essa informação.
1: CNPJ ativo não basta para provar que a empresa continua em operação, segundo o TST.
2: Integrante da Comissão Interna de Prevenção de Acidentes e de Assédio pretende usar o dado para assegurar estabilidade. Larissa Batista.
4: O trabalhador alegou que a empresa continuava funcionando, já que o CNPJ da instituição sediada em Piracicaba, São Paulo, permanecia ativo. Mas o TST entendeu que isso, por si só, não comprova que a unidade ainda esteja em operação. Como o contrato de prestação de serviços foi encerrado e a CIPA deixou de existir naquele local, a corte decidiu que o auxiliar de produção não tinha direito à estabilidade no emprego e manteve a demissão. A decisão foi unânime.
1: Após a Lei 14.752 de 2023, judiciário não pode multar advogados por abandono de causa.
2: Com esse entendimento, o STJ afastou a multa aplicada a advogados que faltaram à sessão do Tribunal do Júri. Fátima Uchoa.
5: Os advogados pediram o cancelamento do júri e justificaram a ausência alegando que a promotora responsável teria publicado nas redes sociais um vídeo sobre o crime, o que comprometeria a imparcialidade do julgamento. Mas a Justiça do Rio Grande do Sul aplicou uma multa de 10 salários mínimos. Na sexta turma do STJ, o ministro relator Sebastião Reis Júnior observou que os advogados poderiam ter questionado a suposta nulidade em juízo pelos meios processuais adequados. No entanto, nessa situação já estava em vigor a lei que revogou a aplicação da multa por abandono de causa. E segundo o ministro, após essa mudança legislativa, eventual falta deve ser apurada exclusivamente pela Ordem dos Advogados do Brasil.
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1: A você, uma boa noite.
2: E até amanhã.
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1: Eu sou Humberto Pinheiro e estes são os destaques de hoje do Jornal do Senado, que começa agora. A autonomia do Banco Central e novas regras para a saúde avançam na CCJ. Jovens que saem de abrigos podem ganhar cotas no ensino federal. Eleitores com deficiência ou mobilidade reduzida terão direito a transporte gratuito. Boa noite. A Comissão de Constituição e Justiça aprovou neste primeiro semestre a proposta de emenda à Constituição que busca assegurar um orçamento próprio e autonomia operacional ao Banco Central. A CCJ ainda votou outras duas mudanças na Constituição para assegurar jornada de 36 horas semanais para enfermagem e aposentadoria diferenciada para agentes comunitários de saúde e combate às endemias. Repórter Bruno Lourenço.
2: Uma das propostas de emenda à Constituição aprovadas na Comissão de Constituição e Justiça transforma o Banco Central de autarquia para entidade pública de natureza especial, com autonomia técnica, administrativa, orçamentária e financeira. O relator, senador Plínio Valério, do PSDB do Amazonas, defendeu a medida.
3: Essa autonomia, ela fortalece não só o sistema financeiro brasileiro, traz muita segurança para todos nós.
2: Já a PEC, que assegura o direito à aposentadoria diferenciada de agentes comunitários de saúde, de combate às endemias e de agentes indígenas de saúde e de saneamento, passou pela CCJ e pelo plenário. A proposta teve como relator o senador Irajá, do PSD do Tocantins, que destacou o papel desses profissionais na ponta da saúde.
4: Um reconhecimento de um trabalho histórico dedicado por toda uma vida a essas pessoas que são brasileiros e brasileiras, que são, como eu costumo dizer, o SUS do Brasil de carne e osso.
2: Outra proposta de emenda à Constituição aprovada na CCJ vincula o piso salarial da enfermagem a uma jornada máxima de trabalho de 36 horas semanais.
1: O Senado aprovou e enviou para a sanção presidencial um projeto que cria regras para as parcerias entre escolas e pontos e pontões de cultura. A proposta pretende ampliar o acesso de estudantes a atividades culturais e fortalecer a integração entre educação e cultura. A iniciativa estabelece requisitos para a celebração dessas parcerias e busca incentivar ações culturais no ambiente escolar. Os detalhes na reportagem de Márcio Maturana.
5: Pontos e pontões de cultura são associações sem fins lucrativos com atividades culturais dentro das comunidades. Hoje, essas associações já podem fazer parcerias com redes de ensino superior, técnico e básico, mas o projeto define critérios para isso. O texto aprovado no plenário do Senado foi o relatório que o senador Humberto Costa, do PT de Pernambuco, apresentou na Comissão de Educação. Ele resumiu os pontos principais da proposta.
6: Esta proposição inova ao estabelecer duas balizas essenciais que a legislação vigente não contempla. A exigência de que a parceria seja consonante com a proposta pedagógica de cada escola, preservando assim a autonomia escolar, e a prioridade para pontos e pontões de cultura situados nas proximidades da comunidade escolar, de modo a fortalecer os vínculos territoriais e culturais já existentes.
5: Quando entrar em vigor, a lei vai mudar a Política Nacional de Cultura Viva, que busca ampliar o acesso da população aos direitos culturais.
1: Foi apresentada no Senado uma proposta de emenda à Constituição que busca garantir a continuidade dos programas estaduais, distritais e municipais de incentivo à cultura e ao esporte. A medida preserva mecanismos de apoio mesmo após a implementação da reforma tributária. A proposta permite que estados, o Distrito Federal e os municípios continuem concedendo incentivos fiscais a esses setores por meio de créditos do Imposto sobre Bens e Serviços, o IBS. A reportagem é de Douglas Castilho.
7: Foi apresentada no Senado Federal a proposta de emenda à Constituição que assegura a sobrevivência dos programas locais de incentivo fiscal voltados à cultura e à prática desportiva. A medida altera as regras da reforma tributária para permitir que estados, o Distrito Federal e os municípios continuem continuem a estimular esses setores por meio de créditos compensatórios do Imposto sobre Bens e Serviços, o IBS. Sem essa alteração, o novo modelo de unificação tributária sobre o consumo extinguiria gradualmente esses mecanismos regionais de incentivo indireto até o ano de 2032. Pelo projeto, o Comitê Gestor do IBS vai definir as regras técnicas para a concessão e o registro desses créditos. Já os estados, o Distrito Federal e os municípios terão de aprovar leis próprias para criar seus próprios programas. O autor da iniciativa, senador Carlos Portinho, do PL do Rio de Janeiro, ressaltou que as leis locais sustentam uma ampla cadeia produtiva e criam milhares de empregos que, segundo ele, vão além dos holofotes.
8: A gente muitas vezes pensa só no artista ou no jogador de futebol, mas na verdade é todo um ecossistema que tem. É o produtor cultural, é o pessoal que trabalha para os eventos, né? As empresas de eventos. São muitos empregos que geram esse fomento. Com a reforma tributária ficou ameaçado. E a gente já se antecipou a esse problema, assim podendo incentivar e fomentar essas duas indústrias que eu chamo é a indústria do entretenimento. A gente tem que ver cultura e esporte como uma grande indústria do Brasil.
7: A proposta também determina que o valor desses incentivos serão pagos pelo Estado, pelo Distrito Federal ou pelo município que criar o programa. Além disso, os benefícios terão de seguir regras rígidas de avaliação, transparência e controle social. A PEC, que conta com a assinatura de outros 26 senadores, será analisada pela Comissão de Constituição e Justiça.
1: Nas eleições deste ano, eleitores com deficiência ou mobilidade reduzida terão direito a transporte individual gratuito, oferecido pela Justiça Eleitoral. O programa Seu Voto Importa, do Tribunal Superior Eleitoral, tem como objetivo promover a inclusão e reduzir as dificuldades de deslocamento para que o cidadão vote. Para garantir o atendimento no dia da votação, o interessado deverá solicitar o transporte gratuito até 14 de setembro. O pedido poderá ser feito pelo próprio eleitor ou por seus representantes legais, de forma presencial, diretamente no cartório eleitoral da zona correspondente ou por canais remotos e eletrônicos. Também será necessária a apresentação de autodeclaração ou de documento que comprove a deficiência ou a dificuldade de locomoção. O primeiro turno das eleições será realizado em 4 de outubro. O senador Paulo Paim, do PT do Rio Grande do Sul, manifestou apoio à proposta de emenda à Constituição que altera a forma de contribuição previdenciária das empresas. O texto da PEC propõe substituir a contribuição incidente sobre a folha de salários por uma base de cálculo sobre o faturamento bruto das empresas.
9: Essa mudança é necessária por diversos motivos. Empresas com grande faturamento, mas que empregam pouca mão de obra, como o setor financeiro, passaria a contribuir mais.
1: Jovens que deixaram abrigos e casas lares ao completar 18 anos podem ganhar cotas no ensino superior e nas escolas técnicas federais. A proposta foi aprovada pela Comissão de Direitos Humanos do Senado. O projeto busca ampliar as oportunidades de educação para quem cresceu em acolhimento institucional e agora segue para análise da Comissão de Educação. A reportagem é de Rodrigo Rezende.
10: Crianças e adolescentes que aguardam uma definição sobre processos de adoção ou por outro motivo estão impossibilitados do convívio familiar podem viver no chamado acolhimento institucional, em locais como abrigos ou casas-lares. Um projeto aprovado na Comissão de Direitos Humanos, de autoria do senador Jorge Cajuru, do PSB de Goiás, quer garantir aos jovens que vivem ou viveram nessa situação até os 18 anos, ou seja, não foram adotados e alcançaram maioridade, uma cota nos processos seletivos para o acesso ao ensino superior e às escolas técnicas federais. O relator do projeto, o senador astronauta Marcos Pontes, do PL de São Paulo, afirma que a ideia colabora com a diversidade no meio acadêmico.
11: A proposição realiza a importante missão de conferir oportunidades a pessoas oriundas de acolhimento institucional. Lembrando que acolhimento institucional é diferente de instituições como a Fundação Casa com menores infratores. É outro tipo de público.
10: Marcos Pontes incluiu no projeto uma previsão de avaliação a cada 10 anos dessa política de cotas. A proposta segue para análise da Comissão de Educação do Senado.
1: Com trabalhos técnicos de João Lira, o Jornal do Senado fica por aqui. Acompanhe agora as notícias da Câmara dos Deputados. Boa noite e até amanhã.
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13: Câmara aprova projetos que garantem direitos de pessoas com deficiência.
14: Avança a proposta que reforça a política de prevenção ao câncer de pulmão.
15: Projeto de lei aumenta a pena para tráfico de drogas com uso de aeronaves.
16: Policiais em serviço poderão usar o transporte público de forma gratuita.
17: Boa noite. A Comissão de Viação e Transportes da Câmara aprovou a gratuidade no transporte público para policiais em serviço. A repórter Sofia Peçanha tem mais detalhes.
18: A Comissão de Viação e Transportes aprovou o projeto que estabelece a gratuidade no transporte público coletivo para policiais civis e militares em exercício. Pelo texto, o benefício será válido para ônibus urbanos e intermunicipais, metrô, trens suburbanos e metropolitanos, barcas e catamarãs. Para ter acesso ao benefício, o policial precisa estar em serviço, uniformizado e apresentar a identificação funcional válida. O relator da proposta na comissão, o deputado Zé Trovão, do PL de Santa Catarina, destacou que a presença de policiais nos veículos pode contribuir para aumentar a segurança dos passageiros.
19: Olha, primeiro que quando você coloca um policial no transporte público, você cria segurança para quem está lá dentro.
18: A proposta também estabelece que a gratuidade só poderá ser utilizada quando houver assentos disponíveis sem prejudicar quem pagou a passagem. Ou seja, os passageiros pagantes continuam tendo prioridade no uso dos lugares. Além disso, as empresas e concessionárias dos coletivos deverão informar o direito por meio de avisos visíveis ao público. Caso não cumpram a regra, podem sofrer penalidades previstas na legislação. O projeto também foi aprovado pela Comissão de Segurança Pública e Combate ao Crime Organizado. O relator, o deputado Coronel Meira, do PL de Pernambuco, argumentou que os policiais enfrentam jornadas prolongadas e, muitas vezes, precisam de condições diferenciadas para o deslocamento após o serviço. Em concordância na Comissão de Viação e Transportes, o deputado Zé Trovão ressaltou o impacto econômico da medida para esses profissionais.
19: Então, a gente criou uma norma que, se ele entender por bem de usar aquele transporte, ele vai, além de ajudar a sociedade, ele vai poder economizar no combustível para ter um pouquinho mais de salário no final do mês.
18: Hoje, a gratuidade para policiais já existe em algumas regiões, como no Distrito Federal, mas depende de normas locais e não é padronizada em todo o país. A proposta, apresentada pelo deputado Capitão Augusto, do PL de São Paulo, busca criar regras nacionais que reconheçam a importância dos profissionais da segurança pública e facilitem o deslocamento durante o exercício da função. O projeto que garante gratuidade no transporte público para policiais segue para análise na Comissão de Finanças e Tributação. Da Rádio Câmara de Brasília, Sofia Peçanha.
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12: Segurança Pública.
16: A proposta que aumenta a punição para tráfico de drogas com uso de aeronaves avançou na Câmara. A repórter Maria Neves tem os detalhes.
20: A Comissão de Constituição e Justiça da Câmara dos Deputados aprovou o projeto que aumenta as penas para o tráfico de drogas praticado com uso de aeronaves. Pela proposta, quem usar aviões ou helicópteros para o tráfico ficará sujeito a pena de 10 a 20 anos de reclusão, além de multa. O valor da multa depende da situação econômica do réu e é calculada em dias multa, podendo variar de 2 mil a 4 mil dias multa. Cada dia multa corresponde a um valor em salários mínimos e hoje varia entre 50 e 8.105 reais. O texto aprovado foi a versão apresentada pelo relator na Comissão de Segurança Pública, deputado Sargento Faur, do Paraná, ao projeto do deputado Cobalcini, do MDB de Santa Catarina. Sargento Faur ressalta que a legislação atual já prevê aumento de penas para algumas circunstâncias do tráfico, mas não diferencia de modo específico o uso de aeronaves. Para ele, a gravidade e potencial lesivo do uso desse tipo de transporte justificam a criação de um tipo qualificado autônomo.
0: O emprego de aeronaves nesse tipo de crime permite que os criminosos escapem das barreiras terrestres e fluviais, aproveitando-se da vastidão territorial e das fragilidades do espaço aéreo, o que compromete a eficácia das ações de segurança. Tal realidade impõe ao Estado a necessidade de intensificar os mecanismos de controle e adotar sanções penais mais duras, a fim de desestimular essa modalidade de crime.
20: O texto aprovado também prevê aumento de pena para quem utiliza aeronave para transportar maquinário, aparelho ou qualquer outro objeto destinado à produção de drogas. A pena prevista, nesse caso, é de 6 a 15 anos de reclusão e multa, de 2 mil a 3 mil dias multa. A proposta, que aumenta penas para crimes relacionados ao tráfico de drogas com uso de aeronaves, ainda terá de ser votado pelo plenário da Câmara. Se aprovado, seguirá para análise do Senado. Da Rádio Câmara de Brasília, Maria Neves.
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22: Educação. Sidney Leite, do PSD do Amazonas, comemora a aprovação da medida provisória que reajusta o piso salarial dos professores em R$ 5.130,38. O congressista também destaca a garantia de aumento real anual acima da inflação em todo o país.
23: Eu destaco que essa é uma luta e uma empreitada de todos nós, no sentido de garantir dignidade, reconhecimento, mas, acima de tudo, valorização dessa que é uma profissão tão importante. Essa, sem dúvida nenhuma, é uma conquista histórica para esses trabalhadores que fazem a diferença no presente e no futuro. Eu sou daqueles que acredita na educação pública gratuita e de qualidade. E vindo do Estado, com as dimensões do Estado do Amazonas, que é o maior Estado da Federação, com realidades extremas, essa, sem dúvida nenhuma, é uma vitória importante desses trabalhadores que muitas vezes não têm esse reconhecimento por parte do governo do Estado.
16: Sidney Leite reforça que caberá ao Ministério da Educação divulgar anualmente a tabela de reajustes. Para ele, a conquista representa o reconhecimento da educação pública como pilar de desenvolvimento e como instrumento essencial no combate à desigualdade educacional no país.
22: Saúde. A Comissão de Saúde aprovou o projeto que reforça a política de prevenção ao câncer de pulmão. A repórter Júlia Lopes traz mais informações sobre o texto.
24: A Comissão de Saúde da Câmara dos Deputados aprovou uma proposta que estabelece novas diretrizes para a política de rastreamento e diagnóstico precoce de câncer de pulmão no Sistema Único de Saúde, o SUS. O objetivo é melhorar a sobrevida dos pacientes e reduzir a mortalidade causada pela doença. Atualmente, a Política Nacional de Prevenção e Controle do Câncer já abrange ações de prevenção, tratamento, pesquisa e monitoramento do câncer. No entanto, o projeto busca detalhar essas diretrizes especificamente para o câncer de pulmão, com a criação de protocolos de rastreamento integrados à atenção primária e o reforço no combate ao tabagismo. Entre as medidas previstas estão a busca ativa de pacientes no âmbito da atenção primária à saúde, com a atuação de agentes comunitários e de combate a endemias, para identificar grupos de alto risco e encaminhá-los para exames de rastreamento. A deputada Flávia Moraes, autora da proposta, afirmou que a medida, além de ampliar o diagnóstico precoce e contribuir para a redução da mortalidade, também fortalece a estrutura de atendimento no SUS, com profissionais especializados e a ampliação do acesso a exames.
2: Vai permitir a qualificação, a formação de profissionais, a disponibilização do espirômetro, dos exames, dos equipamentos para a realização desses exames. E, com certeza, com o diagnóstico precoce, é possível iniciar mais cedo o tratamento da doença, ter um resultado mais efetivo. Isso representa menos sofrimento para o paciente, menos custo para o SUS.
24: Segundo a deputada, hoje apenas 15% dos casos de câncer de pulmão são diagnosticados em estágio inicial, quando há maior chance de cura. Ela destaca ainda que o rastreamento precoce por meio de tomografia pode reduzir a mortalidade pela doença em até 20%. O projeto que define novas diretrizes para a política de rastreamento e diagnóstico precoce de câncer de pulmão no âmbito do SUS deve seguir agora para a Comissão de Finanças e Tributação. Da Rádio Câmara de Brasília, Júlia Lopes.
16: Dr. Flávio, do PL do Rio de Janeiro, apresentou projeto que cria políticas públicas voltadas ao atendimento de adultos com transtorno do espectro autista. A proposta prevê a criação de núcleos especializados para acompanhamento, inclusão social e inserção no mercado de trabalho.
3: O que a gente propõe no projeto é que sejam construídos núcleos de atendimento ao autista adulto. O que são esses núcleos? Para exemplificar, quando você tem os CAPs, que faz tratamento de dependência química ou de psiquiatria, tem um acompanhamento. Então, a gente quer construir esses núcleos para que se tenha políticas públicas voltadas para o autista adulto, para que ele seja inserido no mercado de trabalho, tratamento neurodivergente, que ele possa ter lá o preceptor, estudar línguas, idiomas, de acordo com o seu grau de autismo.
22: O projeto de Dr. Flávio prevê que os centros sejam financiados pelo governo federal e que também possam receber recursos de emendas parlamentares para implantação nos municípios. Ele reitera que o projeto amplia o suporte às famílias de pessoas autistas com mais de 18 anos de idade.
4: Direitos Humanos.
16: Os deputados aprovaram projetos que buscam garantir os direitos das pessoas com deficiência e de quem cuida delas. Quem traz mais detalhes sobre as propostas é a repórter Paula Bittar.
5: A Comissão de Constituição e Justiça da Câmara aprovou três projetos que buscam garantir direitos a pessoas com deficiência. Um deles assegura prioridade aos cuidadores de pessoas com deficiência em programas federais de capacitação, formação e qualificação. Outro reforça a prioridade no atendimento para esses cuidadores. A proposta determina que o atendimento prioritário, que é estendido aos acompanhantes, deve estar claro e explícito nos informativos de identificação e sinalização do serviço. O terceiro projeto aprovado proíbe a discriminação contra pessoas com transtorno do espectro autista. O texto estabelece que a pessoa autista não será submetida a tratamento desumano ou degradante, não será privada de sua liberdade ou do convívio familiar, nem sofrerá discriminação. Relator das três propostas na CCJ, o deputado Alex Manente, do Cidadania de São Paulo, destacou a necessidade de atualizar a legislação para garantir a inclusão.
6: Todo esse conjunto de projetos que nós temos aprovado e avançado na Câmara dos Deputados para poder fazer com que a inclusão seja algo real e que a legislação esteja de acordo com essa necessidade de inclusão que temos no nosso país. Então, são avanços importantes para poder, primeiro, combater a discriminação e depois avançar no cuidado e no tratamento de direitos para as pessoas que acompanham e familiares que dedicam a vida especialmente para essas pessoas.
5: As três propostas que buscam garantir direitos a pessoas com deficiência podem seguir para análise do Senado, a menos que haja recurso para votação antes pelo plenário da Câmara. Da Rádio Câmara, de Brasília, Paula Bittar.
4: Cultura.
22: Chico Alencar, do PSOL do Rio de Janeiro, apoia a proposta que cria o Dia Nacional da Museologia Social, a ser celebrado em 8 de maio. O parlamentar explica que a iniciativa reconhece museus comunitários que preservam a memória e a identidade de territórios populares.
25: Esse tipo de museu social, evidentemente, todo museu é social, todo museu é histórico, todo museu tem uma importância fundamental em qualquer país do mundo. Mas a museologia social é aquela que resgata a história de comunidades em geral esquecidas e trata de valorizar o povo morador que construiu essas comunidades, que as inaugurou muitas vezes, que enfrentou violências, remoções, como grande protagonista.
16: Chico Alencar destaca ainda o Museu da Maré, no Rio de Janeiro, como referência da museologia social no Brasil. O deputado afirma que esses espaços ajudam comunidades a resgatar raízes, ancestralidades e lutas por direitos e melhores condições de vida.
1: Trabalho.
22: Enfermeiros devem emitir nota fiscal após prestar serviços autônomos. A repórter Sofia Peçanha tem mais detalhes sobre a proposta.
18: A Comissão de Saúde aprovou o projeto que obriga a emissão de notas fiscais eletrônicas por profissionais de enfermagem que atuam de forma autônoma. A proposta é de autoria da deputada enfermeira Rejane, do PSDB do Rio de Janeiro, e tem como objetivo incentivar a formalização e a valorização da categoria. O texto prevê que a obrigatoriedade vale para todos os profissionais registrados nos conselhos regionais de enfermagem que trabalham por conta própria, especialmente na prestação de serviços fora de hospitais e vínculos formais. Entre as atividades que passam a exigir a emissão de nota fiscal estão atendimentos domiciliares, acompanhamento de pacientes, orientações de saúde e ações de prevenção de doenças. Durante a análise, o parecer da deputada enfermeira Ana Paula do Podemos, do Ceará, foi lido pela deputada Heloísa Helena, do Rede do Rio de Janeiro, que também é enfermeira, destacando a importância da medida para acompanhar as mudanças no mercado de trabalho da enfermagem.
7: Acrescenta a atuação de enfermeiros e técnicos de enfermagem como empreendedores em áreas como curativos, acompanhamento de doenças crônicas e degenerativas e pré-natal, exige um marco regulatório que assegure a transparência na prestação dos serviços e contribua para a inclusão econômica desses profissionais.
18: O projeto também prevê que estados e municípios adaptem seus sistemas para facilitar a emissão das notas fiscais, reduzindo a burocracia. O descumprimento das normas acarretará a aplicação de sanções administrativas aos profissionais ou aos estabelecimentos. Durante a discussão, o deputado Dr. Zacarias Calil, de Goiás, afirmou que a medida pode ampliar oportunidades para os profissionais e trazer mais segurança para quem contrata os serviços.
8: Facilita também contratos com clínicas, hospitais e empresas que exigem comprovação fiscal. Pacientes e empresas também veem o profissional como mais sério e organizado. Diferencia o enfermeiro no mercado de trabalho, mostrando profissionalismo.
18: O projeto que regulamenta a emissão de notas fiscais por profissionais de enfermagem segue agora para análise da Comissão de Finanças e Tributação. Da Rádio Câmara de Brasília, Sofia Peçanha.
16: Bebeto, do PP do Rio de Janeiro, avalia que a redução da jornada de trabalho vai melhorar a qualidade de vida dos brasileiros. O parlamentar menciona que os trabalhadores da Baixada Fluminense, por exemplo, enfrentam engarrafamentos que tornam o descanso ainda mais necessário.
9: Olha, vai ser um benefício muito grande, porque o cara que acorda 4 horas da manhã, 5 horas da manhã para trabalhar na capital e retorna 10, 11 horas da noite, imagina quanto esse cara não sofre só no deslocamento. Estou dizendo no horário que trabalha não, só no deslocamento. Vai ser um prêmio para aquele que precisa se deslocar, enfrentar engarrafamento e, além de tudo, a convivência familiar, que é super importante nesse tempo, nessa redução dessa escala, nessa jornada de trabalho.
22: Bebeto também exalta o trabalho da Comissão de Viação e Transportes em favor da mobilidade urbana do Rio de Janeiro. Ele considera que associar melhorias no transporte com a redução da carga horária é fundamental para garantir dignidade à classe trabalhadora.
16: Termina agora o Jornal Câmara dos Deputados, produzido pela Rádio Câmara, com trabalhos técnicos de Everson Urani e apresentação de José Carlos Andrade e Luciana Vieira. Uma boa noite para você.
22: Uma ótima noite. Você fica agora com as notícias do Tribunal de Contas da União.
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1: Ê, parceiro, mas demoremos, hein?
2: Demoremos, mas voltemos.
1: E voltemos?

0: Fernando Sorocaba.
1: Tânia Mara.
0: Obrigada, eita, meninos.
1: Parabéns, Tânia.
2: Obrigada. Parabéns, viu?
1: Muito sucesso nessa nova fase da sua carreira. A gente deseja tudo de bom para vocês. Obrigado por a gente fazer parte um pouquinho dessa nova história.
0: Pocasso.
1: E você merece tudo de bom. Obrigado a todo esse time de músicos que confiaram no nosso trabalho e a todo esse time que está cuidando com muito carinho do projeto Tânia Mara.
0: Obrigada.
2: E obrigado a essa plateia linda, maravilhosa. Obrigado, viu, gente? Parabéns, Tânia.
0: São demais, né, gente? Obrigada de coração pela dedicação, pelo carinho. Essa nova fase tão importante da minha vida. Só tem gente boa. Esses meninos têm um coração de ouro, merecem o sucesso que estão fazendo. Porque vocês realmente, além de talento, vocês têm muita humildade. Obrigada de coração, seu Carlos. Obrigada.
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0: rapidinho.
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2: 4:18.
3: Deus, nosso Pai, que sois todo poder e bondade, dai força àquele que passa pela provação. Dai luz àquele que procura a verdade, pondo no coração do homem a compaixão e a caridade. Dai ao viajor a estrela guia, ao aflito a consolação, ao doente o repouso, ao culpado o arrependimento, ao espírito a verdade, à criança o guia, ao órfão o pai. Que vossa bondade se estenda sobre tudo aquilo que criastes. Piedade, Senhor, para aqueles que vos não conhecem. Esperança para aqueles que sofrem. Que vossa bondade permita aos espíritos consoladores derramarem por toda a parte a paz, esperança e a fé. Deus, um raio, uma faísca do vosso amor pode abrasar a terra. Deixai-nos beber das fontes desta bondade fecunda e infinita, e todas as lágrimas se secarão, todas as dores se acalmarão. Um só coração, um só pensamento subirá até vós, como um grito de reconhecimento e de amor. Como Moisés sobre a montanha, nós vos esperamos, como os braços abertos. Ó bondade, ó beleza, ó perfeição, e queremos de alguma sorte merecer a vossa misericórdia. Deus, dai-nos a força de ajudar o progresso, a fim de subirmos até vós. Dai-nos a caridade pura, dai-nos a fé e a razão. Dai-nos a simplicidade que fará de nossas almas o espelho onde se deve refletir a vossa imagem. Assim seja.

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dia! Bom dia, Dourados! Bom dia, Mato Grosso do Sul! Bom dia, Brasil! Chegando aqui na sua rádio Boa Nova 87,9 FM, a mais feliz da cidade! Mais uma edição da Alvorada Sertaneja. Primeiramente, agradecendo, louvando, bendizendo o santo nome do Senhor nosso Deus. Obrigado, Pai amado, por nos conceder a graça de mais um dia. Que chegue em cada lar, em cada coração, em cada família, o amor, a paz, a fé e a esperança. Hoje é terça-feira 21 de julho de 2026, estação do inverno brasileiro, a lua na fase crescente. Hoje é dia de São Lourenço de Brindes, onde estiver junto com Maria Jesus, São Lourenço, rogai por nós. Bom dia para você de todos os bairros, vilas, centro da nossa grande Dourados, você que nos acompanha pelo aplicativo, aí no sítio, na chácara, nas fazendas, em outras cidades, estado ou país, aquele super e abençoado bom dia. Bom dia para quem já está de Butuca, mandando bom dia para a Rádio Boa Nova, Gilvan Barbosa, meu amigo, a paz de Jesus, amor de Maria, esteja com você também, sua família, abraço para dona Ana, esposa do Gilvan e toda a família, muito obrigado pela sintonia. Paulinho Costa na Vila Almeida também já mandando o seu bom dia, mamãe dona Maria de Lourdes, aquele abraço, dona Maria de Lourdes, Paulinho, super abraço, muito obrigado pela companhia. Como é bom contar com a sua audiência, com a sua participação, nosso telefone 67-3425-8787, 67-3425-8787, é o nosso WhatsApp para você mandar o seu bom dia, pedir a seu modão, hein? Sozinho. Vamos lá, 4 horas e 32 minutos, 4h33, pulou o nosso digital, rapaz, é isso aí. Hoje é dia do aniversário do Galvão Bueno, né? Quem lembra? Grande narrador de futebol na rua, agora a última Copa do Mundo, agora pelo SBT, né? Isso, pela Band, acho que é. Galvão Bueno, é isso aí, faz aniversário hoje, né? O Galvão Bueno, é isso aí. E todos os aniversariantes desse dia, né? Que Deus abençoe a todos. Para começar hoje, Pardinho e Pardal, Ninho de Saudade. Tião Carreiro Pardinho, Saudade Me Fez Voltar. Jacó Jacózinho, Menina Moça. Moda Boa, 4h33. Bom dia também pro Antônio da Unei. Alô, Antônio, aquele abraço, amigão. Curtindo a Boa Nova FM, super abraço. Bom dia, bom trabalho, tá bom? Muito obrigado pela sintonia, Antônio lá da Unei.

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2: Sou eu. Abração pra você que já está ouvindo aí Alvorada Sertaneja, assim como o Gilvan Barbosa, Paulinho Costa. É isso aí, muito obrigado pela sintonia. Abraço aí pro Jardim Itália, né? Alô, Jardim Itália, seu Djalma, aquele abraço, seu Djalma, escutejando nós todos os dias de Butuca na Boa Nova FM, aquele abraço, seu Djalma. É isso aí. Tem um gadinho na Boa Nova FM, na Alvorada Sertaneja, gente.
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2: Abraço também pra quem está conectadinho pelo aplicativo lá em Campo Grande, Cidade Morena, nossa capital. Dava Costa e Ademir, aquele abraço. Fazendo cafezinho, moendo café, né, Ademir? Moendo aquele cafezinho. Isso, e preparando aquele lanchinho simplesinho para forrar a boca do estômago. Só a boca do estômago, né? Até aguentar até o almoço, né? Abraço, Dava, abraço, Ademir. Muito obrigado pelo carinho de todos os dias estar conectado junto conosco, escutando a Boa Nova. Ela também, ela estava com saudade, minha amiga. O Yara Fink, ligadinha na Alvorada Sertaneja. Um abraço para o Ladi, Dona Amélia, o filho Otávio Augusto, toda a família. Tá bom, minha amiga? Aquele abraço. Quem já está conectadinho também é Dona Santina Manfé e seu Antônio, lá da Vila Maxwell. Todos os dias, né? Todos os dias. É muito demais a música sertaneja nas manhãs, madrugadas, manhãs, né? De cada dia. Bom dia também, alô, Vila Cachoeirinha, lá no Bazar Fortes da Vila Cachoeirinha. Meu amigo Laudenor, já de Butuca, tomando seu chimarrão, escutejando a Boa Nova, hein, Laudenor? É, você que é o... Ah, meu radinho não consigo, quero ouvir pelo rádio, não consigo, meu rádio estragou. Ah, o Laudenor tem radinho lá no Bazar Forte, sabe a cachoeirinha, né, Laudenor? Tem. Tem cuia de chimarrão, tem bomba, tem erva, teré, tudo quanto é as coisas lá no Bazar Forte da Vila Cachoeirinha, meu amigo Laudenor. Abraço também para quem está tomando chimarrão lá no BNK, quarto plano, alô, Esmeraldo, meu amigo Gauchesco Bueno, tomando seu chimas, cuitejando nós. Um abraço também do Mato Grosso do Sul para você, tá bom? Ei, amiga Esmeralda, um abraço para dona Dais, irmã do Esmeralda, que trouxe de água boa. E todos que estão agora sintonizadinho. Um abraço para os nossos irmãos motoristas circulando pelas ruas da nossa cidade. Os nossos irmãos caminhoneiros aí estacionados nos postos, né, da cidade, esperando o dia amanhecer para pegar a estrada. Você que está chegando ao Dourado, seja bem-vindo. Você que está saindo, uma boa viagem. Acabou a Copa do Mundo, né? É, agora acabou a Copa do Mundo. Tava tão bom, né? Tava gostoso os jogos, né? É. Acabou. Agora daí vem se antecedendo às eleições de 2026, né? Eleições para deputados, senadores, governadores, presidente. Aí a democracia brasileira vivendo aí mais uma festa, né, das políticas. Outubro chega as eleições. Logo, logo começa aí as divulgações, né? Isso.
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2: E o tempo vai voar, né? Quando tem uma Copa do Mundo e eleições do mesmo ano, o tempo voa. É, já estamos no dia 21 de julho. Olha aí, rapaz, está chegando o mês de agosto. É, eu vizinho aí do mês de agosto é tempo de ventania. A ventania já ventou bastante esses dias, né? Mas venta bastante, né? Agosto é conhecido como o mês da ventania. Se bem que julho já fez bastante, ventou bastante esses dias, né? Isso aí. Mas um conselho, né, a todos nós, né, não tocar fogo nos ciscos, né? Os vizinhos às vezes tocam fogo, fica aquele fumaceiro, vai pra casa dos vizinhos. Tem a comadre que tá com roupa no varal, fica tudo cheio de fumaça, cheirando fumaça. Outra coisa, faz mal pra saúde. Não toca fogo em lixo. Tem os sacos plásticos, rapaz, tem os baratinhos, né, o pacote de saco plásticos. Para você colocar os lixos dentro, os coletadores levar embora e não precisar queimar, né? Porque tem pessoa que tem o prazer de queimar lixo e fumaçar os nariz dos outros, né? Ninguém é obrigado a sentir cheiro de fumaça o dia todo. Misericórdia, hein? Então é, cuidado pela saúde também, né? Nesse tempo seco, tem que tomar bastante água, hidratar bastante e não ficar tocando fogo em lixo para ficar fumaça e respiração. Faz mal para a respiração. Então vamos cuidar da nossa saúde. E cuidando da nossa saúde, vamos cuidar também do Alvorada Sertaneja, que vem aí Zilo e Zalo, Última Serenata. Zico e Zeca, Saudades do Sertão. Lourenço e Lorival, Amor Sem Fronteiras. Irmãs Galvão, Coxa de Retalho. Tunique Tinoco, Pé de Pê. Duval e Davi, Canarinho do Peito Amarelo. Samba da Voa, 4h48. Já estamos atrasados. Vamos tocar as músicas.

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Ei, bom dia para você que está aí, escuta, já nós, 5 horas 8 minutos, 5 e 8, Alvorada Sertaneja no ar, momento de oração, nossa prece, a Nossa Senhora Aparecida, tá bom? Enquanto nós vamos ouvir a prece, eu vou lá na cozinha fazer o meu café, tá bom? É você que está tomando seu café, seu chimarrão, seu chazinho, comendo seu pãozinho crocante, né? Como diz meu amigo Lúcio Barbosa. É você que está aí curtindo essa manhã, tomando seu chimarrão também, né, Laudenor? Laudenor, Esmeraldo. Aquele abraço. Muito obrigado pela companhia de todo mundo.

0: Vamos nosso momento de oração, daqui a pouco eu volto, tá? Pressa Nossa Senhora Aparecida, e tem Roberto Carlos também cantando Jesus Cristo ao Edson. Aí, Edson, bom dia, aqui curtindo a melhor rádio da madrugada. Aí, Edson, Edson Branco, lá do BNH 4 Plano, também aquele abraço, meu amigo. Muito obrigado pela sintonia.
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0: Vamos ao nosso momento de oração. Daqui a pouco eu volto. Vou correr lá na cozinha fazer meu cafezinho, tá bom? Tudo de bom para vocês aí que estão acompanhando a Boa Nova. Aquele abençoado dia. Momento de oração, já volto.
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Esta é uma singela homenagem à Nossa Senhora Aparecida. São versos simples, numa prece comovida, que de joelhos eu faço à Nossa Virgem querida. Que proteja o nosso povo, ricos e pobres, de todas as religiões, de todas as classes sociais. É uma prece sentida que sai do meu coração por essa gente que eu amo, minha gente do sertão. Dai-nos, Senhora Nossa, todo o carinho que emana do vosso santo coração. Pedi por nós nessa hora, é vosso filho que implora, pelo povo do sertão. Ó Virgem Aparecida, dai a fé, maior fervor, curai os que estão enfermos, dai mais luz ao pecador. Consolai os que aflitos desesperam o coração. Protegei os que têm frio, que têm fome e solidão. Dai, Senhora Aparecida, paciência aos incuráveis. Perdoai os miseráveis, aqueles que não têm fé. Ó Virgem Santa, me ouvi. Protegei os seus destinos, livrai-os dos desatinos que o sofrimento trouxer. Engrandecei os humildes, exaltando o seu valor. Fazei dos pobres mais ricos pela riqueza do amor. Ensinai aos poderosos que a maior felicidade é fazer a caridade para um coração que tem fé. Ó Virgem dos Olhos Negros, protegei as criancinhas. Inocentes, pobrezinhas, não sabem por que sofrem. Ó Divina Padroeira, estendei seu santo manto para enxugar todo o pranto daqueles que vos veneram. Dai-nos, Senhora Nossa,

0: você.
1: Muito bem, 5h23, 5h23, Alvorada Sertaneja no ar, desde as 4h30 da manhã, aqui, levando a boa música, nesta madrugada amanhã de terça-feira, rapaz. É, estação do inverno brasileiro, a lua está na fase crescente. Bom dia, Romualda, já de Butuca na Boa Nova, Romualda lá no Parque Nova Dourados. Um abraço, Romualda, um abraço para os filhos, o Eliebs, o Leandrinho, aquele abraço. Muito obrigado pela sintonia, tá bom? No Água Boa aqui, no Água Boa, está eles, Silvio Ribas e Carlos Geda, ligadinho na mais, sempre, sempre ligado na mais feliz de Dourados. Abraço, Silvio, abraço, Carlos, tomando seu café, escutejando a Boa Nova FM, rapaz. 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

0: Lá na roça eu fazia, né? Já contei para vocês. Eu colhia o café com meu pai, meus irmãos, a gente colhia o café. E ia pro terreirão, secava o café. O dono da fazenda beneficiava o café, limpava o café, vinha e buscava o café, torrava o café. Então a gente colhia, secava, torrava e moía o cafezinho. É muito bom, rapaz. Você vê o fruto do café, daqui a pouco você tá com o cafezinho na xícara tomando. É bom demais, menino. O serviço da roça é muito bom demais, né? É sofrido, mas é bom. Ei, para vocês que ligaram agora, está aí sintonizadinho. Muito obrigado. Bom dia. Bom dia, Antônia Terezinha Blanz, sempre na escuta. Minhas amigas Maria José e José Flávio da W15. Elas escutam desde cedinho o programa Alvorada Sertaneja, hein? Seu Zé Cardoso. Alô, Zé Cardoso. Alô, Dona Maria Lúcia, também ligadinha. Dona Maria Barbosa, ali no W9. Todo mundo ligado. Bastante gente que ouve o programa, né? Creuza Hipólito, alô Creuzinha, compadre Creuza, compadre Pedro, aquele abraço. Dona Cida, aqui da W7, o Reginaldo. Alô, seu Antônio, Dona Armínia, aqui da W5, família Costa também, sempre ouvindo. Dirce Costa, Novo Horizonte, aquele abraço. Irmãs Barbosa, Espinho da Vida. Irmãs Freitas, você foi mau amante. Eita, lasqueira. Pedro Bento e Zé da Estrada, Seresteiro da Lua. Chitãozinho de Xororó, Majestade do Sabiá. João Mineiro Marciano, benza Deus. Milionário José Rico, livro da vida. É só moda boa. 527.
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Muito bem, muito bem, muito bem. Já são 5 horas e 47 minutos. Alvorada Sertaneja no ar. A boa música, a descontração, a alegria no seu café da manhã, hein? Aquele abraço. E as crianças estão de férias, né? As escolas estão de férias. Então eles estão dormindo até mais tarde, né? Que maravilha. Pra eles, né? Ai, é nóis. Eita, nóis. Olha aí, vamos ver o clima tempo para Dourados. Luciano Antônio, Dona Mini, aquele abraço. Obrigado pela companhia aí, tá bom? Do Radinho Ligado, aqui na W5, todo mundo da W7. Dona Cida, Reginaldo, aquele abração, bom dia para vocês. É terça-feira aí, 21, essa terça-feira, dia 21. As temperaturas variam mínima de 21, máxima de 31 graus. Sol com muitas nuvens durante o dia, período de céu nublado, noite com muitas nuvens. É, e esta segunda hora. Terça-feira, cadê você, terça-feira? É, tanta propaganda aqui. Cadê terça-feira? Quarta-feira, aliás. Terça é hoje, né? Olha aí, amanhã vai esfriar um pouquinho, gente. É mínima de 18, máxima de 23 graus. Sol com aumento de nuvens e pancadas de chuva no fim da manhã e à tarde. Noite temporal, hein? Olha aí, previsão do tempo, né? Quinta-feira, mínima de 16, máxima de 21. É sol com muitas nuvens e pancadas de chuva à tarde. À noite ocorre temporal, quinta-feira. É, cuidar aí, né? Tomar cuidado. E sexta-feira, mínima de 17, máxima de 22. De quarta para frente vai ser fresquinho. Não vai ser nem muito frio, nem também calor, né? Sexta-feira, mínima de 17, máxima de 22. Sol com muitas nuvens durante o dia, período de céu nublado, noite com muitas nuvens. Sabadão, vamos até sábado, né? Sábado, mínima de 17, máxima de 26. Sol com pancadas de chuva de manhã, muitas nuvens à tarde, à noite, o tempo fica firme. Então, se Deus quiser, vai chover para apagar o poeirão aí, hein? Tá bom? Vamos lá, moda boa para vocês. Dudu, que dá van duas vidas. Vadique Vidoco, sorria, caboclo. Christian Ralph, Caprichos de Mulher. Três modão quando são quatro. Aliás, que quatro? 5 horas e 49 minutos.

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8: Errei, compadre. Eita, programão bom demais.

Programa Bom Demais aqui na Boa Nova FM. Alô, dona Linda Mari. Ah, Linda Mari, acompanha pelo aplicativo lá no Distrito, direto do Distrito Federal. Tem Distrito Federal. Linda Mari, aquele abraço, obrigado pela companhia. É, já mandei um abraço pro Giovanni, Barbosa, né? Graça, alô, negorara, porca. E esposa, dona Carmelinda, aquele abraço. Hoje tem no Ponteio da Viola às 16 horas, né? É isso, 16 horas tem no Ponteio da Viola com o Negão da Arapuca, líder de audiência, programaço das tardes da Boa Nova, mais feliz da cidade.

Olá, a trilha sonora da Alvorada Sertaneja. 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Bom dia, Fátima, aguardando o momento de oração, Fátima Gomes lá de Amambaia, acompanhando também pelo aplicativo, aquele abraço pra vocês, João Paulo e Daniel, hoje eu sei. Também eles cantam bonito, Pirulume, Zezé de Camargo e Luciano, Coração Está em Pedaço, oh meu Deus, oh dó. Vai lá, 6 horas e 4 minutos, bora ouvir.

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0: Muito bem, já são 6 horas e 16 minutos. Hora de encerrar o Alvorada Sertaneja. Para amanhã voltar, Juraci. É, daqui a pouco. Ui, o Juraci já tá na última música, as duas últimas músicas aqui. Deli Dalinha, oferecer uma música de Deli. Eu vou tocar uma música de Deli Dalinha para você, para encerrar. Antes tem o grupo Tavarandu. Che Trigueirabi, lá da Nova Costa, em Campo Grande, que gosta muito desta moda, né? Desse grupo Tavarandu. É isso aí, dá pra dançar lá com o Ademir, não dá pra dançar mais porque já foi embora, né? Já foi embora trabalhar. Deli Dalinha vai cantar pra nós bonito. Aí antes tem aí o Tavarandu, Che Trigueirabi. Deli Dalinha vai cantar pra nós, que é o show. Colocar uma música bonita aqui. Do Deli Dalinha, prenda querida com Deli Dalinha, e finalizando, antes tem o grupo da banda Tavarandu cantando bonito pra nós, dois modão pra encerrar o programa de hoje. Abraço aí, Juraci do Quarto Plano, muito obrigado pela sintonia, gente, até amanhã, se Deus quiser, amanhã quartaremos aqui, se assim Deus nos permitir. Bom dia pra vocês, não desligo o rádio porque vem o Santo Terço, até amanhã, se Deus quiser, tchau, fui!
1: Compadre Luciano. São

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0: Bom dia, queridos, amados ouvintes da Rádio Boa Nova, que a paz de Jesus, o amor de Maria esteja entrando no seu lar, no seu coração, com toda a sua família, primeiramente agradecendo, louvando a Deus por nos conceder a graça de mais um dia. Bom dia, Sebastiana.
1: Bom dia, Luciano. Bom dia, você que vai rezar junto conosco esse santo.
0: Não está saindo. Sebastiana vai mudar aqui para outro microfone. É que não está saindo, está com um probleminha aqui no fone 2. É isso aí. Então nós estamos nesse momento, oração do Santo Terço. Convido a você, se quiser mandar sua mensagem, seu bom dia, 3425-8787, é o nosso WhatsApp. Bom dia agora, Sebastiana.
1: Bom dia, Luciano. Bom dia, você que vai rezar junto conosco esse Santo Terço.
0: E assim podemos juntos unir na presença do Senhor, abrir os nossos corações, abrir as portas das nossas casas, nosso ambiente de trabalho, e pedir, Espírito Santo, entre na minha vida, entre na minha história, cura as feridas, enxuga as lágrimas daqueles corações que estão doloridos, sofrendo a perda de seus entes queridos. Entre, Espírito Santo, no meu lar, na minha família, entre no meu ambiente de trabalho, em cada lar, em cada coração. Entre, Espírito Santo, neste momento, em todas as pessoas que estão unidas em oração, por aquelas que vão ser colocadas em oração. Vem, Espírito Santo, nos dá força, nos anima, nos dá coragem para enfrentar as lutas desta vida, as lutas do dia a dia. Portanto, clamamos juntos, unidos em oração, vinde, Espírito Santo, enchei os corações dos vossos fiéis, e acendei neles o fogo do vosso amor. Enviai o vosso Espírito, e tudo será criado, e renovareis a face da terra. Oremos, ó Deus, que instruíste os corações dos vossos fiéis com a luz do Espírito Santo, fazei que apreciemos retamente todas as coisas segundo o mesmo Espírito, e gozemos sempre da sua consolação. Por Cristo, Senhor nosso. Amém. Vá ouvindo essa música, vá colocando no seu coração, vá sentindo essa presença do Espírito Santo na sua casa, na sua família, no seu ambiente de trabalho, onde quer que você esteja. Vá desejando a presença desse Espírito Santo que consola, que cura, que liberta.

0: E assim que possamos sentir esta presença do Espírito Santo, iniciando nosso momento de oração com fé, com amor, esperança e confiança. Pelo sinal da Santa Cruz, livrai-nos Deus, nosso Senhor, dos nossos inimigos. Em nome do Pai, do Filho e do Espírito Santo. Amém. Divino Jesus, nós oferecemos esse terço que vamos rezar, contemplando os mistérios de nossa redenção. Concedei-nos, por intercessão de Maria, vossa Mãe Santíssima, a quem dirigimos as virtudes necessárias para bem rezá-lo, e a graça de ganharmos as indulgências dessa santa devoção. Particularmente oferecemos em desagravo os pecados cometidos contra o Sacratíssimo Coração de Jesus, Imaculado Coração de Maria. Rezemos pela paz do mundo, pela conversão de todos nós pecadores e por todas as almas. Creio em Deus Pai Todo-Poderoso, Criador do céu e da terra, e em Jesus Cristo, seu único Filho, nosso Senhor, que foi concebido pelo poder do Espírito Santo, nasceu da Virgem Maria, padeceu sob Pôncio Pilatos, foi crucificado, morto e sepultado, desceu à mansão dos mortos, ressuscitou ao terceiro dia, subiu aos céus, está sentada à direita de Deus Pai Todo-Poderoso, onde há de vir julgar os vivos e os mortos. Creio no Espírito Santo, na Santa Igreja Católica, na comunhão dos santos, na remissão dos pecados, na ressurreição da carne, na vida eterna. Amém. Pai nosso que estás no céu, santificado seja o vosso nome. Venha a nós o vosso reino, seja feita a vossa vontade, assim na terra como no céu.
1: O pão nosso de cada dia nos dai hoje, perdoai as nossas ofensas, assim como nós perdoamos a quem nos tem ofendido. E não nos deixeis cair em tentação, mas livrai-nos do mal. Amém.
0: Ave Maria, cheia de graça, o Senhor é convosco. Bendita sois vós entre as mulheres, e bendito é o fruto do vosso ventre, Jesus.
1: Santa Maria, Mãe de Deus, rogai por nós, pecadores, agora e na hora da nossa morte. Amém.
0: Ave Maria, cheia de graça, o Senhor é convosco. Bendita sois vós entre as mulheres, e bendito é o fruto do vosso ventre, Jesus.
1: Santa Maria, Mãe de Deus, rogai por nós, pecadores, agora e na hora da nossa morte. Amém.
0: Ave Maria, cheia de graça, o Senhor é convosco. Bendita sois vós entre as mulheres, e bendito é o fruto do vosso ventre, Jesus.
1: Santa Maria, Mãe de Deus, rogai por nós, pecadores, agora e na hora da nossa morte. Amém.
0: Glória ao Pai, ao Filho e ao Espírito Santo.
1: Assim como era no princípio, agora e sempre. Amém.
0: Ó meu Jesus,
1: perdoai-nos, livrai do fogo do inferno, levar as almas todas para o céu e socorrer principalmente as que mais precisarem da vossa misericórdia.
0: São João Batista,
1: rogai por nós.
0: Nossa Senhora Aparecida,
1: rogai por nós.
0: Sagrado Coração de Jesus,
1: nós temos confiança em vós.
0: Neste momento, amados, colocamos todas as nossas intenções no coração de Jesus, pela intercessão de Nossa Senhora. Coloca minha vida, meu trabalho, minha saúde, a saúde da minha mãe, que as mãos do Senhor estejam sempre sobre ela, restaurando a saúde, e dentro do meu lar, por toda a minha família, pelos vizinhos, todos os parentes, os amigos e conhecidos, todos estão unidos neste momento de oração. Coloco todos os trabalhos da Rádio Boa Nova, com os nossos diretores, os voluntários, associados, ouvintes e as empresas que colaboram para com a Rádio Boa Nova. Que Deus abençoe a todos. Coloco neste momento de oração também toda a nossa igreja, nosso Papa Leão, nosso Bispo Dom Henrique, os bispos do mundo inteiro. Pelo nosso pároco, o Padre Alex, rezemos pelo Padre Beto, por todos os sacerdotes, diáconos, seminaristas, religiosos, religiosas, leigos e leigas, todos os movimentos pastorais da nossa igreja, e por nossos irmãos também de outras denominações religiosas. Coloco neste momento o Brasil, os nossos governantes, que o Espírito Santo ilumine a mente e o coração de todos esses homens e mulheres que estão à frente desta nação. Em oração também pelas pessoas que já estão dando o seu bom dia, colocando as suas intenções aqui no WhatsApp. A Iracilda do Santo André, em oração conosco, por toda a sua família, pela saúde do amigo Elcio e sua família, pela tia dele, a Marta Paz, pela Marta Paz, família, que Jesus fortaleça eles na fé e todos os falecidos da sua família, seus vizinhos e todos que rezam conosco. Deus abençoe grandemente, Aracilda, você e toda a sua família. O João Serralheiro está rezando conosco, esposa Dona Lourdes, pelos familiares, amigos do trabalho, por todos os enfermos, pelos padres e diáconos. Deus abençoe João, toda a sua família. Juliana França, acompanhando também o terço, todos os dias indo para o trabalho. Juliana, lá do BNH, quarto plano. Que Deus abençoe, Juliana, você e sua família. Maria passe à frente, interceda por você e sua família junto a Jesus. Marlene Castanheira, em oração conosco, que o anjo da guarda proteja sempre, esteja ao lado da sua filha Luana. E Deus abençoe, abençoe o dia para nós, para você também, Marlene, para Luana, toda a sua família. O Antônio Ladonei, também oração conosco, Deus abençoe o Antônio, toda a sua família. A Miriam Cleia, esposa do Dr. Olavo, todos os familiares, Deus abençoe grandemente. Juraci do quarto plano, oferecendo o terço para sua esposa. Graças a Deus ela está boa, Deus abençoe você, Juraci, a sua esposa e toda a sua família. A Dona Iraci, seu Wilson, lá do Parque Alvorada, rezando conosco, Deus abençoe grandemente. Dona Carmelinda, Negão da Arapuca, toda a família. Dalva Costa, em Campo Grande, esposa Ademir, toda a sua família. Paulinho Costa, aqui em Dourados, Dona Maria de Lourdes, Dirce Costa, do Novo Horizonte. Deus abençoe grandemente. Seu Antônio, Dona Hermina, que também aqui do W5. Que Deus abençoe. Rezando conosco a Fátima Gomes, de Amambaia, acompanhando pelo aplicativo. Deus abençoe Fátima, seu pai, Severino, toda a sua família. Dona Olinda Mari, também acompanha pelo aplicativo no Distrito Federal. Que Deus abençoe grandemente, Dona Olinda e toda a família. Silvio Ribes e Carlos Gida, aqui do Água Boa, em oração conosco. Deus abençoe grandemente. Edson Branco, do BNH Quarto Plano, toda a sua família. Romualda, do Parque Nova Dourados, em oração conosco. Juvan Barbosa, esposa Dona Ana, toda a família. Yara Fink, seus pais, seu Ladir, Dona Amélia, filho Otávio Augusto e toda a sua família. Que Deus abençoe grandemente. Dona Maria Aparecida, rezando conosco, lá no Jardim Itália, intenção do terço para ela, por sua família, proteção divina e bênção de Nossa Senhora Aparecida por todos nós, pela família. Deus abençoe, Dona Maria Aparecida, grandemente sua vida, todos os seus familiares. Sebastiana também tem as suas intenções.
1: Eu quero louvar e agradecer por mais esse dia que o Senhor nos concedeu e quero entregar também esse dia que o Espírito Santo venha nos conduzir, colocando em oração também os meus pais, minha família, meus filhos, netos, aqueles que pediram as nossas orações. Quero colocar a Fernanda, ela que é da saúde, colocar a Maria de Lourdes, que sempre nos acompanha, ministra extraordinária da Eucaristia, lá do quarto plano. Que Deus abençoe ela, sua casa, sua família. E entregar você também que reza junto conosco. E todos, mais uma vez, movimentos e pastorais da nossa igreja. E hoje também, em especial, vamos entregar o grupo de oração Rainha da Paz. Todos aqueles que vão vir, que Nossa Senhora já prepara o coração de cada um. Aqueles que não estão vindo, mas que Nossa Senhora toca no coração de cada um o desejo de estar junto conosco, louvando e agradecendo a Deus por mais esse dia, por mais esse grupo de oração. E, enfim, todos os doentes, aqueles que nós levamos a Eucaristia, fazemos visita. E, enfim, todos aqueles mais necessitados de oração.
0: Amém. A Eliane Michels rezando conosco, está rezando ela e seu pai, seu Flórido, pela sua família, pelas suas filhas, netos, que Deus Nossa Senhora nos abençoe grandemente, pela alma da sua mãe, Dona Letícia. Deus abençoe você, Eliane, seu Flórido, toda a sua família. Que Deus continue confortando os corações de todos vocês. Dona Leonora também rezando conosco, mãe da Sônia Mara, seu Francisco, seu esposo, toda a família. Que Deus abençoe grandemente. Seu Duvilha, Dona Rita, rezando conosco todos os dias. Dona Terezinha Branço, José, a Edna, que Deus abençoe a todos grandemente. Assim nós vamos contemplar e rezar o primeiro mistério.

0: Colocando também a Luzia, ela que está à frente da coordenação, Hélio Gabriel e a Maria Sotolani e o Mauro. Pai nosso que estás no céu, santificado seja vosso nome. Venha a nós o vosso reino, seja feita a vossa vontade, assim na terra como no céu.
1: O pão nosso de cada dia nos dai hoje, perdoai as nossas ofensas, assim como nós perdoamos a quem nos tem ofendido. E não nos deixeis cair em tentação, mas livrai-nos do mal. Amém.
0: Ave Maria, cheia de graça, o Senhor é convosco. Bendita sois vós entre as mulheres, bendito é o fruto do vosso ventre, Jesus.
1: Santa Maria, Mãe de Deus, rogai por nós, pecadores, agora e na hora da nossa morte. Amém.
0: Ave Maria, cheia de graça, o Senhor é convosco. Bendita sois vós entre as mulheres, bendito é o fruto do vosso ventre, Jesus.
1: Santa Maria, Mãe de Deus, rogai por nós, pecadores, agora e na hora da nossa morte. Amém.
0: Ave Maria, cheia de graça, o Senhor é convosco. Bendita sois vós entre as mulheres, bendito é o fruto do vosso ventre, Jesus.
1: Santa Maria, Mãe de Deus, rogai por nós, pecadores, agora e na hora da nossa morte. Amém.
0: Glória ao Pai, ao Filho e ao Espírito Santo. Desculpa, gente. Ave Maria, cheia de graça, o Senhor é convosco. Bendita sois vós entre as mulheres, bendito é o fruto do vosso ventre, Jesus.
1: Santa Maria, Mãe de Deus, rogai por nós, pecadores, agora e na hora da nossa morte. Amém.
0: Ave Maria, cheia de graça, o Senhor é convosco. Bendita sois vós entre as mulheres, bendito é o fruto do vosso ventre, Jesus.
1: Santa Maria, Mãe de Deus, rogai por nós, pecadores, agora e na hora da nossa morte. Amém.
0: Ave Maria, cheia de graça, o Senhor é convosco. Bendita sois vós entre as mulheres, bendito é o fruto do vosso ventre, Jesus.
1: Santa Maria, Mãe de Deus, rogai por nós, pecadores, agora e na hora da nossa morte. Amém.
0: Ave Maria, cheia de graça, o Senhor é convosco. Bendita sois vós entre as mulheres, bendito é o fruto do vosso ventre, Jesus.
1: Santa Maria, Mãe de Deus, rogai por nós, pecadores, agora e na hora da nossa morte. Amém.
0: Ave Maria, cheia de graça, o Senhor é convosco. Bendita sois vós entre as mulheres, bendito é o fruto do vosso ventre, Jesus.
1: Santa Maria, Mãe de Deus, rogai por nós, pecadores, agora e na hora da nossa morte. Amém.
0: Ave Maria, cheia de graça, o Senhor é convosco. Bendita sois vós entre as mulheres, bendito é o fruto do vosso ventre, Jesus.
1: Santa Maria, Mãe de Deus, rogai por nós, pecadores, agora e na hora da nossa morte. Amém.
0: Ave Maria, cheia de graça, o Senhor é convosco. Bendita sois vós entre as mulheres, bendito é o fruto do vosso ventre, Jesus.
1: Santa Maria, Mãe de Deus, rogai por nós, pecadores, agora e na hora da nossa morte. Amém.
0: Glória ao Pai, ao Filho e ao Espírito Santo.
1: Como era no princípio, agora e sempre. Amém.
0: Ó meu Jesus,
1: perdoai-nos, livrai-nos do fogo do inferno, levai as almas todas para o céu. E socorrei principalmente as que mais precisarem da vossa misericórdia.
0: Nossa Senhora das Graças,
1: rogai por nós.
0: Nossa Senhora do Perpétuo Socorro,
1: rogai por nós.
0: Jesus, manso humilde de coração,
1: fazei do nosso coração semelhante ao vosso. Ademir Matos está rezando conosco, pelo Bento Michel, que ontem, dia 20, esteve comemorando mais um ano de vida. Que a mãezinha do céu esteja sempre protegendo. Um abraço, felicidades aí para o Bento Michel, para Demira, Silvânia, Micaela, Mirela, toda a família. Que Deus abençoe grandemente você, Ademir, todos os seus familiares. E também coloca Nilceia, o Almir, na oração, sempre todos para contar. Que Deus abençoe grandemente. Todos que rezam conosco, colocar aquelas pessoas que estão hospitalizadas, acamadas nos hospitais, em casa, ou nas ruas, nos presídios, nos asilos, no orfanato. Que Deus abençoe cada um e aqueles que estão desempregados. Que Nossa Senhora venha interceder por todos junto a Jesus. Vamos contemplar e rezar o segundo mistério.
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0: Pai nosso que estás no céu, santificado seja o vosso nome, venha a nós o vosso reino, seja feita a vossa vontade, assim na terra como no céu.
1: O pão nosso de cada dia nos dai hoje, perdoai as nossas ofensas, assim como nós perdoamos a quem nos tem ofendido. E não nos deixeis cair em tentação, mas livrai-nos do mal. Amém.
0: Ave Maria, cheia de graça, o Senhor é convosco. Bendita sois vós entre as mulheres. Bendito é o fruto do vosso ventre, Jesus.
1: Santa Maria, Mãe de Deus, rogai por nós, pecadores, agora e na hora da nossa morte. Amém.
0: Ave Maria, cheia de graça, o Senhor é convosco. Bendita sois vós entre as mulheres. Bendito é o fruto do vosso ventre, Jesus.
1: Santa Maria, Mãe de Deus, rogai por nós, pecadores, agora e na hora da nossa morte. Amém.
0: Ave Maria, cheia de graça, o Senhor é convosco. Bendita sois vós entre as mulheres. Bendito é o fruto do vosso ventre, Jesus.
1: Santa Maria, Mãe de Deus, rogai por nós, pecadores, agora e na hora da nossa morte. Amém.
0: Ave Maria, cheia de graça, o Senhor é convosco. Bendita sois vós entre as mulheres. Bendito é o fruto do vosso ventre, Jesus.
1: Santa Maria, Mãe de Deus, rogai por nós, pecadores, agora e na hora da nossa morte. Amém.
0: Ave Maria, cheia de graça, o Senhor é convosco. Bendita sois vós entre as mulheres, e bendito é o fruto do vosso ventre, Jesus.
1: Santa Maria, Mãe de Deus, rogai por nós, pecadores, agora e na hora da nossa morte. Amém.
0: Ave Maria, cheia de graça, o Senhor é convosco. Bendita sois vós entre as mulheres, e bendito é o fruto do vosso ventre, Jesus.
1: Santa Maria, Mãe de Deus, rogai por nós, pecadores, agora e na hora da nossa morte. Amém.
0: Ave Maria, cheia de graça, o Senhor é convosco. Bendita sois vós entre as mulheres. Bendito é o fruto do vosso ventre, Jesus.
1: Santa Maria, Mãe de Deus, rogai por nós, pecadores, agora e na hora da nossa morte. Amém.
0: Ave Maria, cheia de graça, o Senhor é convosco. Bendita sois vós entre as mulheres, e bendito é o fruto do vosso ventre, Jesus.
1: Santa Maria, Mãe de Deus, rogai por nós, pecadores, agora e na hora da nossa morte. Amém.
0: Ave Maria, cheia de graça, o Senhor é convosco. Bendita sois vós entre as mulheres, e bendito é o fruto do vosso ventre, Jesus.
1: Santa Maria, Mãe de Deus, rogai por nós, pecadores, agora e na hora da nossa morte. Amém.
0: Ave Maria, cheia de graça, o Senhor é convosco. Bendita sois vós entre as mulheres, e bendito é o fruto do vosso ventre, Jesus.
1: Santa Maria, Mãe de Deus, rogai por nós, pecadores, agora e na hora da nossa morte. Amém.
0: Glória ao Pai, ao Filho, ao Espírito Santo.
1: Assim como era no princípio, agora e sempre. Amém.
0: Ó meu Jesus,
1: perdoai-nos, livrai-nos do fogo do inferno, levar as almas todas para o céu e socorrer principalmente as que mais precisarem da vossa misericórdia.
0: São José,
1: rogai por nós.
0: Nossa Senhora das Graças,
1: rogai por nós.
0: Sagrado Coração de Jesus,
1: nós temos confiança em vós.
0: Dioneia Godoy, acompanhe lá de Sete Quedas pelo aplicativo. Ela coloca que estamos em orações por todos que necessitam das orações, pela sua família e por todos nós da rádio. Deus abençoe, Dioneia, grandemente você e toda a sua família. Coloco também meu amigo Cleiton Carvalho, sua saúde, seu esposo, os filhos, toda a sua família, seu Oswaldo Júlio, Dona Inês, sua saúde, Dona Inês, sempre. Que reza conosco todos os dias também. O Geraldo, meu amigo Geraldo, que Deus abençoe grandemente. Assim vamos contemplar e rezar o terceiro mistério.

0: Venha a nós o vosso reino, seja feita a vossa vontade, assim na terra como no céu.
1: O pão nosso de cada dia nos dai hoje, perdoai as nossas ofensas, assim como nós perdoamos a quem nos tem ofendido. E não nos deixeis cair em tentação, mas livrai-nos do mal. Amém.
0: Ave Maria, cheia de graça, o Senhor é convosco. Bendita sois vós entre as mulheres, bendito é o fruto do vosso ventre, Jesus.
1: Santa Maria, Mãe de Deus, rogai por nós, pecadores, agora e na hora da nossa morte. Amém.
0: Ave Maria, cheia de graça, o Senhor é convosco. Bendita sois vós entre as mulheres, bendito é o fruto do vosso ventre, Jesus.
1: Santa Maria, Mãe de Deus, rogai por nós, pecadores, agora e na hora da nossa morte. Amém.
0: Ave Maria, cheia de graça, o Senhor é convosco. Bendita sois vós entre as mulheres, bendito é o fruto do vosso ventre, Jesus.
1: Santa Maria, Mãe de Deus, rogai por nós, pecadores, agora e na hora da nossa morte. Amém.
0: Ave Maria, cheia de graça, o Senhor é convosco. Bendita sois vós entre as mulheres, bendito é o fruto do vosso ventre, Jesus.
1: Santa Maria, Mãe de Deus, rogai por nós, pecadores, agora e na hora da nossa morte. Amém.
0: Ave Maria, cheia de graça, o Senhor é convosco. Bendita sois vós entre as mulheres, bendito é o fruto do vosso ventre, Jesus.
1: Santa Maria, Mãe de Deus, rogai por nós, pecadores, agora e na hora da nossa morte. Amém.
0: Ave Maria, cheia de graça, o Senhor é convosco. Bendita sois vós entre as mulheres, bendito é o fruto do vosso ventre, Jesus.
1: Santa Maria, Mãe de Deus, rogai por nós, pecadores, agora e na hora da nossa morte. Amém.
0: Ave Maria, cheia de graça, o Senhor é convosco. Bendita sois vós entre as mulheres, bendito é o fruto do vosso ventre, Jesus.
1: Santa Maria, Mãe de Deus, rogai por nós, pecadores, agora e na hora da nossa morte. Amém.
0: Ave Maria, cheia de graça, o Senhor é convosco. Bendita sois vós entre as mulheres, bendito é o fruto do vosso ventre, Jesus.
1: Santa Maria, Mãe de Deus, rogai por nós, pecadores, agora e na hora da nossa morte. Amém.
0: Ave Maria, cheia de graça, o Senhor é convosco. Bendita sois vós entre as mulheres, bendito é o fruto do vosso ventre, Jesus.
1: Santa Maria, Mãe de Deus, rogai por nós, pecadores, agora e na hora da nossa morte. Amém.
0: Ave Maria, cheia de graça, o Senhor é convosco. Bendita sois vós entre as mulheres, bendito é o fruto do vosso ventre, Jesus.
1: Santa Maria, Mãe de Deus, rogai por nós, pecadores, agora e na hora da nossa morte. Amém.
0: Glória ao Pai, ao Filho e ao Espírito Santo.
1: Como era no princípio, agora e sempre. Amém.
0: Ó meu Jesus,
1: perdoai-nos, livrai-nos do fogo do inferno, levai as almas todas para o céu e socorrei principalmente as que mais precisarem da vossa misericórdia.
0: Nossa Senhora de Fátima,
1: rogai por nós.
0: São João Batista,
1: rogai por nós.
0: Jesus manso, humilde de coração,
1: fazei do nosso coração semelhante ao vosso. Também rezando conosco, Avelino Neto, meu amigo Neto, lá da Neto Calles, que Deus abençoe, Neto, você e todos os seus familiares, todos os trabalhadores aí, que Deus abençoe grandemente. E assim, amados, nós vamos contemplar e rezar o quarto mistério.

0: Pai nosso que estás no céu, santificado seja o vosso nome. Venha a nós o vosso reino, seja feita a vossa vontade, assim na terra como no céu.
1: O pão nosso de cada dia nos dai hoje, perdoai as nossas ofensas, assim como nós perdoamos a quem nos tem ofendido. E não nos deixeis cair em tentação, mas livrai-nos do mal. Amém.
0: Colocar também seu Pedro Walter, todo dia reza conosco, Deus abençoe seu Pedro Walter, toda a sua família. Ave Maria, cheia de graça, o Senhor é convosco. Bendita sois vós entre as mulheres, bendito é o fruto do vosso ventre, Jesus.
1: Santa Maria, Mãe de Deus, rogai por nós, pecadores, agora e na hora da nossa morte. Amém.
0: Ave Maria, cheia de graça, o Senhor é convosco. Bendita sois vós entre as mulheres, bendito é o fruto do vosso ventre, Jesus.
1: Santa Maria, Mãe de Deus, rogai por nós, pecadores, agora e na hora da nossa morte. Amém.
0: Ave Maria, cheia de graça, o Senhor é convosco. Bendita sois vós entre as mulheres, bendito é o fruto do vosso ventre, Jesus.
1: Santa Maria, Mãe de Deus, rogai por nós, pecadores, agora e na hora da nossa morte. Amém.
0: Ave Maria, cheia de graça, o Senhor é convosco. Bendita sois vós entre as mulheres, e bendito é o fruto do vosso ventre, Jesus.
1: Santa Maria, Mãe de Deus, rogai por nós, pecadores, agora e na hora da nossa morte. Amém.
0: Ave Maria, cheia de graça, o Senhor é convosco. Bendita sois vós entre as mulheres, e bendito é o fruto do vosso ventre, Jesus.
1: Santa Maria, Mãe de Deus, rogai por nós, pecadores, agora e na hora da nossa morte. Amém.
0: Ave Maria, cheia de graça, o Senhor é convosco. Bendita sois vós entre as mulheres, bendito é o fruto do vosso ventre, Jesus.
1: Santa Maria, Mãe de Deus, rogai por nós, pecadores, agora e na hora da nossa morte. Amém.
0: Ave Maria, cheia de graça, o Senhor é convosco. Bendita sois vós entre as mulheres, e bendito é o fruto do vosso ventre, Jesus.
1: Santa Maria, Mãe de Deus, rogai por nós, pecadores, agora e na hora da nossa morte. Amém.
0: Ave Maria, cheia de graça, o Senhor é convosco. Bendita sois vós entre as mulheres, e bendito é o fruto do vosso ventre, Jesus.
1: Santa Maria, Mãe de Deus, rogai por nós, pecadores, agora e na hora da nossa morte. Amém.
0: Ave Maria, cheia de graça, o Senhor é convosco. Bendita sois vós entre as mulheres, e bendito é o fruto do vosso ventre, Jesus.
1: Santa Maria, Mãe de Deus, rogai por nós, pecadores, agora e na hora da nossa morte. Amém.
0: Ave Maria, cheia de graça, o Senhor é convosco. Bendita sois vós entre as mulheres, e bendito é o fruto do vosso ventre, Jesus.
1: Santa Maria, Mãe de Deus, rogai por nós, pecadores, agora e na hora da nossa morte. Amém.
0: Glória ao Pai, ao Filho e ao Espírito Santo.
1: Assim como era no princípio, agora e sempre. Amém.
0: Ó meu Jesus,
1: perdoai-nos, livrai-nos do fogo do inferno, levar as almas todas para o céu e socorrer principalmente as que mais precisarem da vossa misericórdia.
0: Todos os santos e santas de Deus,
1: intercedei por nós.
0: Arcanjos do Senhor,
1: rogai por nós.
0: Nossa Senhora, Rainha da Paz,
1: rogai por nós.
0: E assim, por todos que estão rezando conosco, todos que estão sendo colocados em oração, mesmo que hoje eu não disse seu nome, mas Nossa Senhora sabe e conhece as suas intenções, e tenho certeza que ela levou cada um no coração de Jesus, colocando também a Dona Saúde, né, Dona Luzia, que todos os dias é conosco aqui na W9, toda a família. Que Deus abençoe grandemente. Contemplamos e rezemos o quinto mistério.

0: santificado seja vosso nome. Venha a nós o vosso reino, seja feita a vossa vontade, assim na terra como no céu.
1: O pão nosso de cada dia nos dai hoje, perdoai as nossas ofensas, assim como nós perdoamos a quem nos tem ofendido. E não nos deixeis cair em tentação, mas livrai-nos do mal. Amém.
0: Ave Maria, cheia de graça, o Senhor é convosco. Bendita sois vós entre as mulheres, bendito é o fruto do vosso ventre, Jesus.
1: Santa Maria, Mãe de Deus, rogai por nós, pecadores, agora e na hora da nossa morte. Amém.
0: Ave Maria, cheia de graça, o Senhor é convosco. Bendita sois vós entre as mulheres, bendito é o fruto do vosso ventre, Jesus.
1: Santa Maria, Mãe de Deus, rogai por nós, pecadores, agora e na hora da nossa morte. Amém.
0: Ave Maria, cheia de graça, o Senhor é convosco. Bendita sois vós entre as mulheres, bendito é o fruto do vosso ventre, Jesus.
1: Santa Maria, Mãe de Deus, rogai por nós, pecadores, agora e na hora da nossa morte. Amém.
0: Ave Maria, cheia de graça, o Senhor é convosco. Bendita sois vós entre as mulheres, bendito é o fruto do vosso ventre, Jesus.
1: Santa Maria, Mãe de Deus, rogai por nós, pecadores, agora e na hora da nossa morte. Amém.
0: Ave Maria, cheia de graça, o Senhor é convosco. Bendita sois vós entre as mulheres, bendito é o fruto do vosso ventre, Jesus.
1: Santa Maria, Mãe de Deus, rogai por nós, pecadores, agora e na hora da nossa morte. Amém.
0: Ave Maria, cheia de graça, o Senhor é convosco. Bendita sois vós entre as mulheres, bendito é o fruto do vosso ventre, Jesus.
1: Santa Maria, Mãe de Deus, rogai por nós, pecadores, agora e na hora da nossa morte. Amém.
0: Ave Maria, cheia de graça, o Senhor é convosco. Bendita sois vós entre as mulheres, bendito é o fruto do vosso ventre, Jesus.
1: Santa Maria, Mãe de Deus, rogai por nós, pecadores, agora e na hora da nossa morte. Amém.
0: Ave Maria, cheia de graça, o Senhor é convosco. Bendita sois vós entre as mulheres, bendito é o fruto do vosso ventre, Jesus.
1: Santa Maria, Mãe de Deus, rogai por nós, pecadores, agora e na hora da nossa morte. Amém.
0: Ave Maria, cheia de graça, o Senhor é convosco. Bendita sois vós entre as mulheres, bendito é o fruto do vosso ventre, Jesus.
1: Santa Maria, Mãe de Deus, rogai por nós, pecadores, agora e na hora da nossa morte. Amém.
0: Ave Maria, cheia de graça, o Senhor é convosco. Bendita sois vós entre as mulheres, bendito é o fruto do vosso ventre, Jesus.
1: Santa Maria, Mãe de Deus, rogai por nós, pecadores, agora e na hora da nossa morte. Amém.
0: Glória ao Pai, ao Filho e ao Espírito Santo.
1: Como era no princípio, agora e sempre. Amém.
0: Ó meu Jesus,
1: perdoai-nos, livrai-nos do fogo do inferno, levai as almas todas para o céu. E socorrei principalmente as que mais precisarem da vossa misericórdia.
0: Ó Maria concebida sem pecado,
1: rogai por nós que recorremos a vós.
0: Jesus manso, humilde de coração,
1: fazei do nosso coração semelhante ao vosso.
0: Sagrado coração de Jesus,
1: nós temos confiança em vós. Agradecimento, infinitas graças vos damos, soberana rainha, pelos benefícios que todos os dias recebemos de vossas mãos liberais. Dignai-vos agora e para sempre, e para mais nos obrigar, vos saudamos com a salve, rainha.
0: Salve, rainha, mãe da misericórdia, vida, doçura e esperança nossa salve. A vós bradamos, degredados filhos de Eva, a vós suspirando, gemendo e chorando neste vale de lágrimas. E a pois, advogada nossa, esses vossos olhos misericordiosa nos volvei. E depois desse desterro, mostrai-me Jesus. Bendito é o fruto do vosso ventre, ó clemente, ó piedosa, ó doce sempre Virgem Maria. Rogai por nós, Santa Mãe de Deus,
1: para que sejamos dignos das promessas de Cristo. Amém.
0: Santo anjo do Senhor, meu zeloso e guardador, se a ti me confiou a piedade divina, sempre me rege, me guarde, me governe, ilumine. Amém. A cruz sagrada seja minha luz, não seja o dragão meu guia. Retira-te, Satanás, nunca me aconselhe as coisas vãs. É mal que tu me oferece, bebe tu mesmo do teu próprio veneno. Levanta-se, Deus, por intercessão da bem-aventurada Virgem Maria, São Miguel Arcanjo e todas as milícias celestes,
1: que sejam dispersos seus inimigos, e fuja de vossa face todos que vos odeiam. Em nome do Pai, do Filho e do Espírito Santo. Amém.
2: Louvado seja nosso Senhor Jesus Cristo.
1: Para sempre seja louvado, Sua Mãe Maria Santíssima também. Aí, amém. Estendendo o convite, hoje às 19 horas, grupo de oração da Senhora Rainha da Paz, aqui no Salão do Tio João, na paróquia São João Batista. Você, sua família, os amigos, vizinhos, todos estão convidados a participar. Obrigado, Sebastiana, pela participação. Tenha com sua família aí um abençoado dia.
2: Eu que agradeço, agradeço você também que rezou junto conosco esse Santo Terço, e que a paz de Jesus e o amor de Maria esteja em seu lar, em nossos corações.
1: Amém. Também tem um convite, primeiro encontro de líderes dos mensageiros da Capelinha de Jesus das Santas Chagas, tá bom? Então, vou ter esse convite, esse encontro será no dia 19 de setembro, na comunidade São Judas Tadeu, às 14 horas, lá na rua Antônio Amaro de Matos, no Jardim Piratininga, tá bom? A gente vai falar mais sobre isso depois, mas aí já começando a estender esse convite a todos aqueles líderes e mensageiros da Capelinha de Jesus das Santas Chagas. Obrigado, Sebastiana, pela participação. Tenha aí com sua família, todos do seu trabalho, um abençoado dia.
2: Amém. A nós todos.
1: Não desligue o seu rádio, vem Antônio Carlos Luiz com Manhã Show, que todos nós possamos ter esse dia abençoado sempre na paz de Jesus, no amor de Maria.
2: Amém.

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7h11, 7h11, bom dia. Bom dia com todo carinho, bom dia com esperança e fé. Bom dia para você que nos acompanha todas as manhãs na Rádio Boa Nova FM 87,9, www.boanova87.fm.br. Hoje é terça-feira, dia 21 de julho de 2026. Parabéns aos aniversariantes de hoje. Muita paz, muita luz. Que Deus abençoe aí aos aniversariantes desta terça-feira. Estamos juntos. 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Manhã Show comigo, Antônio Carlos Ruiz, com Luciano. A direção do amigão Alcides. A você, minha amiga, meu amigo de todas as manhãs, uma ótima terça-feira, um excelente dia, que Deus nos abençoe imensamente. Quando a vida lhe desafiar, não baixe a cabeça, não desista dos seus sonhos. Não desista daquilo que você entenda ser importante para a sua vida. Ao contrário, mentalize coisas boas e elas vão acontecer. Olhe para dentro de si e busque forças para trabalhar e superar. Não há nada melhor do que sentir que é capaz de ultrapassar os seus próprios limites e se sentir um vencedor, uma vencedora. Mesmo que a vida lhe dê poucas armas para enfrentar as batalhas. Pense nisso, que você possa ter uma terça-feira maravilhosa, que você possa ter uma terça-feira de conquistas, que Deus nos abençoe grandemente.

0: 7:17, 7:17, bom dia, amanhã show, comigo Antônio Carlos Ruiz com o Luciano para Musical. 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Para Musical está chegando aí a Previsão do Tempo.
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0: No site Climatempo, a previsão para os próximos dias em Dourados, 20 graus neste momento. Previsão para hoje, mínima de 21, máxima de 31, probabilidade de chuva zero. Previsão para amanhã, mínima de 18, máxima de 23, probabilidade de chuva 90%, volume estimado 15 milímetros. Previsão para quinta-feira, mínima de 16, máxima de 21, probabilidade de chuva 80%, volume estimado 10 milímetros. Previsão para sexta-feira, mínima de 17, máxima de 22, probabilidade de chuva zero. Previsão para sábado, mínima de 17, máxima de 26, probabilidade de chuva zero. Previsão do tempo no site Climatempo para Musical. 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Nós já entramos aí no período eleitoral, praticamente, né? Porque nós já temos, desde ontem, autorizado o caminho aberto para as convenções. E diariamente nós estaremos aqui informando os trâmites, né, do processo eleitoral. Por exemplo, o Dourados News traz um censo muito importante sobre os eleitores de Dourados. Em Dourados, 166.100 eleitores estão aptos a ir às urnas para o primeiro turno das eleições 2026. 166.100. Segundo dados divulgados ontem pelo TSE, Dourados registrou aumento de 1,79 na quantidade de aptos no comparativo com as eleições de 2024, quando 163.200 podiam ir às urnas para escolher prefeito, vice-prefeito e vereadores. No entanto, esse acréscimo ainda não foi suficiente para alcançar os mesmos patamares das eleições gerais de 2022, quando 169.000, ou seja, 1,71 eleitores a mais, podiam escolher presidente da República, governador, senador, deputado federal e deputado estadual. O Dourados News chegou a mostrar a corrida dos eleitores para regularizar os títulos, já que poucos dias antes do final do prazo, em maio, eram 8 mil documentos que estavam cancelados, cerca de 20 mil sem biometria. Interessante, né? Esse número aqui. Em 2022, nós tínhamos 169 mil eleitores aptos a votar. Em 2026, 166.100. Nós perdemos eleitores, né? Seria interessante uma análise mais profunda para saber o porquê dessa mudança, né? Será que Dourados perdeu moradores? Como é que... transferência de títulos? Os dados, segundo o TSE, consolidados indicam que os eleitores foram em busca de cadastramento em 2026. 17.900 não fizeram biometria, o que corresponde a 10,81% dos aptos a ir às urnas. Em 2024, essa proporção era de 13,42% do eleitorado. Época de, em 2022, chegava a 23,33%. Em Mato Grosso, sua proporção de pessoas aptas a votar esse ano, mas sem biometria, é 12,65% do eleitorado, acima da média nacional, que é de 10,99%. No estado, em torno de 1.700.000 eleitores irão às urnas para as eleições deste ano. Falando nisso, eu estou recebendo aqui do Tribunal Regional Eleitoral de Mato Grosso do Sul, o juízo da 18ª Zona Eleitoral de Dourados, no uso de suas atribuições legais, vem solicitar apoio para divulgação da habilitação para o voto em trânsito. Atenção, hein? Atenção. Voto em trânsito, modalidade que permite o exercício do voto a eleitores e eleitoras com inscrição eleitoral regular que estarão fora do município de votação no dia do pleito. Reconhecendo o papel fundamental da imprensa na conscientização cívica da nossa sociedade, solicitamos a vinculação das seguintes diretrizes estabelecidas pelo TRE. Prazo para requerer habilitação. Atenção! Prazo para requerer habilitação. Eleitoras e eleitores regulares poderão solicitar habilitação para voto em trânsito de 20 de julho a 20 de agosto. Quer dizer, desde ontem, né, está aberto aí para você pedir a regularização do voto em trânsito. Prazo para requerer habilitação de votos em trânsito, 20 de julho a 20 de agosto. Para requerer a solicitação prévia, poderá ser feita pelo autoatendimento eleitoral para quem tem biometria regular, disponível no portal da Justiça Eleitoral ou de forma presencial em qualquer cartório eleitoral apresentando documento oficial com foto. Locais de votação em trânsito em Mato Grosso do Sul. Campo Grande, Sebrae, Avenida Mato Grosso, 1681 Centro. Em Dourados, Paróquia São José Operário, na Marcelino Pires, Centro. Regras gerais para quem vai votar em trânsito. O voto em trânsito pode ser solicitado para o primeiro turno, segundo turno ou ambos. Os eleitores votando em trânsito dentro do mesmo estado do seu domicílio eleitoral poderão votar em todos os cargos em disputa. Eleitores votando em estado diferente de sua inscrição eleitoral poderão votar apenas para presidente e vice-presidente da República. O procedimento não transfere a inscrição eleitoral de forma permanente. O vínculo com a seção de origem é restabelecido automaticamente após o pleito. Caso o eleitor habilitado não compareça ao local escolhido, será necessário justificar a ausência. Tá bom? Então tá bem explicadinho aqui. Você quer votar em trânsito? Você quer exercer o seu direito de voto? De ontem até o dia 20 de agosto você pode... em qualquer cartório eleitoral, você pode fazer o pedido, tá bom? É uma forma de você participar do pleito eleitoral sem problema algum. 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A Prefeitura de Dourados iniciou ontem a revitalização de canteiros centrais na região central de Dourados. A primeira frente de trabalho foi aberta na Marcelino Pires, no trecho entre Firmino Vieira de Matos e João Rosa Góes. Para garantir a segurança durante a execução do serviço, o quarteirão do canteiro foi isolado com redes de proteção. O trânsito segue normalmente, mas cones poderão ser colocados na faixa do lado do canteiro durante a movimentação das máquinas. O início das obras foi acompanhado pelo prefeito Marçal Filho, pelo secretário municipal de serviços urbanos Luiz Roberto Martins. Nesta primeira etapa, quatro canteiros centrais foram incluídos na licitação. Além do trecho da Marcelino Pires, serão revitalizados dois pontos na João Cândido Câmara, entre Assiro Melo e Oliveira Marques, e entre Assiro Melo e João Vicente Ferreira. O quarto espaço fica na João Rosa Góes, entre Antônio Emílio de Figueiredo e Onofre Pereira de Matos. Os trabalhos serão realizados pela empresa M, Engenharia Limitada. Valor R$ 358.773. Os trabalhos serão realizados pela empresa M, Engenharia Limitada. Valor 350.

serão construindo ainda três passarelas, cada uma com 3 metros de largura, instalado um bicicletário. Sinalizações vertical e horizontal também serão renovadas. Segundo o prefeito Mário Salfiro, a recuperação e a conservação dos canteiros integram o plano de governo da administração municipal. A intenção é estender a iniciativa a outras regiões de Dourados. Deixa a cidade mais bonita, moderna e bem cuidada, além de incentivar as pessoas a preservarem espaços públicos, afirmou o prefeito Mário Salfiro. Interessante, gente. Interessante que alguns projetos passam, são apresentados e a gente esquece. Eu tenho cobrado bastante aqui do plano diretor de Dourados. Até porque a administração passada gastou um bom dinheiro público para que fosse feito a modernização, porque já tem mais de 10 anos que o plano diretor não é renovado. E aí, na gestão passada, foi contratada uma empresa, o projeto foi apresentado na Câmara Municipal, muitas dúvidas, aliás, na apresentação daquele projeto, vereadores não entendendo a explanação da empresa, mas não se fala mais no plano diretor. O projeto era maravilhoso. Eu digo era porque, se não colocar em prática, não vai resolver nada. Nós tivemos, no início da gestão Délia Razzouk, a apresentação, inclusive, do governo do Estado, a parceria com o do governo do Estado, apresentado também na Câmara Municipal, um projeto de revitalização da Weimar Torres, da Marcelino Pires, da Joaquim Teixeira Alves e a Rael Bonfacker. Inclusive abrindo o meio, né, onde tem os canteiros ali, para estacionamento, para ampliar o estacionamento. O projeto era maravilhoso. Maravilhoso. Mas não saiu do papel e ninguém fala mais sobre isso. A atual administração não tem nada a ver com a história, porque é um projeto passado. Mas que foi apresentado na Câmara Municipal. Os vereadores entenderam o projeto é muito bonito, por sinal, mas não saiu do papel. A exemplo do plano diretor, que tem só de ciclovias algo em torno de 8 quilômetros, hoje nós temos menos de 2 quilômetros, e a ciclovia que tem aqui na Cafelândia serve para ciclomotores, não é para bicicleta mais. Os ciclomotores estão usando a ciclofaixa aqui da Cafelândia, que é, tem um pedaço ali que funciona. Muito pouco, por sinal. Então, a gente precisa tirar algumas coisas do papel, né? Tirar do sonho e tornar esse sonho realidade. Não que esse trabalho que o município esteja fazendo nos canteiros, porque você está revitalizando, você está modernizando, você está fazendo alguma coisa. Mas nós precisamos rever também esses projetos. O que é que aconteceu? O governo apresentou um projeto também maravilhoso aqui para a Rael Bonfacker, que ficou no que ficou. Melhor do que nada, tudo bem. Da Coronel Ponciano, a mesma coisa. E nós, o município, precisa rever o plano diretor. Se precisar fazer um novo estudo, que faça. Mas nós precisamos... Dourados cresceu demais, gente. Dourados cresceu em todos os sentidos. Dourados é um caos para você dirigir, para você transitar. 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A Câmara Municipal de Dourados realiza hoje uma sessão solene em homenagem ao Dia do Comerciante.

será a partir das 19 horas a presidente, vereadora Leandra Brambila, juntamente com a mesa diretora, vereador Inspetor Cabral, Rogério Yuri, Márcio Pudim, convidando para a sessão solene em homenagem ao Dia do Comerciante. A sessão solene será na sede. O presidente Everaldo Leite Dias estará nos recebendo lá para as homenagens, né? Homenagens da Câmara Municipal, proposição do Parlamento, às 19 horas, hoje, na Associação Comercial e Empresarial de Dourados, o convite para essa sessão solene. E a Câmara Municipal também, a convite aqui da vereadora Leandra Brambila, presidente da Câmara Municipal de Dourados, convidando para a sessão solene em homenagem a São Cristóvão e aos Gigantes das Estradas. Será dia 24 de julho, às 19 horas, na Câmara Municipal de Dourados, onde nós estaremos homenageando, a Câmara Municipal estará homenageando os caminhoneiros, né? Uma bela iniciativa aí do vereador Laudiro Munareto, fazendo estas homenagens. Então, o convite para hoje e o convite para o dia 24. E o concurso público da Câmara Municipal de Bonito acabou oficialmente anulado depois que as partes reconheceram um vício considerado impossível de corrigir. Pelo acordo homologado pela Justiça, o Instituto Avaliação Nacional terá de devolver R$ 150 mil ao município em 10 parcelas de 15 mil, além dos valores que já haviam sido bloqueados em suas contas. Em caso de atraso, as parcelas restantes vencem de uma vez, com multa de 20%. Entre os problemas apontados estavam falhas na contratação da banca organizadora. Os candidatos também terão direito à devolução das taxas de inscrição. O Instituto deverá receber os pedidos até 24 de dezembro de 2026 e fazer o pagamento em até 15 dias após cada solicitação. Para garantir que o acordo não fique apenas no papel, o Ministério Público de Mato Grosso do Sul abriu o procedimento administrativo para acompanhar os depósitos e também os reembolsos. Agora, gente, como é que se contrata uma empresa sem a condição para realizar um concurso público? Eu fico aqui imaginando, sabe por quê? A gente que acompanha licitação, volta a repetir, sabe, a licitação é burocrática demais da conta. É uma burocracia que não tem tamanho. E mesmo assim, as pessoas conseguem burlar a licitação. Você faz você abre um leque de esperanças para quem vai participar de um concurso público. Não é só ressarcir os 100, 200, 300 reais lá de inscrição, não. E o mental? E o que essas pessoas se entregaram, estudando, fazendo cursos? Isso tem um desgaste. Então, não, simplesmente, aí a prefeitura pagou, ou a Câmara pagou, a empresa tem 10 vezes para pagar o que ela recebeu da prefeitura. Nós estamos no mês de julho, ela tem até dezembro para pagar a inscrição de quem fez a inscrição. Até lá ela trabalha com o dinheiro do povo. Para acabar, né? Vamos falar um pouquinho de futebol? Nós tivemos ontem uma partida isolada, fechando a rodada do Campeonato Estadual Segunda Divisão. Aquidauanense venceu São Gabriel por 2-1 e lá nas Moreninhas, e retomou a liderança do campeonato, agora com Aquidauanense em primeiro, Comercial em segundo. O confronto encerrou a quinta rodada e deixou o Aquidauanense muito próximo de acesso à elite do estadual. O São Gabriel saiu na frente aos 13 minutos do segundo tempo com Kennedy. Depois, Tainan marcou o primeiro e depois Juninho marcou o segundo da equipe do Aquidauanense. Com resultado, o Aquidauanense chega a 12 pontos,
abriu 4 pontos de vantagem sobre União ABC e o Misto. Primeiros times fora da zona de acesso. O Comercial, que havia assumido a liderança provisória ao vencer o Campo Grande por 3-1, caiu para a segunda colocação com 10 pontos. Na sexta rodada, marcada para o dia 2 de agosto, o Aquidauanense enfrenta o ABC em Aquidauana, enquanto o São Gabriel visita o 7 de setembro em Dourados. Uma nova vitória pode confirmar matematicamente o retorno do Aquidauanense à primeira divisão. Vai voltar, né? Vai voltar. Merece, merece. O Aquidauanense é um time tradicional aí. É uma pena que o 7 de setembro não começou bem, não depende mais só dele para voltar para a elite do futebol sul-mato-grossense. Tem 2 rodadas ainda, pode chegar a 13 pontos, mas tem na frente aí algumas equipes que também têm 2 jogos e que só dependem deles também para chegar à primeira divisão. 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Nesta semana, a senadora Tereza Cristina, do PP, deve ter 2 reuniões com presidentes nacionais de diretórios da direita. Valdemar da Costa Neto, presidente do PL, e Ciro Nogueira, presidente do PP. Conforme publicado pela CNN, o presidente do PL quer uma reunião hoje com a senadora de Mato Grosso do Sul. Assim deve tratar sobre a chapa de Flávio Bolsonaro, do PL, pré-candidato à presidência da República. Nesse cenário, o PL busca Tereza como candidata à vice-presidência, ao lado de Flávio. Até o momento, a ex-ministra se distancia da possibilidade. Aliás, aqui em Mato Grosso do Sul mesmo, inúmeras vezes, a Tereza Cristina, até que nem aquele venezuelano, que há muito tempo atrás veio aqui, né? E ele queria treinar o Biratã na época. Biratã estava bem pra caramba, campeão. E ele chegou aqui, mano, né? Me quero treinar, é o Biratã, né? Falou, não, tem um operarinho, né? É o operarinho. Ele falou, não, La Barca Furada não, La Barca Furada não. A Tereza Cristina tá desse jeito, né? Não, La Barca Furada não. Ela não quer arriscar. E tá certo. Ela não precisa, né? Tem mais 4 anos pela frente aí como senadora. A parlamentar, inclusive, reafirmou que serviço de Flávio não está nos planos. Por isso, o PP abre caminho com a possível reunião amanhã para tratar do mesmo assunto, mas em outro cargo, presidência. Ciro deve se reunir com Tereza para apresentar proposta de candidatura à presidência da República. A parlamentar encabeçaria a chapa e seria a aposta alternativa da direita na corrida presidencial. Muito se fala, né? Muito se fala com relação a mudanças. Claro, evidente que o PL não abre mão. O PL não. A família Bolsonaro não abre mão da candidatura de Flávio. Até quando? Nós estamos aí no período de convenções. A convenção do PL vai apontar os candidatos. Cargo majoritário e os demais cargos. Tem muita coisa ainda para acontecer, pelo menos mais um mês, ou menos um pouquinho, das convenções para a definição das chapas. Tereza Cristina, que não quer nem ouvir falar de serviço de Flávio Bolsonaro, aceitaria embarcar nessa jornada como candidata à presidência da República pelo PP? Quem sabe tendo Michele Bolsonaro como vice? Ou não? Ela ainda está no PL, né? Então não poderia, porque o Flávio é candidato.
Mas nesse cenário, com certeza, pesquisas vão surgir. Agora, entrando no período das convenções, é no mínimo esquisito, né? Que o partido ainda tenha dúvidas com relação aos nomes. A direita tem pelo menos 3 pré-candidatos: Caiado, Zema e Flávio. Se Tereza Cristina aceitar entrar na briga, seriam 4 da direita. Será que a eleição comportaria 4 da direita contra 1 da esquerda? A divisão de votos poderia beneficiar este ou aquele? Com toda certeza, os intelectuais da política estão fazendo esta conta. Falando em conta, o Investiga MS traz aqui: entrada de Coronel Davi incendeia a briga no PL e pode custar a reeleição de Polon e Rodolfo. O anúncio do Coronel Davi na disputa pelo cargo de deputado federal deixou os demais pré-candidatos do partido preocupados. Ao mesmo tempo que a entrada reforça a chapa, também coloca em riscos que já eram considerados favoritos. No partido, o partido tinha o deputado federal Rodolfo Nogueira, a deputada estadual Mara Caseiro como principais concorrentes nos levantamentos internos. Mas agora a disputa ficou mais difícil. A previsão é que Marcos Polon também entre na briga por uma das vagas da federal. Embora diga que será candidato de Jair Bolsonaro ao Senado, no partido todo mundo já trabalha com o nome do capitão Contar. Se o Coronel Davi confirmar a candidatura, o partido terá ele, Polon, Rodolfo e Mara Caseiro entre os favoritos. No melhor dos cenários, o PL faria 3. Neste caso, alguém ficaria sem mandato. Todavia, a previsão é de que a disputa seja apertada e é grande a chance de o partido fazer apenas 2. Preocupado em não conseguir atingir a meta de 2 federais, pelo menos para manter as vagas que tem, Reinaldo Azambuja pediu para o Coronel Davi concorrer para a federal. Com isso, ele e Mara devem dividir o posto de número 1 do grupo. Os últimos levantamentos mostram dificuldades na chapa após a desistência de Neno Razuki e Rafael Tavares. Pelas contas, sem Coronel Davi, o partido sofreria para fazer 2. Ainda tem como pré-candidato Edson Giroto, tenente Portela e suplente de federal do PL, Luana Ruiz. Você vê que a dificuldade, ela é grande, não é fácil. Não é fácil. O PL esteve trabalhando até hoje com 3 nomes. Com 3 nomes. Seria Mara Caseiro, Polon, Rodolfo Nogueira. Entrando o Coronel Davi para reforçar a base de voto, alguém vai ficar fora. O deputado federal Rodolfo Nogueira, que eu sempre disse aqui o seguinte: o deputado Rodolfo Nogueira pode ter uma eleição, uma reeleição tranquila. Por quê? Amigo de primeira hora do ex-presidente Bolsonaro. Aliado de primeira hora. Companheiro sempre. Um dos mais ferrenhos defensores do presidente Jair Bolsonaro, do ex-presidente. Um deputado federal que no seu discurso, o seu discurso é só varrer o PT do mapa. Esse é o discurso do Rodolfo Nogueira. Então ele teria todo o espólio bolsonarista ao seu favor. No entanto, com a prisão e o afastamento de Jair Bolsonaro, quem está dando as cartas é Flávio Bolsonaro, que não fala a mesma língua que Rodolfo Nogueira. Então houve um afastamento. O deputado federal Rodolfo Nogueira lançou a sua esposa, Jeane Nogueira, vice-prefeita de Dourados,
como pré-candidato a deputado estadual, entendendo que ele poderá se reeleger e levar consigo a sua esposa para a Assembleia Legislativa. Só que isso prejudica futuros acordos, porque o deputado federal ele precisa amarrar com o deputado estadual. Ele precisa fazer dobradinha com vários deputados estaduais. E aí o deputado Rodolfo Nogueira tem enfrentado problema, porque, naturalmente, isso é normal, mais do que normal até, ele vai apoiar 100% a sua esposa. Nós já tivemos casos aqui em Dourados, não precisa ir longe, de que o esposo foi candidato a deputado federal e a esposa estadual, e não se elegeu nenhum dos dois. Então é preciso tomar bastante cuidado nessa soma, né? 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Intervalo comercial, enquanto eu tomo um cafezinho do Luciano, puro, aromático, café maravilhoso, puro, puro, viu gente? 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Intervalo comercial, depois do intervalo, uma seleção de flashback nacional. Romantismo em alta pra você curtir. Beijo grande, fiquem com Deus, até amanhã.

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15: 7:52.

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6: 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Todo mundo ouve. 8:31.

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2: Jesus das Santas Chagas, libertai-nos da ansiedade e da depressão. Jesus das Santas Chagas, protegei-nos e curai-nos do câncer. E nós estamos no segundo dia da novena do preciosíssimo sangue de Jesus. Começamos ontem, eu dizia, não quebre essa novena. Muita graça, muita bênção, a novena do preciosíssimo sangue de Jesus. Eu ofereço esse programa a todos os líderes mensageiros das capelinhas de Jesus das Santas Chagas, homens, mulheres que no Brasil e no mundo fazem esse trabalho lindíssimo de levar a capelinha de Jesus das Santas Chagas. Ofereço a vocês, ofereço também a todas as famílias que abrem suas portas para receber a capelinha de Jesus das Santas Chagas. É terça-feira das Santas Chagas. Queridos irmãos, quero saudar a todos a partir da Rádio Evangelizar, de onde tudo começa. As rádios irmãs, cujos nomes cito neste momento.
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2: Saúda você pela TV Evangelizar, sinal digital em todo o país, em várias cidades, canal aberto, pelo YouTube, Padre Manzotti Oficial, isso mesmo, YouTube, Padre Manzotti Oficial, e pelo aplicativo da Associação Evangelizar é Preciso, e todas as plataformas digitais. Vamos juntos, povo de Deus, fazer o sinal da cruz. Nós estamos reunidos. Em nome do Pai, do Filho e do Espírito Santo. Amém. Senhor Jesus das Santas Chagas, dolorosas e gloriosas, derramai vosso preciosíssimo sangue sobre os doentes, sobre os acamados, sobre os desempregados, sobre a humanidade, sobre todos nós. O Evangelho de hoje nos diz que enquanto Jesus estava falando às multidões, sua mãe e seus irmãos ficaram do lado de fora procurando falar com ele. Alguém disse a Jesus: olha, tua mãe e teus irmãos estão aí fora e querem falar contigo. Jesus perguntou àquele que tinha falado: quem é minha mãe e quem são meus irmãos? E estendendo a mão aos discípulos, Jesus disse: eis minha mãe e meus irmãos. Pois todo aquele que faz a vontade do meu Pai que está nos céus, este é meu irmão, minha irmã, minha mãe. Senhor, eu compreendo muito bem este texto, a igreja compreende, que um grande elogio faz a Nossa Senhora. Que Maria, mais do que os laços maternos, são os laços do discipulado, da credulidade, da fé. Por isso, Senhor, eu peço a graça de ser também parte da Tua família. Nossa Senhora, que sejamos parte desta família pela fé, pelo discipulado, pela confiança. Jesus, pelas tuas santas chagas dolorosas e gloriosas, nós te pedimos, estenda a tua mão, Senhor, e toque hoje, de modo muito especial na humanidade, que reine a paz. Gente, nunca esqueça de pedir pela paz no mundo. Nós somos privilegiados de não vivermos uma guerra civil ou uma guerra entre povos. Nós não sentimos essa dimensão e infelizmente, a gente só vê pela televisão e acabamos nos tornando insensíveis. Mas rezemos pela paz, Jesus das Santas Chagas, pela paz no mundo. Jesus, pelas tuas santas chagas, nós queremos rezar pelos doentes. E se você tem uma pessoa doente perto de você, se você tem uma pessoa doente, estenda a tua mão e diga: Senhor, que impusestes as mãos a tantos enfermos, olhe por este enfermo, põe as mãos. Padre, mas eu não sou digno. Sim, pelo batismo você é digno de abençoar, é digna. Abençoai, tirai a dor, tirai o sofrimento, a angústia desta pessoa. Aqui me vêm várias pessoas. Não posso deixar de rezar pelo meu cunhado Olívio, que já há muito está definhando numa cama. Senhor Deus, eu rezo também por outras pessoas que estão ligando, pessoas que estão acompanhando pelo rádio, pela TV. Deus de misericórdia e de bondade, abençoai e santificai por esta pessoa que está fazendo hemodiálise neste momento. Pessoa que está fazendo a quimioterapia. Deus, de infinita bondade, de infinito amor, por esta pessoa que está precisando de um emprego, pelas tuas santas chagas dolorosas e gloriosas, hoje eu clamo, eu peço, eu suplico, Senhor, tende misericórdia daqueles que estão endividados, infelizmente envolvidos com agiotas. Deus de misericórdia e de bondade, pelas tuas santas chagas, esta pessoa que está com dor, você que está encurvado ali na cozinha, encurvada, porque está com uma dor e não sabe de onde vem essa dor que pega desde a perna e sobe no corpo. Você que não está conseguindo colocar o pé no chão de tanta dor. Esse teu estômago com refluxo, Senhor Deus, tocai nesta enfermidade, curai esta enfermidade, por tuas santas chagas, Jesus. Nós te pedimos e clamamos por esta pessoa que está chorando porque recebeu uma notícia ruim. Deus de misericórdia, de bondade, eterno Pai, eu vos ofereço as santas chagas de nosso Senhor Jesus Cristo para curar estes doentes, para curar esses angustiados, para curar esta pessoa que está com depressão. Vamos, intercessores, rezem, olhe no horário agora, olha no teu relógio e diga: é para mim, Senhor, hoje, sou eu que estou sendo contemplada com esta graça, sou eu, Senhor, que estou recebendo uma gota deste preciosíssimo sangue e quero proclamar, Senhor, esta cura, eu quero proclamar, Senhor, esta graça. Jesus das Santas Chagas, permaneça conosco e vai agindo, Senhor, nos hospitais, nos presídios, nas casas de recuperação, nas famílias. Vai agindo, Senhor Jesus. Fica conosco, Senhor, em cada partilha, em cada testemunho. Eu vou para o intervalo, nós só começamos o programa. Eu volto já. Volte comigo. Partilha de vida, leitura orante, testemunhos que edificam. Nós voltamos já.
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3: A paz, a sua benção, Padre.
2: Deus abençoe. De onde você fala?
3: Eu falo de algum lugar do Brasil.
2: De algum lugar do Brasil. O que está acontecendo, filha de Deus?
3: Olha, Padre, eu tenho uma depressão já há 23 anos. Eu tentei tirar minha vida várias vezes.
2: Oh, misericórdia.
3: E Deus não permitiu, né, que eu tivesse morrido.
2: Sim, com certeza, ação de Deus.
3: Eu passei por um câncer também. Foi muito dolorido para mim.
2: Tá.
3: E o pior de tudo, Padre, é que a minha filha, depois que elas casaram, elas chegaram para mim e falaram que tinha uma conversa comigo. E o que eu descobri, Padre, que acabou com a minha vida.
2: O que que foi?
3: É que o pai tentou abusar delas, das três. Ele não chegou a fazer, né? Mas tentou. E eu, o que me incomoda, Padre, é que eu tô junto com essa pessoa. Eu já perdi o carinho do meu genro por causa disso, até das minhas filhas, né? Elas, tem duas delas que não vêm na minha casa. Como eu sou aposentada, Padre, e recebo R$900, porque eu tenho empréstimo, essas coisas, eu não consigo me manter sozinha. Não tenho como pagar um aluguel para mim, comer, eu preciso de medicação, às vezes eu preciso de médico. E vivo uma pressão psicológica também, Padre, que me deixa muito para baixo, me deixa assim, sabe? Eu não sei o que fazer. Eu queria que o Padre me aconselhasse. O que eu devo fazer?
2: Vamos devagar. Você conversou com isso? Primeiro, ele era pai das filhas ou era
3: Sim.
2: pai? Então, foi um pai biológico que tentou abusar das filhas.
3: Pai biológico.
2: Você chegou a conversar com ele?
3: Eu cheguei a conversar, Padre.
2: E ele?
3: Ele fala ele fala que ele reconhece o erro, ele reconhece
2: ele
3: o erro.
2: Admite.
3: Ele admite e fala que ele está errado, que ele fala assim que é alguma coisa maligna que entra nele para fazer isso, né?
2: Que entrou ou ele continua fazendo?
3: Não, ele não, que entrou, no caso, ele não está fazendo agora.
2: Pelo amor de Deus. Agora,
3: não, porque hoje elas são todas casadas, né?
2: Mas, tudo bem, só que aí vem neta, aí vem vizinho, vem outro problema.
3: Sim, padre. Então eu vivo nessa insegurança, padre. Eu não tenho vida, porque eu vivo nessa insegurança, nesse medo. Eu não sei o que ele pode fazer, né? E para mim está muito complicado viver assim, padre.
2: Como é o relacionamento delas com o pai?
3: Olha, padre, tem uma delas que ela conversa com ele tudo assim, mas ela é dificilmente ela não vem na minha casa, ela quase não vem. É, a mais nova, ela sempre vem e ela tem um relacionamento até bom com ele porque ela perdoou ele.
2: Sim. Filha, eu não tenho a resposta para você. Agora lhe digo uma coisa. Você tem que estar muito vigilante para que ele não abuse de outras pessoas.
3: Sim.
2: Depois, abandoná-lo nessa altura da vida, quantos anos você tem?
3: Eu tenho 57, padre, 43 de casamento.
2: E ele tem quantos anos?
3: 62 anos.
2: Ele se arrepende? Você sente arrependimento?
3: Eu sinto, padre, assim, que ele tem assim, um arrependimento de ter feito essas coisas.
2: Ele
3: assim.
2: Te trata bem?
3: No passado, padre, ele não tratava.
2: Hoje
3: ele trata.
2: Você
3: hoje,
2: o assim, ama?
3: Não, padre. Não por causa que essa... Por causa desse motivo aí, eu não consigo,
2: entendi,
3: sabe? Mas, assim, ter um relacionamento com ele, assim, sabendo das coisas que ele fez.
2: Entendi.
3: Pra mim é nojento,
2: Eu entendo.
3: É complicado pra mim.
2: O que o teu coração manda fazer?
3: Olha, padre, se eu pudesse, eu seguiria a minha vida sozinha, assim, sabe, para mim, por causa da minha filha, por causa de mim mesma.
2: Só que, filha, veja, tuas filhas, que foram as piores, as Sim. mais, as vítimas, estão num processo de perdão. Eu não estou dizendo que o que ele fez está errado, é abominável, é um crime, é uma violência.
3: Sim.
2: Só que, filha, você também tem que passar por um processo de perdão. E, do outro lado, talvez tuas filhas tenham uma distância de você, porque, no fundo, elas nunca disseram e nunca te perguntaram se a senhora sabia o que ele fazia?
3: Eu não sabia, padre.
2: Mas elas chegaram a perguntar?
3: Não, elas não chegaram a perguntar para mim.
2: Então
3: se
2: nunca
3: eu sabia.
2: Duvidaram disso.
3: Elas?
2: Elas.
3: Eu acho sim, padre, que eu só fiquei sabendo quando elas chegaram para mim.
2: Entendi.
3: E falaram que queriam conversar comigo.
2: A senhora,
3: né?
2: Nunca suspeitou de nada?
3: Eu tinha uma leve desconfiança, padre. Não posso mentir para o senhor, eu tinha uma leve desconfiança. Mas eu pensava assim, meu Deus, né? Não pode, né?
2: Entendi.
3: E elas nunca tinham chegado para mim assim, ou dado algum sinal, né, que eu
2: Entendi.
3: Pudesse ver. Só quando elas casaram,
2: a decisão que a senhora vai tomar tem que ser uma decisão a partir da sua vida.
3: Uhum.
2: Independente da decisão que a senhora tomar, a senhora tem que perdoar. Mas ao mesmo tempo que perdoar, ficar muito atento. Agora que a senhora sabe, evitar que qualquer outra pessoa se torne vítima.
3: Sim.
2: Se a senhora,
3: mas eu tenho feito isso, padre. Eu,
2: se a senhora,
3: eu tenho vigiado bastante.
2: Se a senhora o abandonar, será um contratestemunho de suas filhas. Porque elas terão que perdoar. E a senhora não?
3: É.
2: Não estou legitimando o que ele fez. É abominável.
3: Sim.
2: Que Deus abençoe. Que Deus abençoe, eu vou para o intervalo, povo de Deus, e volto com a leitura orante. Esta semana, falando sobre os dons carismáticos. Voltamos já.
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2: Esta partilha super difícil que ouvimos nos faz pensar e refletir, e eu quero dizer. Esta partilha super difícil que ouvimos nos faz

0: Por que não chegou para as filhas e perguntou? Talvez as filhas não tivessem coragem, mas se a mãe tivesse perguntado. Mas não julgueis e não sereis julgados, eu não quero fazer isso, mas eu quero dizer para hoje. Mãe, pai, tenha com seus filhos, por favor, tenha com seus filhos e diga assim, para o papai e para a mamãe, conte tudo. E se você perceber qualquer ato de abuso ou de mudança repentina de comportamento em casa ou na escola, você tem que ter uma afinidade com os filhos a ponto de tocar nesses assuntos. Com delicadeza, com amor, mas não faça olho grosso, não fuja dos assuntos. Por isso é importante esse diálogo constante com os filhos, que aprendamos hoje. Nós vamos direto para a leitura orante, porque nós nos propomos a falar dos dons carismáticos. Bíblia aberta, cartilha de oração.
1: Fala comigo, Jesus. Fala comigo.
0: E hoje, 1 Coríntios, capítulo 12, versículo 9 a 10a. Como assim, padre? Sim. Capítulo 12. Do versículo 9, 10, primeira parte, por isso há. Quero lembrar que ontem, e isso você tem no YouTube, Padre Manzotti, nós começamos a falar sobre os dons carismáticos e falamos sobre o dom carismático da sabedoria. Tenho consciência que não consegui abordar tudo, mas dei um gosto de quero mais. E o dom carismático de Paulo sobre o conhecimento. Ouçamos o que Paulo vai dizer hoje sobre os outros dons. 1 Coríntios 12, 10. Para uma pessoa, o espírito da fé. Para outro, o poder de curar. Uma pessoa recebe o Espírito Santo, o poder para fazer milagres, e outra recebe o dom de anunciar a mensagem de Deus. Então vamos lá. Ontem foi o dom da sabedoria, o dom do conhecimento. Hoje, Paulo fala o dom da fé, o dom carismático de curar, o dom carismático de fazer milagres e o dom carismático de anunciar a mensagem de Deus. Como entender isso? Vamos lá. A leitura orante de hoje começa a falar sobre a fé, o dom carismático da fé. É o primeiro dos dons do poder do Espírito Santo, juntamente com os dons da cura e de milagres. Por meio dele, Deus manifesta seu poder agindo na vida das pessoas. A carta aos Hebreus vai dizer: a fé é o fundamento da esperança e a certeza das coisas que não veem. Existem três tipos de fé: a fé teologal, fé que acredita, recebida no batismo; fé virtude, nela a confiança total na providência divina. Mas hoje Paulo fala da fé carismática, fé expectante. É uma ação especial do Espírito Santo que concede a certeza de que Deus atuará aqui e agora. Temos vários exemplos disso. Abraão, Moisés, Elias, no Novo Testamento, o centurião, a mulher cananeia, a hemorraíça, os amigos do paralítico, a ressurreição de Lázaro. O dom da fé é recebido para edificação da igreja. o dom carismático da

0: cura e milagres. São carismas do Espírito Santo que manifestam o poder de Deus para confirmar a evangelização. Presente no tempo de Jesus e dos apóstolos, mas que ainda o Espírito Santo dá a algumas pessoas. É a graça dada pelo Espírito Santo a algumas pessoas, não por mérito pessoal, para restituir a saúde física, emocional, espiritual no interior da pessoa. A fé em Jesus Cristo, arrependimento e conversão, participação nos sacramentos. Uma pessoa não pode ter o dom da cura se não viver isso. Perseverança na oração, também a cura interior, o dom da cura interior, feridas emocionais, traumas, rejeições. Paulo ainda fala do dom de milagres. E lembrando que os milagres têm uma finalidade: manifestar o poder da misericórdia de Deus, o dom carismático que fortalece a confirmação na fé, o dom carismático que revela a presença do reino de Deus, a conduzir as pessoas na conversão. Para que serve, como acontece o dom da cura? Embora Deus deseje o bem dos seus filhos, nem toda oração resulta numa cura imediata. Pode ser pela falta de fé, falta de perdão, permanência no pecado. É preciso uma conversão e um amadurecimento. Portanto, fica aqui essa mensagem, esses pontos fundamentais dos dons carismáticos de hoje. E vem o anúncio, o último citado por Paulo: o dom da profecia e o dom da interpretação de línguas. São carismas do Espírito Santo, destinados à edificação da igreja. Por meio deles, Deus continua falando ao povo. Sim, existe o dom da profecia, capaz de transmitir uma mensagem inspirada por Deus para edificar, exortar, consolar. Tem que estar em plena sintonia com a palavra de Deus, os ensinamentos da igreja. É para confirmar decisões, orientar caminhos, recordar verdades. É preciso discernimento, distinguir este dom carismático de uma inspiração e até de uma falsa profecia. Existe o dom carismático da interpretação de línguas, que faz com que a pessoa entenda o significado de uma mensagem pronunciada em línguas diferentes. Não se trata de uma tradução literal, trata-se de uma comunicação no sentido espiritual. De novo, o dom carismático da interpretação de línguas para edificar, exortar, consolar a comunidade. Portanto, Paulo fala hoje destes quatro dons: profecia, interpretação de línguas, são sinais da presença do Espírito Santo na igreja. Termino essa leitura orante de hoje pedindo: Divino Espírito Santo, dai-nos estes dons carismáticos para edificação da igreja, serviço do povo de Deus e nossa própria santificação. Eu vou para o intervalo, eu volto já, volte comigo.
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1: Queridos filhos e filhas, desde ontem eu estou em 1 Coríntios capítulo 12. Quero lembrar que a leitura orante são 10 minutos, e por isso que eu tenho que resumir muito. Mas é um aperitivo para você aprender um pouco mais sobre o que são chamados dons carismáticos. A leitura orante está no YouTube Padre Manzotti Oficial. Ontem, sobre os dons carismáticos da sabedoria e conhecimento. Hoje, acabamos em um versículo e meio sobre o dom carismático da fé, do poder de curar, de fazer milagres, de profecia e interpretação de línguas. Consulte o YouTube. Por falar nisso, você já se inscreveu no YouTube? Não basta só consumir. Seria muito importante você se inscrever. Você vai dizer, por que, padre, se inscrever? Não é que eu estou atrás de números. É que funciona assim uma rede social. A partir das pessoas que se inscrevem, ele entende que o conteúdo é relevante. Então ele manda para mais pessoas. Por exemplo, eu estou acreditando nessa catequese que estou fazendo agora, mas você sabia que hoje à tarde, às 5 horas da tarde, eu vou fazer uma catequese com o tema A Importância de Alimentar-se de Jesus Eucarístico? Você acha que é importante a Eucaristia? Então, eu vou falar sobre isso na catequese da tarde de hoje, às 5 horas. A importância que nós temos, e isso é importante para você explicar para os seus filhos, para o seu neto. Às vezes você está numa mesa e alguém puxa no almoço lá, para que ir comungar, é besteira, aquilo lá não passa de uma bolachinha, como escutei uma vez. Nossa, me deu até dor de estômago quando eu ouvi aquilo. Por isso a catequese de hoje, às 5 horas da tarde. Então se inscreva agora. Gente, é tão fácil se inscrever, é tão fácil. Você já conhece, YouTube Padre Manzotti. É só ir lá e inscrever-se. Só isso. Olha, estou mostrando na televisão. Olha lá, aperta lá. Inscrever-se. Só isso, gente. Por favor, ajuda a igreja. Eliane, que a paz de Jesus esteja com você.
2: Bom dia, padre. Sua bênção.
1: Deus abençoe, Eliane. Você fala
2: de... Estou emocionada de falar contigo.
1: Um prazer falar com você. De onde
2: parece
1: você
2: que
1: fala?
2: Foi uma providência divina hoje mesmo.
1: Opa, que bom.
2: Então, porque...
1: Você fala de onde?
2: Eu falo de Pinhais.
1: Pinhais, região metropolitana, meu abraço carinhoso. Eu fui pároco 5 anos. Meu primeiro amor foi Pinhais, a paróquia São José Operário, na Vila Maria Antonieta. Uma saudade muito grande do povo de Pinhais.
2: Mas então, porque... eu lembro do senhor lá na igreja da Vila Amélia, que eu
1: também
2: ia lá na igreja e o senhor estava lá.
1: Jardim Amélia agora, sim, eu ia lá e celebrando Planta Carla e tantas outras comunidades, isso. Nossa Senhora Auxiliadora lá em Piraquara, fui pároco 5 anos ali. Conta, Eliane.
2: Então, padre, eu quero te dar um testemunho, assim, que parece que foi providência divina hoje, sabe?
1: Conte.
2: Porque 26 de maio, meu esposo foi fazer uma cirurgia de cervical, da coluna. Que estava pressionando a medula óssea, e até então era para fazer a cirurgia e 3 dias depois ir para casa, né?
1: Sim.
2: E eu levei ele para fazer a cirurgia e fiquei aguardando, só que daí eu vi que estava demorando demais. Fui perguntando, eu falei assim, nossa, mas já é duas e pouco e nada de terminar isso?
1: Misericórdia.
2: E fui perguntando, eu nem me dei conta, falei, nossa, mas tem uma coisa errada, em 3 e meia, 4 horas, daí eu falei, meu Deus, tem uma coisa errada. Aí fui perguntar pra menina da recepção, ela falou pra mim, olha, teu esposo tá numa UTI.
1: Ô, louco.
2: Tá?
1: Misericórdia.
2: Caso assim, bem complicado. A visita só em 5 horas. E quando eu entrei, padre, ele tava entubado, tinha dado uma complicação pós-anestésica.
1: Deus
2: amado. E ele ficou 33 dias em coma.
1: Misericórdia de Deus.
2: E foi dias terríveis, assim, dias que aquela música que o padre fez foi inabalável.
1: Inabalável, é.
2: Eu queria assim, a música é pra mim, porque, meu Deus do céu.
1: Dai-me uma fé inabalável, Senhor, porque nessas horas é o que nos sustenta, né, filha?
2: Sim, foi dias terríveis. E o médico cada vez pior, e o médico chegou a chamar os familiares, olha, não tem muito a gente fazer. E um dia eu fui na quinta eucarística, e eu ganhei um terço de Jesus da Santa Enxada, porque eu chorava tanto. E a moça falou, olha, esse terço é pra você.
1: Que
2: eu não
1: lindo.
2: Sei o que você precisa, mas Jesus sabe.
1: Nossa.
2: Eu peguei esse terço, padre. Se eu estiver falando muito rápido, padre, pode
1: falar. Não, pode falar, pode falar.
2: E eu peguei esse terço e pendurei em meio tanto remédio que ele tomava, tanto. E deixei lá. E eu, toda noite, eu colocava água para que o senhor bem-vindo. E trazia escondido e passava nele.
1: Sim.
2: Estava nas mãos, na cabeça. E aos poucos, foi passando, quando eu estava 33, e o médico falou, olha, ele acordou, e
1: meu
2: assim,
1: Deus.
2: Os exames melhoraram, assim, dentro, assim, nem esperado pelas melhoras que ele teve. E foi melhorando, sabe, foi melhorando, e agora, graças a Deus, graças a Jesus da Santa Enxada, ele acordou. E hoje o senhor não vai acreditar, hoje foi o dia que ele veio para a enfermaria.
1: Ô, filho, você está falando da enfermaria?
2: Estou na enfermaria, coisa não faz.
1: Meu Deus, em plena Jesus das Santas Chagas, terça-feira, é tudo sinal de Deus, né, filha?
2: Sim, padre, e foi Deus terrível, assim, mas a fé que me segurava, eu trazia meu terço de Jesus das Santas Chagas, todo
1: acredito.
2: Dia no bolso.
1: Acredito.
2: E antes de entrar na UTI, apertava o terço de Jesus da Santa Chaga, minha vida, porque
1: amém.
2: Tá muito difícil.
1: Como é que é o nome dele?
2: É Rogério Fiuza.
1: Então, ó, antes de continuar, diga, o meu marido.
2: Meu marido.
1: Rogério.
2: Rogério.
1: É um milagre de Jesus das Santas Chagas.
2: É um milagre de Jesus das Santas Chagas, padre.
1: Graça recebida.
2: Graça recebida.
1: Graça testemunhada. Toca o sino, sacristão.
2: Toca o sino, sacristão.
1: E pode ter certeza, Eliane, vou levar o Rogério na missa do meio-dia, pedindo a Deus que ele se recupere por completo. Como é que ele está hoje ali na enfermaria?
2: Oi?
1: Ele está melhor, bem melhor?
2: Está melhor, padre. Eu usou traque, tive que fazer a traqueotomia para ele respirar, porque não podia mais ficar entubado.
1: Sim.
2: Foi, teve que usar dreno, porque a traque deslocou. Nossa, aconteceu de tudo. Pegou 3 infecções.
1: Misericórdia.
2: Um milagre, milagre.
1: Um milagre de Deus. Que alegria falar com você e poder proclamar essa graça de Jesus das Santas Chagas.
2: Eu quero dizer que eu amo essa obra evangelizar de vocês.
1: Amém.
2: Toda noite eu dormia escutando vocês, porque era o que me acalmava, sabe?
1: Que bom, filha. Deus seja louvado.
2: Sou associada.
1: Obrigado por ser.
2: Sou muito grata. Essa obra de vocês assim, é maravilhosa, conforta muito, muito, muita gente.
1: Deus abençoe, me leve meu abraço ao seu Rogério, Eliane de Pinhais, meu abraço, região metropolitana, Pinhais, querido, amado, me acompanha pelo YouTube, gente, ela estava na enfermaria, falou comigo, aqui em Curitiba, Rádio Evangelizar, Rádio Clube FM, TV Evangelizar, Canal 16, NET 13, nosso arcebispo, Dom José Antônio Peruso, da Arquidiocese de Curitiba. 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
1: Hoje é aniversário de Dom José Aparecido Gonçalves de Almeida, da diocese de Itumbiara, Goiás. Dom Rubival Cabral Brito, da diocese de Bom Jesus da Lapa, Bahia. E aniversário da rádio Atitude FM, Itabagé, Ceará. Amado povo de Deus, você sabe, a obra Evangelizar tem como sede também o Santuário de Nossa Senhora de Guadalupe. Por isso, nós estamos fazendo uma ação. Ajude a pintar a casa da Mãe de Guadalupe. Repito, é uma ação. Ajude a pintar a casa da Mãe de Guadalupe. Mas nesta primeira fase, nós precisamos fazer o sistema de climatização. Os tempos mudaram e nós precisamos climatizar com as luzes, com a quantidade de povo, tudo fica muito quente. Nós precisamos da sua ajuda. Como você pode contribuir? Através do Pix, que é o CNPJ do Santuário. É muito sério, gente. Você pode fazer lá, a partir de R$500, você assina o livro da Casa da Mãe de Guadalupe. Inclusive, já vou dizer para você, entra no site. Já começa a aparecer muitos nomes. livrocasadamãe.com.br. livrocasadamãe.com.br. Você pode pelo Pix, que é o CNPJ 776-634-500-043-355. Você pode fazer pessoalmente na Pastoral do Dízimo, na recepção da associação. Evangelizar é preciso. 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Na primeira visita que fizer a Nossa Senhora de Guadalupe no México. E já estamos com data programada. Logo, logo avisarei. Ajude, ajude a climatizar, pintar a Casa da Mãe de Guadalupe. E eu quero lembrar aqui os mensageiros das Capelinhas de Jesus das Santas Chagas, de todo o Brasil. Você pode mandar a sua foto, 419-8791-2787. E lá vai a Daiane Ferreira, de Carnaubal, Ceará. Olha aí o padre, quantas capelinhas! Nilza Rosa Teixeira, de Presidente Médici, Rondônia, perto de uma pessoa enferma. Parabéns, olha aí que gesto bonito. Altair Alves Silva, de Santo Antônio do Campos, Minas Gerais. Muita gente, muitos homens. Que coisa boa, gente. Dalva Limas Correia, de Joinville, Santa Catarina. Meu abraço carinhoso ao povo Santa Catarina. Irei ali, Itaquiraí. E Araquari, Carlos Alberto Cantu, de Vinhema, Minas, Mato Grosso do Sul, meu grande abraço a vocês. Ana Paula Carneiro, de Rosana, São Paulo, ali na igreja. Deus seja louvado ao padre que acolhe na capela. Maria Aparecida de Carvalho, de Goiatuba, Goiás. Um abraço carinhoso, Maria Aparecida. Rosineide Barbosa Gomes, de Carpina, Pernambuco. Minha saudação ao padre ali de vermelho, lembrando Jesus das Santas Chagas. Maria Rejane Félix Alves, de Curitiba. Opa, um abraço a você, curitibana. E Gisele de Fonseca, de Nova Friburgo, Rio de Janeiro. Gisele, sempre presente. Quantas capelinhas, Deus seja louvado, lá atrás, com as cores de Jesus das Santas Chagas. Que coisa mais linda. Que tal tornar-se o mensageiro da capelinha de Jesus das Santas Chagas? Agora, deixa para depois, não. 0800-410-6060. E chegou a hora. E eu falei, não quebra essa novena do preciosíssimo sangue de Jesus. Segundo dia. Senhor Jesus, que derramaste teu preciosíssimo sangue em remissão dos nossos pecados, humildemente peço essa graça que tanto necessito. Diga qual é a graça que tanto você necessita. Diga agora. Lava-me, Senhor, com teu preciosíssimo sangue. Derrama o sangue de tuas santas chagas, mãos, pés, no teu lado aberto. Lava-me com teu sangue por inteiro, corpo, alma, Espírito, envolve com teu sangue a minha mente, o meu coração, a minha vontade, os meus sentimentos. Estou pedindo, Senhor, hoje no segundo dia, derrama teu preciosíssimo sangue sobre toda a minha pessoa. Senhor Jesus, que o teu sangue seja a minha defesa, minha fortaleza, minha guarda, e que nada do maligno possa atingir a mim, a minha família, pelo poder do teu preciosíssimo sangue, derramado sobre mim e sobre todos os que agora apresento em oração. Diga o nome das pessoas. É terça-feira das Santas Chagas, diga o nome das pessoas. Você está fazendo essa novena do preciosíssimo sangue. Agradecemos, Jesus, pelo teu sangue e por tua vida. Damos graças por termos sido sempre preservados de todo mal. Damos graças pela redenção obtida pelo teu sangue. E agora repita com autoridade, pegue o terço das Santas Chagas na mão. A minha defesa é o sangue de Jesus. A minha proteção é o sangue de Jesus. A minha cura é o sangue de Jesus. A minha fortaleza é o sangue de Jesus. Repita de novo. A minha defesa é o sangue de Jesus. A minha proteção é o sangue de Jesus. A minha cura é o sangue de Jesus. A minha fortaleza é o sangue de Jesus. Diante do teu sangue, Jesus, o inimigo é repelido e foge. Todo joelho se dobra nos céus, na terra e nos infernos, porque este sangue tem poder. Amém. O Senhor esteja convosco. Ele está no meio de nós. Abençoai, Senhor, a água, a roupa dos enfermos, as fotos de família, por intercessão de Nossa Senhora do Carmo, São Pio de Pietreutina, nos méritos das Santas Chagas, em nome do Pai, do Filho, do Espírito Santo. Amém. E eu me despeço com o terço das Santas Chagas, que você acompanha no YouTube, Padre Manzotti. Aproveita, se inscreva no YouTube. Evangelizar é preciso.

0: finalizar esta dezena, por todos os jovens que estão nos acompanhando e por vocês, jovens, para que vocês sigam o caminho.
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8: Opa! Todo mundo ligado! E você, sempre em primeiro lugar! Que massa! Uma ótima manhã super gostosa pra você ligado, aqui na melhor estação. Olá, tudo bem? Um prazer, eu sou Mari Júnior, com você coladinho até o meio-dia, na manhã

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1: Alô, Dourados. E aí, tá tudo bem? Tudo ótimo contigo? É claro que tá. Uma ótima e deliciosa manhã de terça-feira, hoje, dia 21 de julho de 2026, manhã de inverno. Sul Mato Grossense, pra você na sintonia da Rádio Boa Nova FM, em casa, no carro, no trabalho, um mega beijo pra você que é de beijo, um mega abraço pra você que é de abraço. A partir de agora a gente vai ficar coladinhos, juntinhos e misturados até o meio-dia pra fazer a festa, pra detonar seu baixo astral, com muitas músicas bacanas, muitas dicas, informações e, claro, a sua participação e seu sorriso aqui no nosso WhatsApp 3425-8787, pra você manter o rosto voltado para o sol e deixar as sombras para trás. Então ilumine, abra aí o seu sorriso, bosta o rosto para o sol, deixe ele brilhar, deixe as sombras para trás e aproveite aí o seu momento. 10 horas e 5 minutinhos, uma ótima manhã para você que tá curtindo a nossa programação através do nosso aplicativo e no site. Bom dia, super gostoso para você através aí do aplicativo em todo o Brasil, em todo o mundo e também aqui em Dourados. Obrigado pela sua sintonia.
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1: Simbora, começando a nossa manhã super gostosa, 10 horas e 6 minutos. Vamos juntinhos? Vamos nesse clima legal? Vamos sorrir? Ótima terça-feira pra você com a Alexia, number one.

0: Minutinho, olha o que o amor me faz aqui na programação. 10 horas e 20 minutos, tá na boa, tá legal.
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0: Simbora, Mário Júnior, sou eu, que massa. Você curtiu aí o Vitinho? Olha o que o amor me faz, Vidro e Léo. Estão preto e também doutora empregada aqui na Boa Nova FM. Também você curtiu Alexia. Number One. E aqui já são 10 horas e 20 minutos, 10 horas e 20 minutos. É o programa mais show com você até o meio-dia, fazendo a festa, detonando seu baixo astral. Manhã super gostosa hoje, terça-feira, em Dourados, 29 graus neste momento aqui na cidade de Dourados. Para você que tá aí na sintonia da nossa programação, as minhas amigas dona de casa. Alô, dona de casa, tá tudo bem, tudo ótimo contigo? Já tá preparando o rango por aí já? Que delícia, eu adoro! As minhas amigas dona de casa já na sintonia da nossa programação. 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Para o seu lar, você vai encontrar na Fux Colchões. 10 horas e 22 minutos, chegando a nossa dica de saúde de hoje.
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4: Consulte o seu dentista. Saúde bucal é mais do que manter apenas os dentes bonitos. Em particular, a doença periodontal está ligada a um maior risco de doenças cardíacas e diabetes. Então, visite seu dentista.
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0: Simbora, chegando Lulu Santos, um certo alguém, 10h23, bom dia!

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7: Passou desde que a querida Preta Gil nos deixou. E a saudade só aumenta. Nesta segunda-feira, 20 de julho de 2026, data que marca o Dia do Amigo, a memória da cantora e empresária, que sempre cultivou laços de amizade verdadeiros, é celebrada com muita emoção por fãs e famosos. O pai, Gilberto Gil, desabafou sobre o luto em uma entrevista emocionante, revelando que a dor da perda é eterna, mas o amor e as lembranças permanecem vivos. Amigos próximos também prestaram homenagens, mostrando que Preta Gil continua presente nos corações de todos.
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0: Posse de Bola, estamos de volta, 10h34, 10h34 aqui na Boa Nova FM, a rádio mais feliz da cidade, com você juntinho, coladinho, fazendo a festa amanhã de terça-feira, hoje dia 21 de julho de 2026, 30 graus, neste momento aqui o nosso digital de temperatura da rádio Boa Nova FM, marcando 30 graus neste momento, para você que tá aí curtindo a rádio Boa Nova FM em casa, no carro, através do nosso aplicativo. Bom dia, super gostoso para todo mundo. Deixa eu mandar um beijo, um abraço carinhoso aí pra galerinha que tá na sintonia. Deixa eu mandar um beijo aqui pra minha amiga, a Sheila, lá em Glória de Dourados. Alô, Sheila, tá tudo bem, tudo ótimo contigo? É claro que tá, minha amiga Sheila, lá em Glória de Dourados. Tá sorrindo de montão e curtindo a programação da Rádio Boa Nova FM através aí do aplicativo. Uma ótima e deliciosa manhã de terça-feira pra você, tá, Sheila? Beijo no seu coração, obrigado pelo carinho do rádio ligado. Meu amigo Valdir Marcondes, lá no Jardim Novo Horizonte. Alô, Valdir, tá tudo bem, tudo ótimo contigo? É claro que tá, meu amigo Valdir, está sorrindo de montão. O Valdir Marcondes lá no Jardim Novo Horizonte. Uma ótima e deliciosa manhã de terça-feira para vocês aí. Obrigado pela companhia. A minha amiga Romualda, alô, Romô, tá tudo bem, tudo ótimo contigo? É claro que tá, minha amiga Romualda. Tá sorrindo de montão, que massa! Uma ótima e deliciosa manhã, super gostosa aí. Pra minha amiga Romualda lá no Parque Nova Dourados. Tá lá curtindo de montão com o filho Lieberson e também o Leandrinho. Que massa! Alô, Neuza Correia. Tá tudo bem, tudo ótimo contigo? É claro que tá, minha amiga Neuza Correia. Tá sorrindo de montão. Que massa! Uma ótima e deliciosa manhã super gostosa pra você também, tá? Sua lindona tá lá curtindo a programação com a filha Simone. E a mamãe é Dona Francisca. Alô, Dona Francisca. Ótima e deliciosa manhã pra Dona Francisca na sintonia do programa Mais Show também, que massa. A minha amiga Odete Caetano, alô Odete Caetano, tá sorrindo de montão também lá no quarto plano, a minha amiga Odete Caetano, beijo carinhoso pra você, sua linda, uma deliciosa manhã de terça-feira pra Odete Caetano e toda a galera aí no quarto plano na sintonia da nossa programação também. Bom demais ter vocês por aqui. Daqui a pouquinho tem o nosso Alimento Se Bem. Deixa eu dar uma atualizada aqui nas nossas informações. Olha só, ladrão volta para a cadeia após ser flagrado furtando bolacha e bombom em supermercado aqui em Dourados. Um homem de 37 anos foi preso em flagrante, acusado de furtar 12 bolachas e 10 caixas de bombom de um mercado localizado ali no cruzamento da Avenida Vemar Gonçalves Torres com a Rua Brasil. A polícia militar foi acionada e, com base em imagens de câmeras de segurança e informações de testemunhas, foram feitas buscas na região e o suspeito localizado ali na Rua Epifânio Rodrigues. Ele foi levado para a DEPAC, a Delegacia de Pronto Atendimento Comunitário, onde o caso foi registrado para a investigação. Mas não é a primeira vez que o homem é flagrado furtando. Ele tinha saído da cadeia no dia 29 de junho, onde ficou detido acusado pelo mesmo crime. O sujeito gosta de comer um chocolate. Adora comer um chocolate. Quem não gosta de comer um chocolate, hein? Mas o cabra agora vai comer chocolate atrás das grades. Informação aqui no site douradosnews.com.br. Olha só, a mulher que praticava corrida pela Avenida Guaicurus acusa motociclista de perseguição. Uma mulher de 36 anos acusa um motociclista de 33 anos de persegui-la enquanto ela praticava treino de corrida pela ciclofaixa da Avenida Guaicurus, ali no bairro Parque Alvorada, aqui em Dourados. De acordo com o boletim de ocorrência, a vítima teria relatado que fazia um percurso por volta aí das 20 horas e 30 minutos dessa segunda-feira, dia 20, quando percebeu uma motocicleta se aproximando. Ela teria relatado que Em um primeiro momento, o condutor teria feito gestos com as mãos, indicando que ela chegasse mais perto. A vítima teria respondido que não poderia parar e, mesmo após a negativa, o homem teria continuado a acompanhá-la. Na tentativa de se desvencilhar da situação, a mulher teria mudado o sentido do percurso, retornando pela mesma via em direção contrária, quando percebeu novamente o homem, que também alterou o trajeto e passou a segui-la novamente. Com medo, enquanto corria, ela teria acionado a polícia militar através do telefone de emergência, o 190. Após percorrer essa distância, ela teria gritado por socorro, sendo amparado por populares que estavam próximo ao local. Quando viu que a vítima estava com outras pessoas, o suspeito teria ficado parado algumas quadras distante dali, em frente a um estabelecimento comercial. Ele foi abordado pelos policiais militares, que chegaram a alegar que ele teria se recusado a colocar as mãos sobre a cabeça e ficar de costas para ser revistado. Em seguida, não teria respondido questionamentos sobre as acusações, quando os militares perceberam que ele possui uma deficiência auditiva. O suspeito foi levado para a delegacia de pronto atendimento comunitário, onde foi ouvido e liberado. O caso foi registrado como perturbação de sossego e será investigado. O cara não ouviu, o cara tinha um problema de ouvido, por isso ele não estava ouvindo nada. Já deve ter levado um chupetão nas orelhas. Mas ele tinha um problema auditivo. O cidadão aí que estava perseguindo essa vítima, essa mulher que praticava a corrida aí pela Avenida Guaicurus, por esse motociclista que foi abordado e levado para a DEPAC, a Delegacia de Pronto Atendimento Comunitário, onde foi ouvido e liberado pelo delegado de plantão. 10 horas e 42 minutos, chegando o nosso Alimente-se Bem.
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2: Ingira líquido. A ingestão de líquidos durante o dia faz com que nosso corpo se mantenha bem hidratado e ajude o organismo a transportar os nutrientes que precisamos. O melhor método que temos para verificar nossa hidratação é a cor da urina, a qual deve estar amarela bem clara.
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1: Não tem jeito, meu compadre. Vambora. Ela vacilou comigo, nós estamos aí, né? Tudo certo.

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7: Você sabia que, de acordo com a Sociedade Norte-Americana de Engenheiros Civis, as sete maravilhas do mundo moderno incluem Túnel do Canal da Mancha, entre França e Inglaterra, Torre da Communication Network no Canadá, Empire State Building em Nova York, a Ponte Golden Gate em São Francisco, a Represa Itaipu entre Brasil e Paraguai, o Trabalho de Proteção Holandesa e o Canal do Panamá?
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Simbora! Estamos de volta! 11 horas e 4 minutos, 11 e 4 aqui na Boa Nova FM. E o programa mais show com você fazendo a festa e detonando o seu baixo astral com muita música legal. É a programação da Rádio Boa Nova FM com muita alegria, com muita emoção, a gente vai levando aí o programa mais show, fazendo a festa com você, tá bom? Vai participando aí, vai mandando o seu WhatsApp pra mim, pede o seu, a sua música preferida, que a gente vai tocar pra você também, tá bom? Olha só, homem tem moto furtada em frente de casa, no Jardim Canaã 3. Um homem de 28 anos teve a motocicleta furtada em frente à casa, onde mora no bairro Jardim Canaã 3, em Dourados. De acordo com o boletim de ocorrência, ele deixou a sua YBR ano 2021-2022 vermelha com placa QAZ2D10 estacionada por volta das 22 horas desta segunda-feira, dia 20, ali na rua Tijuca. Um amigo que mora com ele na residência saiu por volta das 23 horas e 30 minutos para recolher o carro quando não viu mais a moto e avisou o proprietário. Ainda não há informações sobre o suspeito de cometer o crime. O caso foi registrado aí na DEPAC, na Delegacia de Pronto Atendimento Comunitário aqui em Dourados. Então, o homem tem aí uma moto furtada em frente da sua casa, da sua residência, ali no Jardim Canaã 3, nesta segunda-feira aqui em Dourados. Uma YBR 2021-2022, modelo 2021, modelo 2022 vermelha, com placa QAZD, repetindo, QAZ2D10. Ele que deixou estacionada em frente à sua residência esta segunda-feira, e quando foi ver, não estava mais o seu veículo. Informação aqui no site douradosnews.com.br.

0: Olha só, Mato Grosso do Sul fica fora da rota de impactos severos do El Niño, mas Pantanal mantém alerta. Bom, hein, que o Mato Grosso do Sul não está nessa rota de impactos severos do El Niño, mas o Pantanal está em risco ali também, tá, gente? Mato Grosso do Sul não aparece entre as regiões brasileiras com previsão dos impactos mais severos do El Niño neste semestre. A avaliação foi feita aí por um grupo técnico nacional que monitora as possíveis consequências do fenômeno climático para orientar medidas preventivas e aplicação de recursos públicos. Enquanto algumas áreas do país podem enfrentar seca intensa e outras excesso de chuva, a principal preocupação em Mato Grosso do Sul está relacionada aos incêndios florestais, sobretudo no Pantanal. O bioma sofreu episódios graves de fogo em 2020 e 2024. A análise reuniu técnicos do IMET, o Instituto Nacional de Meteorologia, o Instituto Nacional de Pesquisas Espaciais, o INPE e CEMADEM, que é o Centro Nacional de Monitoramento e Alertas de Desastres Naturais, e também o Laboratório de Aplicações de Satélites Ambientais da Universidade Federal do Rio de Janeiro. Também participaram representantes da Casa Civil, dos Ministérios do Meio Ambiente e da Ciência, Tecnologia e Inovação, além do IBAMA, o Comitê Nacional de Manejo Integrado do Fogo. Em Mato Grosso do Sul, os alertas ficaram concentrados no Parque Nacional da Serra da Bodoquena, que abrange áreas de Bonito, Bodoquena e Jardim, e no Parque Nacional do Pantanal Mato Grossense, localizado na divisa com Mato Grosso. O levantamento não colocou toda a região pantaneira na faixa de maior risco. Municípios como Corumbá, Miranda, Quidauana, Rio Verde, de Mato Grosso, Sonora e Coxim, por exemplo, não foram incluídos integralmente nos alertas apresentados. Apesar da avaliação menos preocupante para o estado, o monitoramento deverá continuar, principalmente por causa do risco de propagação do fogo durante períodos de estiagem e também baixa umidade relativa do ar. O governo federal ainda não anunciou um programa completo nem detalhou os recursos que serão destinados à prevenção dos possíveis danos provocados pelo fenômeno climático. A Frente Nacional de Prefeitas e Prefeitos encaminhou aí ao Ministério do Meio Ambiente em junho, dia 18 de junho, uma lista de reivindicações dos municípios. Entre as propostas está a facilitação do acesso ao Fundo Clima, que possui cerca de 27 bilhões administrados pelo BNDES para essa finalidade aí do clima em Mato Grosso do Sul. Informação aqui no site douradosnews.com.br. 11 horas e 10 minutos, 11:10, chegando aí o nosso Cuide-se Bem de hoje.
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2: Nem sempre o cansaço é sinal de falta de descanso. Em muitos casos, passar horas seguidas sentado também pode aumentar a sensação de fadiga. Levantar por alguns minutos, alongar o corpo ou dar uma pequena caminhada durante o dia ajuda a ativar a circulação, aliviar a tensão muscular e até melhorar a concentração. Não é preciso esperar a hora da academia para movimentar o corpo. Pequenas pausas ao longo do dia já trazem benefícios importantes para a saúde física e mental. 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
6: Leve marmitas para o trabalho. Levar marmitas para o trabalho pode ser um caminho para uma vida mais saudável.
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0: Simbora, estamos de volta. Que massa. 11h35. Deixa eu mandar um beijo pra minha amiga Suzilene. A Suzilene tá sorrindo de montão. Alô, Suzy, ótima manhã pra você, sua lindona. Obrigado aí pelo carinho do rádio ligado, minha amiga Suzy, o esposo Gilson e toda a galerinha na sintonia do programa Mais Show. Alô, Suzy, ótima manhã pra você, tá, sua linda? E também grande abraço aí pro esposo Gilson na sintonia da nossa programação. 11h35, olha, você sabia que... Você pode participar, pode interagir, pode mandar aí o seu alô feliz da vida pra cá. E a gente vai mandar também aquele alô gostoso pra você. É só você participar aí no nosso WhatsApp 3425-8787. Manda aí que a gente toca aqui pra você, tá bom? Você sabia os benefícios da ameixa pra nossa saúde, gente? A ameixa, ela é recomendada contra prisão de ventre por ter um alto poder laxativo, possui vitaminas B e C, que ajudam a evitar problemas de pele, tem minerais como o fósforo e o potássio, que ajuda a evitar a fraqueza, e possui fibras que ajudam a saciar a nossa fome, tá, gente? A ameixa é excelente, gente. O ameixa, ele é um laxante natural, ele possui também aí a vitamina B, a vitamina C, que ajuda aí nos problemas da pele. Eles têm bastante minerais como o fósforo, o potássio, que ajuda a evitar a fraqueza, e possui fibras que ajudam a saciar a fome. Por isso, consuma aí a ameixa, que é uma excelente fruta gostosa que traz aí bastante benefícios para nossa saúde. Bem, 11h36, deixa eu dar mais uma atualizada. Olha só, Caixa paga hoje Bolsa Família a beneficiários com NIS Final 2. A Caixa Econômica Federal inicia nesta terça-feira, dia 21 de julho, o pagamento do Bolsa Família referente ao mês de junho para os beneficiários com o número de identificação social NIS terminado em 2. Os pagamentos são realizados preferencialmente na poupança do Caixa, na poupança Caixa, e também no Conta Caixa Tem. Com o Conta Caixa Tem, os beneficiários podem pagar contas e fazer transferências diretamente pelo aplicativo do celular. O valor também pode ser movimentado com o cartão de débito da conta em comércios, unidades lotéricas e muito mais, que são correspondentes do Caixa Aqui, onde tem os terminais de autoatendimento e também agências da Caixa. Além disso, é possível realizar saques em cartão nos terminais de autoatendimento e unidades lotéricas, utilizando a identificação biométrica previamente cadastrada em uma agência da Caixa. Então, se você é beneficiário aí do Bolsa Família com o NIS Final 2, a Caixa Econômica já iniciou nessa terça-feira, dia 21 de julho, o pagamento aí do Bolsa Família referente ao mês de junho para os beneficiários com o número de identificação social NIS terminado em 2. Muito bem, informação aqui no site douradosnews.com.br. Super dica na sequência.
1: Super dicas. Quando numa receita pedir casca de limão ou laranja ralada, rale somente a parte verde ou amarela, pois a parte branca dará sabor amargo à receita.
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9: Olá, boa tarde, boa tarde, boa tarde, boa tarde para você que esteve na companhia do Mário Júnior. Isso mesmo, e eu cheguei. Cheguei para levar alegria, movimento, aquela resiliência toda até as 14 horas. Eu, Cida Guiar, fazendo barulho por aqui, fazendo movimento, deixando você mais alegre e feliz, porque nós vamos ter muita música bonita, gostosa de se ouvir e curtir. Telefone já está liberado, 3425-8787. Você manda áudio, você manda mensagem de texto e a gente toca a música que você pedir. Tendo na pasta, nós tocamos, tá bom? Deixa eu mandar já uma boa tarde para nossos amigos radialistas, ao diretor Alcide Souza, também para os restaurantes da cidade, para as marmitarias. Você, dona de casa, que já preparou tudo de gostoso para sua refeição, gratidão, Senhor, por cada lar, por cada mesa, por cada restaurante, por cada marmitaria. Que Deus esteja sempre, sempre, sempre presente no movimento dos alimentos. E nós vamos começando bem, eu chego por aqui para matar a saudade, olha que delícia. José Augusto, de Igual para Igual, e depois Amado Batista, Alucinação. Alexandre Souza e Samuel, Faz de Conta que Sou Eu. Alain Aladim, Dois Passarinhos. Eu volto depois de tudo isso que eu acabei de anunciar para você. Se liga conosco porque a gente está ligadinho em você. Porque a Boa Nova FM é a rádio mais feliz da cidade.
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É, agora são 12 horas e 19 minutos, 12:19. Olha, eu tenho um convite maravilhoso, abençoado para você. Para você que gostaria de se tornar um mensageiro ou uma mensageira líder, esse convite é para você. Vai acontecer um encontro de líderes e mensageiras e mensageiros da Capelinha de Jesus das Santas Chagas de Dourados e região. Dia 19 de setembro de 2026, às 14 horas, na comunidade São Judas Tadeu, que fica na rua Antônio Amaro de Matos, número 5735, Jardim Piratininga, Dourados, Mato Grosso do Sul. As informações pelos telefones 67-998-51-8686 com a Lúcia ou 67-999-42-4466 com a Sueli. Por suas chagas fomos curados. Então tá aí, na comunidade São Judas Tadeu, que fica na rua Antônio Amaro de Matos, no número 5735, no Piratininga, viu, gente? Ó, de repente, se você quiser mais informação, tô aqui e eu passo mais alguma coisa para você. Mas eu quero fazer outro convite para você. Sabe qual que é? É isso mesmo. É do Arraiá. Olha o Arraiá da comunidade Nossa Senhora das Graças. Vai ser dia 15 de agosto, no sábado, a partir das 18 horas. Rua Domiciano de Matos Pereira, 2450, Estrela Porã, Dourados. Vai ter quentão, pastel, caldos e muitas comidas típicas. Ah, tem o sorteio da rifa, tem vários prêmios. E você também pode já arrumando a sua roupa caipira para dançar a quadrilha conosco. Onde, Cida? Lá na comunidade Nossa Senhora das Graças. Vai ser dia 15. Tô esperando por você. Venha, comadre, compadre. Vai ser uma festança gostosa demais. Vamos de música, eu trago por aqui Batô e Fernando, Encruzilhada, e depois a Taída Alexandre, As Avenidas. Essa vai para Fátima Gomes, lá em Amambai, que está nos ouvindo e curtindo. Meu pai Severino e o compadre Vaz, meu cunhado. Hamilton e Gustavo, Na Balada, Almissáter, Minas Gerais.

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6: É, agora são exatamente 12 horas e 34 minutos. Deixa eu mandar aquele abraço caloroso. Mandei ontem, estou mandando hoje para a Thalina ali na W15. Tá só na escuta do programa, né, lindona? Que bom. Fico feliz por você estar nos ouvindo. Beijo, beijo, beijo, beijo, beijo no seu coração. Gente, eu quero falar de um assunto bem legal, bem preciso, porque...

0: Ó, temos que ficar atento. Ontem eu estava prestando atenção nos noticiários da televisão, dando um alerta legal sobre isso aqui, ó, que é o voto, aliás, o voto em trânsito. Modalidade que permite o exercício do voto eleitores e eleitoras com inscrição eleitoral regular que estarão fora do município de votação no dia do pleito. Vamos supor que você está em Campo Grande. Se você estiver em dia, você vai votar em Campo Grande sem problema nenhum. Não tem que depois estar se auto-justificando, né? A justificativa do voto é bem complicado, porque, sinceramente, já tive em outros lugares, tive que justificar, é chato pra caramba, viu? Prazo para você requerer a sua habilitação foi do dia ontem, 20, até 20 de agosto. Portanto, tá correndo, né? Tá correndo aí esse processo do trânsito do voto em trânsito. Local para você ter aí a votação do trânsito. Dourados, que é na paróquia São José Operário, na Avenida Marcelino Pires, aqui sem número no centro de Dourados. Então, dá uma passadinha ali na paróquia São José Operário, na Avenida Marcelino Pires, sem número, no centro. Requer aí a sua habilitação para você ficar tranquilo, ficar de bem, tranquilo, sem preocupação nenhuma. Tá dado o recado, tá? Vamos de música? Eu chego por aqui com ele, que canta lindo, gostoso e maravilhoso, e vai cantar para minha amiga Thalina, Lina W15, Retrovisor, Gustavo Lima. E depois, Bruna Viola, só no ponteio da viola. E ainda, Bruno e Marrone, Amor de Ping Pong. Eu volto já.
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1: Edson Hudson.
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1: Ah, você tá brincando?
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1: 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Essa aí, amor de ping-pong com eles, Bruno e Marrone. Vamos de música, vamos de muito mais. Eu quero já mandar um boa tarde pra Odete, que tá nos ouvindo todos os dias à tarde. A Flocida, não sai da 87, mas eu adoro o seu programa. Valeu, minha linda. Muito obrigado pela sintonia. A Cida, lá no Portal Dourados, também trabalhando e curtindo o nosso programa. A Jovenice tá de fone no ouvido, só na sintonia. Quero mandar também um abraço pro Bila, lá no Roma 2 das Casinhas, almoçando com música com Cida Guiar. Valeu, Bila, que Deus abençoe sempre vocês. Daqui um pouquinho chegando, então, Muro de Berlim pro Bila, lá no Roma 2 das casinhas, tá, gente? Fala Roma 2, mas tem Roma 2 prédio e Roma 2 casas, né? E essa daqui vai pro Bila, que tá lá ouvindo e curtindo aí a nossa programação. Depois do trio Parada Dura com o Muro de Berlim, chega César e Paulinho. Tô indo embora pra Márcia do Colibri também, ligadinha na nossa programação. E pra toda essa galera que tá de moita escutando a gente, que não fala nada, mas tá com o ouvido ligadinho, onde se dá na 87.9. É muito gostoso, né, gente? E pra todos vocês, vai aquele meu beijo gostoso, gostoso, gostoso, bem em cima do coração. Então vamos de música. Ainda Chico Rei para na um degrau na escada. Cida, tu tá judiando, né, mulher? Agora são 12 horas e 47 minutos, então vamos judiar mais ainda. Eu sou amiga da saudosa Marília Mendonça. Adoro sofrência, viu?
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8: É, isso aí, de volta. Agora são 13 horas e 5 minutos. Isso mesmo, 13 horas e 5 minutos. 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Vamos de música, eu chego por aqui com mais música, eu trago... Opa! O Laudenor já está lá no Bazar Forte curtindo o nosso programa e pediu, é claro que já vai ouvir, Igrejinha da Serra com Duduca e Dalvan. Depois o grupo musical Recuerdo de Pacaraí para o seu Devaldo lá no Estrela Porã. Para o seu Edevaldo e a Dona Maria, que amam a música paraguaia, vai aqui, ó, a Mambaia Mambaí, Ranchinho Florido. E ainda Tonico Tinoco, Saudade de Matão, lá pra Márcia do Colibri, só na sintonia, né, Márcia? Essa Márcia gosta do nosso programa, viu? Que beleza, isso é muito bom, gente, eu gosto. Ai, como eu gosto! Vamos embora, eu volto já.
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0: Agora são 13 horas e 19 minutos, 13 e 19, mas eu tenho utilidade pública. Foi perdido os documentos do senhor Severino Paulo Ferreira. Perdeu nas mediações do Mercado Bom Jardim. E o fone para contato é o 67-98182-9696. Pode falar com o senhor Severino ou então você pode trazer aqui na Rádio Boa Nova que a gente entrega para a pessoa, tá, gente? Se você, de repente, está com esse documento, o que você vai fazer com o documento de alguém que não é seu, né? Olha, tem uma versão assim, ó. Cada CPF é seu, cada identidade é sua. Ninguém tem o mesmo CPF, ninguém tem a mesma identidade. Então, os documentos do senhor Severino Paulo Ferreira foi perdido. Para você não vai servir. Então faça essa caridade. Ou liga para o fone 67-981-82-9696. Ou então pode trazer aqui na rádio que a gente vai entregar para o filho ou para o pai, que é o dono desses documentos aí. Tá bom, gente? Tá aí, a nossa utilidade pública é essa de hoje. Deixa eu já mandar um abraço aqui para Dejanira. Dejanira que está curtindo a gente ali na General Osório, né? Tá curtindo aí o nosso programa, tá certinho ali, almoçando com música, né, minha amiga? Que bom, você tá sempre nos ouvindo também. Los Celestiales, algo fácil de olvidar. E depois César e Paulinho, franguinho na panela, em prol do nosso horário, né? Que tá um horário de almoço assim, aquele franguinho gostoso na panela, ainda mais se for caipira, né? Aí, Kristen Ralph, minha estrela é você, pra Yolanda no Novo Horizonte. Simbora de música.
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É, agora são 13 horas e 36 minutos, isso mesmo, já são 13 e 36. Vamos chegando ao final do nosso programa, mas antes nós temos aí coisas boas para falar. 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Vamos de música, Humberto e Ronaldo, amigo cachaceiro, aos cachaceiros da cidade. Você que tá tomando sua birita nos bares da cidade, o meu boa tarde pro bar dos amigos. Oi, Ceará, tudo bom, tudo na paz, tudo tranquilo? Ó, boa tarde para vocês. E ainda ao Seu Valência, Tropicana, Eduardo Costa, pra Jovenice. Pronto, falei, eu volto já.

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2: É isso aí, são 13 horas e 52 minutos. Joga a mão pra cima, vamos fazer festa porque nós estamos indo embora. Lembrando que hoje vocês não terão a companhia do Carlito daqui um pouquinho, né? Mas às 16 horas tem Negão da Arapuca por aqui fazendo todo ponteio da viola, deixando você bem feliz. Mas antes de eu ir embora, quero falar de documentos perdidos. Em nome de Severino Paulo Ferreira, perdeu nas mediações do mercado Bom Jardim. Fone para contato é o 67981829696. Falar com o senhor Severino ou então você pode trazer aqui na rádio Boa Nova, que daqui será direcionado para a pessoa, tá? Desejo uma excelente tarde para cada um de vocês, que Deus abençoe sua tarde, sua noite e Deus nos permite ir amanhã, estaremos de volta com mais Almoçando com Música. Cada um de vocês que tiveram comigo, você teve de moita e não deu seu alô, muito obrigada por você existir em nossas vidas. Amanhã é um novo dia, com paz, alegria e resolução de tudo aquilo que você almeja para a sua vida. E tenham todos uma boa tarde. Tchau, tchau.

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0: Alô, Dourados! Estamos chegando! Ô, Rildão, boa tarde! Alô, Piquitita, vamos nessa! Ê, Márcio Moreno, já tá pra começar! Tudo ok por aqui!
1: Agita aí, agita aí, agita aí, agita aí!

de julho do ano 2026, uma terça-feira. 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Prontal, materiais para construção, 16 horas, 5 minutos. 4 da tarde, mais 5 minutos, a partir de agora. Está no ar o programa No Ponteio da Viola.

9. Aqui estamos nós, mas tem também você que tá aí pelo celular, pelo aplicativo, também pela internet. Boa tarde! Neste momento já vamos nos colocando à sua disposição a linha direta para você participar, confirmar a audiência, pedir o seu sucesso, oferecer o programa para quem desejar. 34258787 para você enviar o seu torpedo. 996062270 para você enviar o seu WhatsApp, negão da Arapuca. 984061124 para você de Dourado e toda a região aqui adjacência, região sim da nossa grande Dourados, Mato Grosso do Sul, Brasil e o mundo interligados através da internet www.boa9

Sertaneja e no Top Mania com ele, Carlito Machado. Vem chegando o Negão da Arapuca. Sim, pedindo licença para me adentrar os vossos lares e chegar até você, o 20 Boa Nova, onde quer que esteja, com seu rádio portátil, gravado na 87.9. Aqui estamos nós. A partir de agora, então, lá vamos começar tudo de novo por aqui. A partir de agora, convocando meus três personagens, lá vem chegando ele. A temperatura quando tá lá em cima, ele fica faceiro, né, pai? Água ainda chacoalhando ainda a garrafa, pai. Só pra você perceber que tem um gelinho lá pro lado de dentro. Aí sim, senti firmeza. O garotinho lá vem chegando com a garrafa de água gelada com limão e gelo. Que beleza, é o Teres. Boa tarde. Mas tem também você que já vem chegando com a garrafa de café. Aí senti firmeza também. Aí tá um time formado. É lá no ataque, aqui no meio de campo e lá na frente, não é? Magavilha, boa tarde. Mas tem também, o quê? É verdade? 30 graus ali pro lado de fora, tá quente, moço. A garrafa de água quente, aí é loucura. O que que tá acontecendo? Ah, é? Tu gosta, vai. Vai no seu time que eu fico no meu cafezinho de boa. 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
3: 4 e 13.

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4: 4:33.

Certa, Dourados, confira aqui comigo agora, 16 horas 34 minutos, 4 da tarde mais 34 minutos, informando para você a hora certa, Frontal Materiais para

Dona de casa, primeiramente, meu, boa tarde. Boa tarde, sim, pra você. Boa tarde também pra você. Tudo bem? Oh, eu espero que sim, esteja tudo na santa paz, graças a Deus, não é isso? Isso, boa tarde também para todos vocês na audiência do meu, do nosso programa, no Ponteio da Viola. Tarde esta de 21 de julho de 2026,

Oi, amigo, boa tarde, tudo bem? Graças a Deus, daí, só nós aqui outra vez, vamos lá. Boa tarde aí pra você que tá saboreando aquele Teres, boa tarde também pra você que tá no Shima, boa tarde, é o Shima e também o Teres, vai gelado, vai quente, mas também pra você que tá aí saboreando aquele cafezinho de boa, boa nova FM na companhia, boa tarde também pra você que tá aí saboreando aquela cervejinha gelada, obrigado, sim, boa tarde. Boa tarde também pra você que não está com nenhum dos itens que eu citei, mas tá aí com o Negrão da Arapuca, obrigado, sim, boa tarde. 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

Atenção, amigos do Jardim Itália, do nosso grande Itália, sempre ligado no programa do Ponteiro da Viola. Eu tenho esse comunicado para você, amigos, em especial para você que é aluno, para você que é pais de alunos da Escola Municipal Januário Pereira de Araújo, para você e para todos vocês aí, moradores dos nossos bairros, o grande Itália, Vila Hilda, Vila Bela, você do bairro Coronel Francisco, qual Jardim Independência, Jardim Londrina, Jardim Itália, que beleza! A todos vocês, olha, quero estender esse convite em nome da diretora da Escola Municipal Januário Pereira de Araújo, a professora Sandra, estender esse convite para você. Dia 8 de agosto, a partir das 15 horas, 3 da tarde, ali nas dependências, na quadra coberta da Escola Municipal Januário Pereira de Araújo, estará acontecendo a Festa Agostina, e todos estão convidados. Portanto, a Festa Agostina acontece dia 8 de agosto, a partir das 3 da tarde. Ali nós teremos, para servir você, comidas típicas, sorteios de brinde, dança da quadrilha, ali na quadra, certo? Isso, a participação de você e de todos vocês será super importante para a escola e todo o corpo, né? Os pais e mestres, sim, desde já, os agradecimentos em nome da diretoria da Escola Municipal e também da presidenta ou do presidente da APMs, né, da escola. Muito obrigado a você. Vamos participar! Abrimos mais um bloco sertanejo, lá vem chegando sim. João Mulato e Douradinho, Ilusão de uma Vida. Na sequência, eu trago o menino do estado de São Paulo, é Dorival Neves, com a participação de Alex Violeiro, Cobrança da Natureza. Depois, Lourenço Lorival, Canga do Tempo, Tonico mais o Tinoco, Rancho de Palha, Jacó e Jacozinho, Terra Bruta, Vieira e Vieirinha, Jogo da Douradinha, Atendendo Capota. O Capota lá do Jardim Novo Horizonte mandou de lá pra cá o seu pedido musical. Ele diz aqui: boa tarde, Negraja, aqui é quem vos fala, é o Capota, Jardim Novo Horizonte. Gostaria de ouvir uma música com Zico e Zeca, quero dedicar aí pra namorada Francisca, pro cunhado Onofre, pro amigo Paulinho Costa e pra filha do Paulinha, Paulinha Costa. Então vamos lá, Zico e Zeca, recordando o passado. Deixa cair agora, 16:41. Boa

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visitando o Necão da Arapuca, o José Ronaldo dos Santos, dedicando para a mãe dele ali, a dona Cícera Feitosa dos Santos, aqui na W7, bem na divisa do Vila Hilda com Brasil 500.

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7: 5 e 7.

0: A hora certa, Dourados, confira aqui comigo. Agora, 17 horas, 8 minutos, 5 da tarde, mais 8 minutos, informando para você a hora certa. 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Boa noite! Atenção, o senhor José Ronaldo dos Santos comunica que perdeu um cartão bancário da Caixa Econômica Federal e também o seu RG, sua identidade. Ele perdeu no trajeto do centro da cidade até o Cachoeirinha, nessa linha que faz o centro da cidade ao Cachoeirinha, tá? Se você encontrou, pode deixar aqui na Rádio Boa Nova FM, tá? Que ele agradece antecipadamente. Ele perdeu aí dentro de um coletivo, né? Dentro de um coletivo que faz a linha Cachoeirinha. Então, se você souber desta identidade desse cartão bancário, pode procurar aqui o Negão da Arapuca na Rádio Boa Nova FM, que ele agradece antecipadamente, ou pode também se dirigir à Rua José Estrupa 713, que ele agradece a quem fizer essa boa ação. 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Abrimos mais um bloco sertanejo. Lá vem chegando o modão do jeito que você gosta. Atendendo o José Ronaldo dos Santos, aqui visitando o Negão da Arapuca, dedicando especialmente para sua maninha. É, dona Cícera Feitosa dos Santos. Aproveitando também, dedicando lá para dona Maria Alves Nis, na Sítio Campina Verde. Também para a Lucimeire, para Francisquinha, para Neide, para o Hélio Primo, o Vicente do Bar Mineiro. É a rapaziada que está lá escutando nós. Então ele pediu Mãe Amorosa. Isso mesmo? Na sequência, eu tenho Brasão e Brasãozinho, Expresso Boiadeiro. Depois, Pedro Bento mais o Zé da Estrada, Mágoa de Boiadeiro. Carlos César e Cristiano. Essa eu vou dedicar lá pro meu primo Laudenor Porte, lá no Bazar Porte, no Cachu. Alô, primo Laudenor, aí pra OMC curtir. Vai e Vem do Carreiro. Depois eu fecho o pacote com Zé Raimundo e Alcino. Uma história. A história do cara que quis passar o outro para trás. É, rapaz. Ele aplicou. É, presta atenção. É, se essa moda pega, hein? É desse jeito. Boiada Branca. Aqui agora, 17 e 14, é isso? Sim. Então, boa tarde.
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9: 5:37.

0: Maravilha! 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Boa tarde para o meu ouvinte Bila, o Bila do Cachu. O Bila tá pedindo uma música aqui com Chico Rei Paraná, oferecendo pro irmão o João, pro amigo Chita, o Saturi, o Nilson e para nós da rádio. Muito obrigado, viu, Bila? O Bila do Cachu. Boa tarde também para a Nidia Ximenes, ela na sintonia do programa todas as tardes, e o Negrás ficou devendo, né? Ô Nidia, eu tava olhando aqui nos meus arquivos, não foi atendido, viu? Dia 17 de julho, sexta-feira passada, me pediu uma polca paraguaia, dedicando pro pai-pai. Meu pai-pai, senhor Jerônimo Ximenes. E fiquei devendo, toquei a música, mas não registrei. Então tá aí um abraço para toda essa família linda, maravilhosa, constituída, na qual a Nidia Ximenes tá pedindo uma música, Paloma Blanca com a Perla. Isso, tá dedicando pro papai dela, o senhor Jerônimo, pro irmão Celino, que é o presidente da colônia Paraguai em Dourados. Alô, Celino, tarde. Isso, esse é gente que a gente conhece, né? Beleza, uma família, né? Sempre ouvinte. A Neuza, que é a irmã da Nídia, a Neide e toda a família Ximenes, os seus familiares. E diz aqui, somos ouvinte de todos os dias. Obrigado! 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Boa tarde para a senhora Josina Melo, né? A Josina Melo, a Livrada e a Rosinha, lá em Bela Vista, no Mato Grosso do Sul. Também a neta, né, da dona Josina Melo, a Fagneia. Boa tarde, boa noite para vocês, acompanhando pelo aplicativo. Que beleza! Boa tarde aí pra... boa tarde aí também pra todos ali. Olha só, gente ouvindo a gente lá em Lusiânia, Goiás. A Maria Rita, ouvinte assíduo do programa. O goiano também de Catalão. Ei, que o Brasil é apaixonado. Um abraço aí pra você, Maria Rita, ouvinte pelo aplicativo lá em Lusiânia, Goiás.
1: Da linha.
0: Abrimos mais um bloco sertanejo. Essa daqui, o meu amigo Jorge Caricatura, lá no Residencial Campina Verde, na companhia do amigo Cícero, o bioquímico, pediu uma do Tião Carreiro, Negrinho Parafuso. Depois, atendendo o Cícero Jardineiro, pediu uma com Sérgio Reis, Serafim e seus filhos. Atendendo a Nídia Ximenes, Perla, é isso? Paloma.

Que beleza! Começa! Ah, ela já tá de plantão, é? Ô, Neuza Corrêa, calma, calma, tá de plantão, tudo bem. Vamos lá, Cléo, lá na fazenda, lá em Jardim. Segura lá!

Segura então, já vem chegando aqui um chamamento do jeito que tu gosta. Alô, tio Neia, o Hamilton da Usanga, pai. Tá de plantão, né, meu rei?

Essa daqui, ela é bailão de negrão. A Dalvina Costa tá esperando, mas já já, viu, Dalvina? Vamos nessa! Pra bailar é aqui, então vai. Alô, Bugão! Sentiu a Campina Verde? Segura lá, meu rei! O Anísio da W9, rapaz. Eita!

não, Donegão! Dando um pulinho até o Mato Grosso, tem gente de plantão! Não solta um grito agora não, Zé Paraguai! Segura lá! Com a permissão do saudoso...

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4: 6 e 4.

Dourados, confira aqui comigo, agora 18 horas 5 minutos. Eu disse 6 da tarde, mais 5 minutos, informando para você a hora certa. 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Vou até a capital atender a Dalvina Costa. Boa tarde, amigo Negão da Arapuca. Estamos aqui em sua companhia. Toca pra nós a música do fundo da grota, aí com Baitaca. Ofereço para todos que estiverem ouvindo. Um grande abraço, amigão. Tá na agulha! E aí, na sequência, eu vou trazer para atender o grupo da Roda do Chima. A Iracema Antigo aposenta a Vera, seguindo seus passos. É a mesma, não é? Ah, tá. Ué, deixa eu olhar aqui, se não é de ontem. Não, não é não. Ah, o Zé, cópia da chave. Jorginho Dalzac, cavalo preto. Serginho Fascinador, vida de pescador. Jussara Pão de Queijo, quilômetro 11 para o Gugu, rapaz.

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6: 6:37.

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Atenção, documentos perdidos. O senhor José Ronaldo dos Santos comunique, perdeu aí a sua identidade e um cartão bancário da Caixa Econômica Federal. Pede-se a quem encontrou entregar ali na rua José Estropa 713 ou aqui com o Negrão da Arapuca na Rádio Boa Nova FM. Ele perdeu no coletivo há uns 2 dias. No coletivo... que faz a linha centro da cidade, bairro Cachorro.

Cachoeirinha, certo? Se você encontrou, faça uma boa ação, entregue aqui para o Negrão. Rimando, hein, senhor? Boa noite para dona Cícera Feitosa dos Santos e o José Ronaldo dos Santos, na audiência.

vamos lá, vamos nessa. O que que tem aqui, Negrage? Documentos. Documentos perdidos. É, o senhor Severino Paulo Ferreira, ele perdeu os documentos nas imediações do Mercado Bom Jardim, aqui o Águia, Mercado Águia, né? Ele, como é que é? Ah, tá, documentos perdidos, em nome de Severino Paulo Ferreira. Perdeu nas imediações do Mercado Bom Jardim. Não tem o Bom Jardim, é o Águia, é isso? Ah, tá. Falaram com o senhor Severino. Ou quem encontrou, pode entregar aqui na Rádio Boa Nova FM. Falando em Águia Mercado, Mercado Águia, um boa noite aí pra todos os funcionários trabalhando ao som do programa no Ponteio da Viola, em especial pra rapaziada lá do açougue. Alô, meninos, boa noite, bom trabalho, pessoal da feirinha, da padaria, o repositores, boa noite. E aí nós já vamos chegar o quê? Deli Delinha? Não, como é que chama aqui? Wilson Padim, o homem e a natureza. Olha, rapaz, o homem e a natureza. Zezé de Camargo e Luciano, meu país. Boa noite.

Eu vou até a Vila Erundina 2 atender a Cida Fernandes. Ela gostaria de ouvir uma música aí com as irmãs Galvão, No Calor dos Seus Braços. Assim, pra ela, pra todos que estão lá junto, né? Obrigado pela audiência, viu, Cida?

Vou dar um pulinho até o Cachoeirinha, lá no Bazar Forte, meu primo Laudenor Forte, ele, a Maria José, a esposa dele, a prima Maria José, na sintonia, tá dedicando aí pra todos seus clientes e clientes, amigas aí do Cacho e região. Ele pediu o trio Parada Dura, passa lá! Obrigado!

Um pulinho até o meu amigo Paulo, Paulinho Costa. Alá, é, o Paulinho Costa ligado no programa sempre, por onde quer que esteja, tá ele grudado nas antenas. Ele, um abraço, boa noite aí pra dona Maria de Lourdes Costa, pra Paulinha, pro Paulinha. Assim quero saudar os seus irmãos e irmãs. Receba os cumprimentos do Negraj. Eu trago a preferida do amigo Paulinho. E é mais ou menos isso, né, Paulinho? Lourenço Loripal, Mundo Moderno.

0: permite.
1: Ah, vem chegando aquela saideira. Ah, cadê os fãs? Tá aí? Tá? A Ivete levantou o dedo ali. Eu tô aqui. A Ivete Mangueira é fã do Amado Batista. Ah, também. A Mara Simões também, Negrage. E você, o meu amigo Daniel, rapaz, lá do nosso bar. Segura lá, a última do programa de hoje.

0: Neste momento, abrimos espaço para registrar os aniversariantes do dia. Hoje, 21 do mês de julho de 2026, uma terça-feira.
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0: Quero aqui parabenizar o soldado PM Gabriel, parabéns. Parabéns também vai para o sargento PM Sarati. Alô, Sarati, parabéns. Parabéns também para o sargento PM Cardoso. Parabéns pro meu amigo Daniel Escobar. Alô, Daniel Escobar. Danielzinho Escobar, parabéns.
1: Um abraço e um aperto de mão.
0: Parabéns a todos aniversariantes do dia. Ei, dourados.

Ei, Dourados!

0: Deus. Obrigado, Deus, por mais uma tarde aqui no rádio com os meus amigos, ouvintes e familiares. Obrigado, sim, a você. Obrigado, sim, a todos vocês pela audiência do programa No Ponteio da Viola.
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0: Aos aniversariantes do dia hoje, 21 do mês de julho do ano 2026, uma terça-feira.
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0: Parabéns vai para o soldado PM Gabriel. Parabéns também vai para o sargento PM Sarati. Parabéns para o sargento PM Cardoso. Parabéns para o Daniel.

0: vamos embora. Eu volto, se Deus me permitir, amanhã, a partir das 16 horas, com mais um programa no Ponteio da Viola.
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0: Vem aí a programação da Boa Nova, aqui pra você. A todos uma boa noite, obrigado, tchau. 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

0: 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Explodiu!
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